0: O aerossol deverá ser de uso individual, intransferível e não poderá conter substância letal ou que cause intoxicação permanente.
1: Hoje, na apresentação da Voz do Brasil, eu, Helen Bernardes e Luciana Vasconcelos.
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1: Atenção, mototaxistas, motofretistas e entregadores de aplicativos habilitados no programa Move Brasil.
2: O início das operações da linha de crédito nos bancos para a compra de novos veículos começa na próxima segunda-feira, dia 27 de julho.
1: Nesta fase, a liberação do financiamento dependerá da análise feita pelas instituições financeiras.
3: Os trabalhadores que usam motocicletas e bicicletas como instrumento de trabalho terão um pouco mais de tempo para dar início à segunda fase da linha de financiamento do programa Move Brasil. As operações, que começariam em 13 de julho, foram adiadas para o dia 27 para a conclusão de testes tecnológicos e operacionais entre os sistemas dos bancos e do programa, explica o Alice Moreira, secretário de Desenvolvimento Industrial, Inovação, Comércio e Serviços.
4: Nós fizemos uma prorrogação do programa para que isso tivesse garantido. Por quê? Porque com o fundo garantidor, não significa dizer que o trabalhador com problema de inadimplência, por exemplo, vai ter acesso a esse crédito. Mas melhora, por exemplo, a pontuação, as condições de score dos trabalhadores para ter acesso ao crédito.
3: A linha de crédito é destinada a entregadores ciclistas e motociclistas, motofretistas e mototaxistas. Tanto os que trabalham por aplicativos, quanto os que têm vínculo formal de emprego. O programa permite financiar um veículo zero quilômetro, como bicicleta elétrica, ciclomotor, motoneta, moto elétrica ou moto flex. A contratação do financiamento continua dependendo da análise de crédito feita pela instituição financeira. O financiamento tem prazo de até 48 meses para pagamento e carência de 2 meses. As operações contam com parte da cobertura do Fundo Garantidor de Operações, o FGO, como destaca o secretário de Desenvolvimento Industrial, Inovação, Comércio e Serviços, o Alice Moreira.
4: A utilização do fundo garantidor vai mitigar o risco de crédito. Então, a gente vai ter uma cobertura de 50% da receita e 100% da operação. Com o Banco do Brasil e Caixa Econômica operando essas linhas de crédito, assim como outros bancos que se habilitarão ao programa. A taxa de juros para os homens é de 12,5% ao ano. A taxa de juros para as mulheres é de 11,5% ao ano.
3: Aqueles que não se habilitaram ainda podem fazer a solicitação, mas precisam cumprir alguns requisitos. É preciso ter CNH categoria A, estar cadastrado em aplicativos de transporte ou entrega há pelo menos 6 meses, com no mínimo 100 corridas ou entregas feitas, ou trabalhar com carteira assinada há pelo menos 6 meses. Em seguida, o trabalhador deve acessar o endereço movebrasil.sistema.gov.br e fazer a inscrição utilizando a conta Gov. Em até 5 dias úteis, o sistema informa se a solicitação atende aos critérios do programa. Com isso, os trabalhadores com participação confirmada poderão procurar a Caixa Econômica Federal, o Banco do Brasil ou outras instituições financeiras habilitadas para facilitar o crédito. Reportagem Pablo Mudim.
2: Após a divulgação de 2 taxas adicionais impostas pelos Estados Unidos a produtos brasileiros, o governo informou como isso afeta o país.
1: Levantamento feito pelo Ministério do Desenvolvimento, Indústria, Comércio e Serviços apontou que 52,7% das exportações brasileiras para os Estados Unidos não estão alcançadas pelas sobretaxas.
2: Nessa categoria estão, por exemplo, café, carnes, ferro fundido, aeronaves, suco de laranja, frutas, vários produtos químicos e a maior parte das exportações de celulose.
1: De acordo com o Ministério, com base no comércio bilateral de 2024, estima-se que aproximadamente 23,1% das exportações ao país norte-americano estejam sujeitas às novas sobretaxas.
2: Agora é lei. Mulheres poderão usar aerossol de extratos vegetais, conhecido como spray de pimenta, para autodefesa.
1: A norma foi publicada hoje no Diário Oficial.
5: Foi sancionada nesta sexta-feira a lei que autoriza em todo o país a comercialização, a aquisição e a posse de aerossol de extratos vegetais, conhecido como spray de pimenta, para a autodefesa das mulheres. Para comprar o produto, elas terão que cumprir algumas exigências, como ter idade mínima de 18 anos, apresentar documento com foto e

0: comprovante de residência e declarar que não possui condenação por crime doloso com violência ou grave ameaça. O dispositivo pode ter capacidade máxima de 50 ml e pode ser usado apenas para repelir agressão injusta, atual ou iminente. Ele é classificado como um instrumento de menor potencial ofensivo e deve ser composto por extratos vegetais regulamentados pela Anvisa. O aerossol deverá ser de uso individual, intransferível e não poderá conter substância letal ou que cause intoxicação permanente. A comercialização será fiscalizada pelo Poder Executivo e os comerciantes deverão manter o registro das vendas por 5 anos e orientar as compradoras sobre o uso correto do equipamento. A nova legislação ainda cria o Programa Nacional de Capacitação em Defesa Pessoal e Uso de Instrumentos de Menor Potencial Ofensivo para Mulheres. A ideia é oferecer orientações sobre legítima defesa e ações de combate à violência doméstica. Raquel Mariano, para a Voz do Brasil.
1: E já estão em vigor novas regras para proteger as mulheres do ambiente digital.
2: O decreto publicado nesta semana estabelece diretrizes para prevenir e combater os crimes cometidos ou facilitados pelo uso de tecnologias, incluindo conteúdos manipulados por inteligência artificial.
1: Confira agora na reportagem de Luana Karen.
3: A violência contra mulheres não conhece limites físicos e, cada vez mais, as agressões se espalham pelas redes sociais, aplicativos de mensagens e outras plataformas digitais. Para enfrentar esse cenário, entraram em vigor novas regras que reforçam a proteção das mulheres no ambiente digital e estabelecem responsabilidades para as plataformas de internet, como destaca a ministra das Mulheres, Márcia Lopes.
4: Toda vez que uma mulher se sentir ofendida, humilhada, com exposição de conteúdos íntimos não consentidos, ela imediatamente denuncia para a plataforma e a plataforma tem 2 horas para a remoção desses conteúdos. Caso contrário, responderá com multa, com outros tipos de controle pela Agência Nacional de Proteção de Dados do Ministério da Justiça.
3: O decreto define o que é violência contra a mulher em ambiente digital. A norma engloba crimes e outros atos ilícitos praticados com o uso da internet e de tecnologias digitais, que provoquem sofrimento físico, psicológico, sexual, político ou econômico. A delegada-chefe adjunta da Delegacia Especial de Atendimento à Mulher, de Brasília, Mariana Almeida, destaca que grande parte das vítimas são crianças e adolescentes.
5: Muitos desses casos têm acontecido com adolescentes, principalmente ali na faixa iniciando ali dos 10, 11 anos de idade, que é o que, quando a gente acredita que elas passam a ter um acesso ao celular um pouco mais livre, né? E aí a gente vê, infelizmente, esses casos em que essas meninas são cooptadas através desses, até mesmo de chats de jogos, né?
3: Uma das principais mudanças trazidas pelo decreto é a obrigação das plataformas digitais de agir com rapidez. Nos casos de divulgação de imagens ou vídeos íntimos sem autorização, o conteúdo deverá ser retirado do ar em até 2 horas após a notificação. As empresas terão ainda que oferecer canais gratuitos e de fácil acesso para denúncias, acompanhar cada caso e divulgar informações sobre a Central de Atendimento à Mulher, o Ligue 180. A delegada-chefe adjunta Mariana Almeida destaca que muitas vezes, por estar atrás de uma tela, o criminoso acredita que pode sair impune.
5: A internet, ela deixa rastro. Então, nós temos, sim, meios, nós temos mecanismos de, através desses rastros, né, que são deixados ali, é possível, sim, responsabilizar esses agressores que tentam ali se valer desse anonimato para praticar esses crimes contra as mulheres.
3: O decreto também trata de um problema cada vez mais comum, o uso da inteligência artificial para criar imagens ou vídeos falsos de nudez ou conteúdo sexual envolvendo mulheres. As plataformas deverão adotar mecanismos para identificar e bloquear esse tipo de solicitação. Outra novidade é a determinação para reduzir o alcance de ataques coordenados contra mulheres nas redes sociais, especialmente quando envolvem mulheres que exercem funções públicas ou têm grande exposição profissional, como jornalistas. A fiscalização ficará a cargo da Autoridade Nacional de Proteção de Dados. Casos de violência contra a mulher podem ser denunciados pelo Ligue 180, que funciona gratuitamente 24 horas por dia. Violações de direitos humanos também podem ser comunicadas pelo Disque 100. Reportagem Luana Karen.
2: Atualmente, a maior parte dos serviços públicos podem ser encontrados pela internet usando a conta GovBR.
1: Mais de 177 milhões de pessoas usam o GovBR e são mais de 13 mil serviços públicos digitais disponíveis.
2: O repórter Carlos Oliveira fala quais cuidados que temos que ter com a conta. Vamos ouvir.
6: O primeiro cuidado que você precisa ter com a conta GovBR é guardar a sua senha com o mais absoluto sigilo. Nunca compartilhe com ninguém. Tenha o mesmo rigor que você tem com a senha do seu banco. Outra coisa importante é aumentar o nível da sua conta GovBR para ouro, caso ainda não seja. Aí você pode fazer o reconhecimento facial, o que torna a identificação ainda mais segura contra possíveis fraudes. Habilite também a verificação em duas etapas. Com isso, toda vez que você entrar no GovBR, colocar o seu CPF e senha, o aplicativo GovBR vai gerar um código. Só depois que digitar esse código é que você terá acesso à plataforma. A verificação em duas etapas vai funcionar se você tiver a conta GovBR de nível prata ou ouro. Você ainda pode fazer a gestão dos dispositivos que acessam sua conta GovBR. Essa ferramenta permite o monitoramento de quais aparelhos e em que locais a sua conta foi acessada pela última vez. E o histórico da conta GovBR, do mesmo jeito, mostra todos os acessos, além dos atendimentos feitos na plataforma. Mais de 177 milhões de pessoas usam o GovBR e são mais de 13 mil serviços públicos digitais disponíveis. A plataforma abrange serviços federais, estaduais e municipais. Segundo o diretor do Departamento de Identidade Digital da Secretaria de Governo Digital do Ministério da Gestão, Hudson Mesquita, este ambiente do GovBR é seguro.
7: Não há registros de invasões ou de vazamento de dados na plataforma GovBR. O sistema possui diversas tecnologias e processos de monitoramento que garantem a segurança dos ambientes tecnológicos e a privacidade das pessoas.
6: Para saber como aumentar o nível de sua conta, fazer a verificação em duas etapas, habilitar a gestão de dispositivos, ver como baixar o aplicativo GovBR e tirar qualquer dúvida sobre a plataforma, acesse o site gov.br/conta. Também existem unidades de atendimento presencial do GovBR. Para saber se tem uma perto de você, acesse o site gov.br/presencial. Reportagem Carlos Oliveira.
1: Lidar com dinheiro não precisa ser um bicho de sete cabeças e o aprendizado pode começar bem cedo na própria escola.
2: Para ajudar o ensino dentro das salas de aula, as secretarias de educação podem contar com material de apoio do FNDE. Saiba mais com Diego Freitas.
8: Secretarias estaduais e municipais de educação já podem acessar os materiais do projeto Educação Fiscal, Cidadania e Controle Social nas Escolas. Os conteúdos estão disponíveis no portal do Fundo Nacional de Desenvolvimento da Educação, FNDE. Os materiais podem ser utilizados em disciplinas, projetos pedagógicos locais e atividades de educação integral, observadas as definições de cada sistema de ensino. Segundo o Ministério da Educação, a proposta é apoiar o trabalho das redes da educação básica com conteúdos voltados à educação fiscal, ao orçamento público, à transparência e ao controle social. Os recursos pedagógicos e as informações sobre a adesão podem ser consultados na página do projeto, disponível em gov.br/FNDE. A adesão é voluntária. Diego Freitas, para a Voz do Brasil.
1: Termina amanhã, dia 25, o prazo para o envio de contribuições sobre a educação bilíngue de surdos no país.
2: As contribuições serão usadas para consolidar as diretrizes nacionais desta modalidade, para um ensino mais inclusivo e de maior qualidade.
9: Podem participar professores, gestores, profissionais da educação e qualquer cidadão interessado no tema. O professor universitário Emiliano Aquino, que é também pai e sobrinho de surdos, destaca a importância da participação da sociedade em torno deste tema.
10: Essas opiniões da sociedade constituem uma das fontes que ajuda os conselheiros a pensarem e a deliberarem. É absolutamente fundamental para que a modalidade possa ter consequências nos sistemas de ensino, nas escolas.
9: A consulta pública vai embasar a elaboração das diretrizes curriculares nacionais da educação bilíngue de surdos, um norte para estados e municípios na expansão e na consolidação dessa modalidade de ensino. Alguns dos pontos abordados pelo documento são o uso da língua brasileira de sinais nas escolas, o ensino do português escrito como segunda língua, a formação de professores bilíngues e a produção de materiais didáticos específicos para estudantes surdos. Para contribuir, basta acessar a plataforma brasilparticipativo.presidencia.gov.br. Reportagem Thaís Antônio.
1: E você pode aprender inglês e espanhol pela internet na plataforma MEC Idiomas.
2: A ferramenta é voltada à aprendizagem do nível básico ao avançado.
1: Saiba como se inscrever com Thaísa Vitória.
11: Uma plataforma gratuita para estudantes iniciarem ou complementarem o aprendizado em línguas estrangeiras. Esse é o objetivo do MEC Idiomas, que oferece cursos de inglês e espanhol por meio do portal mecidiomas.mec.gov.br ou de aplicativo. Para acessar a ferramenta, é necessário fazer login com uma conta gov.br. O usuário deve escolher o idioma que quer aprender. Em seguida, pode realizar o teste de proficiência disponível, que avalia o grau de conhecimento, ou iniciar diretamente pelo nível básico. Depois, é só começar as aulas, realizar os exercícios propostos e avançar pelas unidades do curso. As aulas são organizadas em 6 níveis de aprendizado. Cada um deles reúne de 4 a 6 módulos, contendo entre 10 e 15 aulas. No total, estão disponíveis cerca de 800 aulas. Ao concluir um nível, o estudante recebe um certificado. Thaísa Vitória para a Voz do Brasil.
2: As férias de julho estão na reta final e o fim de semana promete ser de praias, piscinas, rios e lagos para crianças e adolescentes.
1: Mas, para garantir que a diversão não vire tragédia, a atenção com os pequenos precisa ser redobrada.
2: É amanhã, dia 25 de julho, é o Dia Mundial de Prevenção do Afogamento, uma data que reforça cuidados simples e que podem salvar vidas.
1: E a repórter Graziele Bezerra mostra o que pais e responsáveis devem fazer para proteger a garotada.
12: A babá Cassiane de Freitas aproveitou os últimos dias de férias para levar a filha Ruth Esther, de 8 anos, para brincar e nadar no Lago Paranoá, em Brasília. Mas em nenhum momento da brincadeira desviou a atenção da menina. Era um olho na cria e o outro também.
13: Ia ter bastante atenção, né? Porque criança cega a gente. Eu tenho muito medo também, por isso que eu deixo ela só no raso mesmo, porque a água é traiçoeira, né?
12: Nadar no lago é uma das brincadeiras preferidas da Ruth, que está sempre atenta para evitar acidentes na água.
14: Eu brinco de peixe, porque eu amo nadar. Eu tomo cuidado para mim não afogar, porque eu sou inteligente.
12: O Davi Lucas, de 13 anos, também aproveitou os últimos dias de férias na água, mas tudo com muita atenção e cuidado.
15: Eu sei nadar, mas não sou aquela pessoa que nada muito bem, e aí de vez em quando eu uso boia, mas como aqui eu estava com meu pai, né, ele estava tendo atenção e me olhando.
12: Dados do Ministério da Saúde apontam que dos cerca de 72 mil afogamentos ocorridos no Brasil entre 2010 e 2023, mais de 13 mil foram de crianças e adolescentes de 0 a 14 anos. Para os pequenos, entre 1 e 4 anos, essa é a segunda maior causa de mortes acidentais no país. E o afogamento em águas naturais, como rios e lagos, foi o mais frequente. Segundo o sargento Flávio Rosa, do Grupo de Operações Aquáticas do Corpo de Bombeiros do Distrito Federal, existem cuidados que precisam ser adotados para evitar que a diversão seja substituída por tragédia.
16: Em afogamento, a gente fala que água no umbigo é sinal de perigo, uma criança deve estar a um braço de distância do adulto responsável, a responsabilidade sobre a criança é do próprio responsável e não delegar isso jamais. Existe um tipo de boia que é mais eficaz, que é ela que vai no tórax da criança e vai nos braços, mesmo com equipamento, a criança deve estar sob observação.
12: Para os adultos, o alerta do sargento é: Se beber, não mergulhe.
16: Mais de 70% dos afogamentos têm influência da bebida alcoólica. Bebeu, interessante que não entre na água.
12: O Brasil tem uma política nacional de redução da morbimortalidade por acidentes e violências. O plano estabelece diretrizes para prevenir mortes e ferimentos causados por acidentes no país. Entre as diretrizes dessa política está a promoção de práticas e comportamentos seguros e saudáveis para evitar que os afogamentos acabem em morte ou lesões físicas, como explica a médica do Hospital Universitário de Brasília, Thaís Mendonça Barbosa.
17: É importante que a gente determine quem é o guardião da vez, né? Quem que vai cuidar daquelas crianças que estão próximas à água e que essa pessoa tenha atenção total naquilo. Claro que saber nadar diminui o risco, mas a gente tem que lembrar que ele não elimina, né? Brincadeiras na água, essa criança pode engolir a água, ela pode bater a cabeça num salto. Por isso que mesmo crianças que sabem nadar precisam estar sob supervisão e a gente lembrar que tudo acontece em questão de segundos, né?
12: O socorro imediato pode salvar vidas em caso de afogamentos. As ocorrências devem ser comunicadas ao SAMU no 192 ou aos bombeiros no número 193. Reportagem Graziele Bezerra.
2: E hoje, sexta-feira, Luciana, tem dica para o final de semana. Que tal assistir de casa um filme brasileiro?
1: Acho uma ótima ideia, Ellen. E a dica que quem vai dar sou eu. É a plataforma pública de streaming Tela Brasil, que tem mais de 550 opções de produções.
2: É, além de produções infantis, tem alguns indicados ao Oscar, como O Que É Isso, Companheiro? E clássicos como Deus e o Diabo na Terra do Sol, de Glauber Rocha.
18: A produção nacional de cinema está disponível a qualquer pessoa, em qualquer lugar, na palma da mão. É o Tela Brasil, primeira plataforma pública de streaming do audiovisual brasileiro. São filmes premiados, documentários, produções infantis, obras musicais e animações, entre mais de 550 títulos no catálogo. E o acesso é gratuito, basta usar a conta gov.br. A plataforma apresenta ainda filmes brasileiros indicados ao Oscar, entre eles O Quatrilho, de Fábio Barreto, e O Que É Isso, Companheiro, de Bruno Barreto, além de sucessos de bilheteria, como Carandiru, de Hector Babenco, e Olga, de Jaime Monjardim. Também estão disponíveis clássicos do cinema brasileiro, como Deus e o Diabo na Terra do Sol, de Glauber Rocha, e A Hora da Estrela, de Suzana Amaral. Mais de 300 obras oferecem recursos, como legendas descritivas, audiodescrição e tradução em libras. O aplicativo Tela Brasil está disponível para celulares e tablets com sistemas Android e iOS e na versão para computadores no endereço telabrasil.cultura.gov.br. Daniele Popov para A Voz do Brasil.
1: As agências do INSS terão mais de 13 mil vagas de atendimento nesse fim de semana em todas as regiões do país.
2: Os atendimentos serão destinados à realização de perícias médicas e avaliações sociais, etapas obrigatórias para concessão de benefícios.
1: Para ser atendido, o cidadão precisa agendar pelo site ou aplicativo Meu INSS, ou então pelo telefone na central 135.
2: E essas foram as notícias do governo federal.
1: Uma realização da Secretaria de Comunicação Social da Presidência da República.
2: Com produção da empresa Brasil de Comunicação.
1: Fique agora com as notícias do Poder Judiciário e do Congresso Nacional. Boa noite e um bom fim de semana.
2: Boa noite e até segunda-feira.
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20: Você vai ouvir agora notícias do Poder Judiciário.
21: No Tribunal Constitucional de Portugal, o presidente do STF defende criação de rede de cortes constitucionais em defesa da independência judicial.
22: Para o STJ, é assédio de consumo a visita não solicitada a idosos para oferecer empréstimo consignado.
21: Tribunal Superior do Trabalho apoia a campanha de combate ao tráfico de crianças e adolescentes pela internet.
22: Boa noite, eu sou Marcela Luiz.
21: E eu sou Walter Lima.
22: O presidente do Supremo Tribunal Federal, ministro Edson Fachin, defendeu nesta sexta-feira, em Lisboa, a criação de uma rede de cortes constitucionais da América Latina, do Caribe e da Península Ibérica.
21: A proposta foi apresentada durante uma visita institucional ao Tribunal Constitucional de Portugal, com o objetivo de fortalecer a cooperação entre os tribunais na defesa da democracia, do Estado de Direito e da independência do Judiciário. Marcelo Della Libera.
0: O presidente do Supremo fez um balanço da agenda de sexta-feira em Portugal e destacou os avanços nas relações entre as instituições de justiça dos países de língua portuguesa.
4: Tivemos

0: dois encontros muito produtivos. O primeiro com o Conselho Superior da Magistratura de Portugal, no qual discutimos integrações institucionais muito importantes. O segundo encontro que tivemos foi com o senhor presidente do Tribunal Constitucional Português e nós levamos a ele a nossa preocupação para criar e desenvolver uma rede na comunidade dos países de língua portuguesa de defesa da autonomia e da independência judicial.
1: Durante a agenda, também foi anunciada a primeira edição do curso Justiça 4.0. A formação será realizada em novembro no Supremo Tribunal Federal e reunirá representantes da comunidade dos países de língua portuguesa.
2: Para o STJ, é assédio de consumo a visita domiciliar de correspondentes bancários a aposentados e pensionistas do INSS sem solicitação para oferecer empréstimos consignados.
3: Essa prática é proibida pelo Código de Defesa do Consumidor. Fátima Uchoa.
4: O Ministério Público do Maranhão ajuizou ação civil pública após denúncias de assédio de consumo em Timbiras. A terceira turma do STJ manteve a decisão da Justiça Maranhense que condenou instituições financeiras a não realizarem visitas à casa de idosos para oferecer empréstimos consignados quando o serviço não tiver sido solicitado. Segundo a ministra relatora Nancy Andrighi, considerando a hipervulnerabilidade do idoso, a visita domiciliar não solicitada reduz drasticamente a margem de reflexão, pressionando a aceitação imediata do serviço.
2: Tribunal Superior do Trabalho apoia campanha de combate ao tráfico de crianças e adolescentes pela internet.
3: Este ano, a iniciativa foca na conscientização sobre os riscos das redes sociais. Marla Lacerda.
5: A campanha O Tráfico de Pessoas é Real quer conscientizar pais, mães, professores e sociedade sobre os perigos que sites e redes sociais oferecem. Um alerta sobre conversas aparentemente inocentes em ambientes virtuais, mas que, na verdade, terminam em aliciamento de vítimas. Mais de 3 milhões por ano. A campanha faz parte do projeto Liberdade no Ar, que desde 2022 conta com o apoio da Justiça do Trabalho na divulgação de vídeos e banners de conscientização.
2: Justiça determina que vereador de Joinville, em Santa Catarina, e outro réu removam vídeos ofensivos publicados em redes sociais.
3: A ação foi apresentada pelo Ministério Público Federal, Vanessa Pereira.
6: Segundo a ação, os vídeos publicados por um vereador de Joinville, em Santa Catarina, e por outro réu, contém mensagens discriminatórias e ofensivas contra moradores de comunidades periféricas, migrantes e beneficiários de programas sociais. Com isso, a Justiça Federal em Florianópolis determinou que os réus removam os conteúdos do ar em até 24 horas e que a empresa Meta retire os links das publicações do ar em até 48 horas, sob pena de multa.
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3: Boa noite.
2: E um bom fim de semana.
3: E até segunda-feira.
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9: Eu sou Humberto Pinheiro e estes são os destaques de hoje do Jornal do Senado, que começa agora. Acordo entre Mercosul e União Europeia é destaque da pauta internacional do Senado. Lei garante crédito a empresas afetadas pela crise no comércio externo. Aprovada pelo Senado, lei garante meia entrada na Copa do Mundo Feminina de 2027. Boa noite. O acordo de livre comércio entre o Mercosul e a União Europeia foi o principal destaque da pauta internacional do Senado no primeiro semestre. Após 26 anos de negociações, os senadores aprovaram o acordo provisório de comércio entre os dois blocos. A medida abre caminho para a formação de uma das maiores áreas de livre comércio do mundo, com um mercado de mais de 700 milhões de consumidores. Mais informações com o repórter Pedro Pincer.
10: O texto prevê redução de tarifas para 91% dos produtos importados pelo Mercosul e 95% dos produtos importados pela União Europeia. O acordo criará uma das maiores áreas de livre comércio do mundo, ligando os dois blocos em um mercado de mais de 700 milhões de pessoas. Entre os pontos positivos estão o aumento das exportações agrícolas, maior acesso a equipamentos e maquinários europeus, atração de investimentos e modernização industrial. A senadora Tereza Cristina, do Progressistas de Mato Grosso do Sul, deu mais detalhes sobre o tratado.
11: E o acordo, ele é muito amplo, ele trata de compras governamentais, investimentos, ele trata do setor financeiro, produtos do agro que vão ter acesso ao mercado europeu com alíquotas mais baratas e também o que nós vamos receber de lá. É uma coisa de mão dupla o acordo, não só o que nós exportamos e o que nós vamos importar de lá.
10: Outro acordo de livre comércio considerado importante foi o firmado entre o Mercosul e Singapura. Pelo texto, o país asiático concederá isenção tarifária imediata e integral à totalidade de produtos exportados pelo Mercosul. Já o bloco sul-americano se compromete a eliminar progressivamente, em até 15 anos, as tarifas incidentes sobre 95,8% dos produtos do país asiático, o que corresponde a 90,8% do total do valor atualmente importado. Outros tratados internacionais aprovados dizem respeito à proteção de direitos do consumidor em contratos do Mercosul e projetos de coprodução cinematográfica com a França e com a China.
9: Foi sancionada a lei que cria linhas de crédito para empresas afetadas pelas crises do comércio internacional. A medida prevê até 15 bilhões de reais em financiamentos para exportadores de outros setores da economia. O objetivo é ampliar o acesso ao crédito, preservar a competitividade das empresas brasileiras e reduzir os impactos de instabilidade no mercado externo. Repórter Patrícia Oliveira.
12: A nova lei busca reduzir o impacto do aumento das tarifas sobre produtos brasileiros. Poderão ter acesso ao crédito empresas da indústria, da agropecuária, da pesca, da aquicultura, da mineração e também cooperativas e associações. Os recursos podem ser usados para capital de giro, compra de máquinas e equipamentos e modernização da produção. O presidente da Comissão de Relações Exteriores, senador Nelsinho Trade, do PSD de Mato Grosso do Sul, defende a atuação coordenada das instituições brasileiras.
13: Precisamos entender se os instrumentos criados são suficientes para enfrentar uma situação como essa e, se necessário, discutir aperfeiçoamento, sempre com base em critérios técnicos e na proteção da economia brasileira.
12: O governo prevê que o novo tarifaço vai atingir 18% das exportações brasileiras para os Estados Unidos.
9: A Comissão de Constituição e Justiça aprovou neste ano um pacote de propostas voltadas à eficiência do Poder Judiciário, à modalidade administrativa, à segurança de servidores essenciais e à regulação de direitos civis. Entre as matérias estão o estabelecimento de barreiras contra a sobrecarga processual em tribunais superiores, a tipificação de novos crimes qualificados e o endurecimento das normas contra a lavagem de dinheiro no país. A reportagem é de Bruno Lourenço.
14: A Comissão de Constituição e Justiça votou neste primeiro semestre restrições para o uso de dinheiro em espécie para a compra de imóveis, a autorização para que servidores públicos sejam MEIs e iniciativa que define critérios objetivos para a concessão da assistência judiciária gratuita. Os senadores chancelaram ainda a regulamentação do chamado filtro de relevância para a admissão de recursos especiais direcionados ao Superior Tribunal de Justiça. O relator da matéria, senador Sérgio Moro, do PL do Paraná, enfatizou que o acúmulo de processos na as cortes superiores inviabiliza uma justiça de qualidade.
15: Porque o acesso em demasia aos tribunais superiores, pelo acúmulo de milhares de processos nessas cortes, acaba dificultando a porta de saída. E o cidadão quer ver o final do processo.
14: A CCJ também aprovou no semestre a criminalização do exercício ilegal da medicina veterinária e o projeto que agrava as punições para crimes cometidos contra profissionais das áreas de saúde e de educação no exercício das funções. A comissão estabeleceu ainda regras de custódia custódia compartilhada de animais de estimação em casos de dissolução conjugal, fixou o prazo máximo de 5 anos para regularização e reordenamento de fios aéreos em postes pelas empresas de telefonia e energia e assegurou a equiparação de direitos de agentes indígenas de saúde e de vigilância sanitária aos agentes comunitários.
9: Apesar de reconhecer que o acesso à educação foi ampliado nas últimas décadas, o senador Confúcio Moura, do MDB de Rondônia, lembrou que é preciso garantir permanência dos alunos nas escolas, evitando a evasão e que haja aprendizagem efetiva. Para que isso ocorra, argumentou, é necessário valorizar os professores. Confúcio Moura também destacou que a melhoria da educação depende da continuidade das políticas públicas relacionadas ao setor e da redução das desigualdades entre as regiões do país.
16: Já não se trata apenas de garantir acesso, temos que garantir a permanência do aluno na sala de aula, a aprendizagem efetiva do aluno, a formação que prepare o cidadão para a vida. É aí que está o segredo, o nó da questão.
9: A FIFA começou a receber o cadastro de interessados em comprar ingressos para a Copa do Mundo Feminina de 2027, que será realizada no Brasil. Lei aprovada pelo Congresso Nacional garante o direito à meia entrada para estudantes, idosos, jovens de baixa renda e pessoas com deficiência. O benefício vale para todos os jogos disputados no país e busca ampliar o acesso do público ao maior torneio do futebol feminino. Mais detalhes com Rodrigo Rezende.
17: O cadastro para receber informações sobre a compra dos ingressos para a Copa do Mundo Feminina de 2027 já começou. As informações estão no site fifa.com. A lei com as regras para a Copa de 2027, aprovada pelo Congresso, garante uma carga de ingressos com preços pela metade para estudantes, pessoas com mais de 60 anos e jovens de baixa renda com até 29 anos cadastrados no CadÚnico. O senador Romário, do PL do Rio de Janeiro, destaca que o evento de 2027 terá um legado importante e se aproveitará da estrutura construída para a Copa de 2014.
18: Estamos falando de jovens e crianças que certamente irão se inspirar com as atletas e com a festa nos estádios. Estamos falando também do turismo e dos recursos da economia que serão gerados.
17: 8 cidades brasileiras serão sedes da Copa do Mundo em 2027. São elas: Rio de Janeiro, São Paulo, Belo Horizonte, Recife, Fortaleza, Salvador, Brasília e Porto Alegre.
9: Com trabalhos técnicos de João Lira, o Jornal do Senado fica por aqui. Acompanhe agora as notícias do Tribunal de Contas da União e da Câmara dos Deputados. Boa noite e um bom fim de semana.
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22: Câmara aprova atendimento permanente para mulheres vítimas de violência.
23: Comissão limita a autoria de obra artística com uso de inteligência artificial.
22: Projeto prevê medidas para enfrentar os impactos climáticos nas escolas.
23: Plenário pode votar medida que impede fim repentino de jogos eletrônicos.
22: Boa noite. Já pode entrar na pauta de votações do plenário projeto que obriga empresas de jogos eletrônicos a avisarem antes de retirarem o produto do mercado. O repórter Antônio Vital tem os detalhes da proposta.
24: Ganhou o regime de urgência e pode ser votado no plenário da Câmara, projeto que pretende acabar com um dos principais motivos de queixas de jogadores de videogames, que é a retirada do produto do ar pela empresa desenvolvedora sem que haja um aviso prévio ou até mesmo a chance de manter o game em um servidor próprio, disponível para quem quiser. Hoje, diversos videogames vendidos no mercado, na verdade, não passam de uma licença que dá direito aos compradores a acessarem o conteúdo online, sem que o jogo possa ser baixado no computador. Isso significa que, quando a empresa decide retirar o produto do mercado, os jogadores que pagaram pela licença ficam sem acesso ao game. O projeto que ganhou o regime de urgência foi apresentado pela deputada Jandira Fegali, do PCdoB do Rio de Janeiro, e prevê obrigações para as empresas desenvolvedoras dos jogos. Obriga, por exemplo, que os consumidores sejam avisados com antecedência de 180 dias antes da retirada do produto e determina que os jogos fiquem disponíveis por pelo menos 2 anos antes de serem descontinuados. Os jogadores terão ainda o direito de serem informados se estão comprando um jogo que pode ser baixado no computador ou apenas uma licença para acesso online ao produto. Nesse caso, o fornecedor do jogo terá ainda que disponibilizar uma versão alternativa do jogo sem custos extras ou devolver o dinheiro pago, corrigido, quantia proporcional ao tempo de uso do produto. Segundo a autora do projeto, Jandira Fegali, as medidas foram sugeridas por comunidades de jogadores e complementam as regras do marco legal da indústria de jogos eletrônicos, uma lei aprovada em 2024. Além das obrigações das empresas, a proposta cria um fundo para preservação e fomento dos jogos eletrônicos. Os recursos serão destinados à preservação, catalogação, restauração e disponibilização pública dos jogos nacionais considerados relevantes, o que será feito em parceria com o Instituto do Patrimônio Histórico e Artístico Nacional, o IFAM. O regime de urgência foi aprovado de maneira simbólica pelo plenário. O deputado Kim Kataguiri, do Missão de São Paulo, defendeu as medidas previstas para evitar que o consumidor compre uma licença achando que está adquirindo um jogo, mas ele criticou a criação do fundo.
0: Os jogadores não estão pedindo a criação de um fundo público, os jogadores não estão pedindo que o IFAM faça qualquer regulamentação. A demanda é simplesmente corrigir uma falha de mercado, assimetria de informação. A empresa sabe quando vai encerrar o servidor, a empresa sabe até onde vai manter as suas atividades, mas não esclarece isso para o consumidor. A empresa sabe que não está vendendo o jogo, a empresa sabe que está vendendo licença, mas não deixa isso claro para o consumidor.
24: O projeto proíbe a venda de qualquer jogo eletrônico que não possa ser utilizado pelo consumidor de forma independente após o encerramento do serviço, com exceção daqueles oferecidos por meio de assinatura, e desde que isso esteja claro no contrato. A punição para a empresa que não obedecer às regras é multa que pode ser de 1% do faturamento bruto ou R$500 mil. Com o regime de urgência, o projeto pode ser votado a qualquer momento no plenário da Câmara, sem passar pela análise das comissões permanentes da Casa. Rádio Câmara, de Brasília, Antônio Vital.
21: Previdência.
23: Sérgio Brito, do PSD da Bahia, pede urgência na votação do projeto que regulamenta a aposentadoria especial dos agentes comunitários de saúde e dos agentes de combate às endemias. Ele lembra que a medida beneficia mais de 400 mil profissionais e reconhece o trabalho realizado para melhorar a atenção básica.
1: Esses profissionais estão todos os dias nas ruas, enfrentando sol, chuva, doenças e situações de risco para cuidar da saúde da nossa população. Eles são a porta de entrada do SUS e merecem reconhecimento. O projeto garante uma aposentadoria mais justa, aos 52 anos de idade para os homens e 50 anos para as mulheres, com pelo menos 20 anos de efetivo exercício na função, além de assegurar integralidade e paridade nos benefícios.
22: Sérgio Brito lembra ainda que o texto estabelece regras para os servidores que exerceram parte da carreira em outras atividades. Para ele, a proposta representa um ato de justiça e fortalece o SUS ao valorizar os profissionais responsáveis pela prevenção de doenças e pelo cuidado das famílias.
21: Agricultura.
23: O governo federal editou uma medida provisória como parte do acordo com o Congresso e o setor agropecuário para buscar soluções para a dívida agrícola. A repórter Silvia Munhato traz mais informações sobre o texto enviado pelo Executivo.
4: A Câmara analisa a medida provisória que autoriza a criação de linhas de crédito rural para recomposição de dívidas de produtores rurais e cooperativas afetados por eventos climáticos adversos ou pela redução nos preços de comercialização de seus produtos. O texto é fruto de um acordo entre o governo, representantes do setor e parlamentares, anunciado pelo presidente da Câmara dos Deputados, Hugo Mota. O deputado Alceu Moreira, do MDB do Rio Grande do Sul, da Frente Parlamentar da Agropecuária, disse que o setor teve que ceder nas suas reivindicações, mas que o acordo foi bom, porque sinalizou para a criação de um fundo garantidor que poderá reduzir custos de forma mais permanente.
2: Porque o fundo garantidor reduz o risco de quem financia. Se nós tivermos outro problema climático, o fundo garantidor vai conseguir indenizar as lavouras pela perda, o que significa dizer que o seguro agrícola de Vila logo depois será muito mais barato, porque ele terá menos risco de indenização pela incidência do prejuízo.
4: Segundo o governo, a medida provisória deverá permitir a renegociação de mais de 100 bilhões de reais em dívidas, com um impacto anual nas contas públicas inferior a 4 bilhões de reais. Para ter acesso aos benefícios, produtores rurais e cooperativas devem ter registrado entre 2019 e 2025 perdas em duas ou mais safras, que resultaram na redução de, no mínimo, 30% da renda bruta esperada. Os encargos financeiros ficarão entre 6% ao ano e 12% ao ano, dependendo do porte do produtor. O prazo de reembolso será de até 8 anos, com carência de 2 anos para o pagamento da primeira parcela do principal. A medida provisória ainda permite que os bancos prorroguem por até 30 dias o vencimento das operações de crédito de produtores que estavam adimplentes até o dia 14 de julho. Da Rádio Câmara de Brasília, Silvia Minhar.
3: Desenvolvimento regional.
5: Projeto de Hildo Rocha, do MDB do Maranhão, obriga os estados e a União a informarem as câmaras de vereadores sobre a execução de obras e serviços nos municípios. Ele explica que a ideia é ampliar a transparência e permitir que os vereadores acompanhem investimentos feitos com recursos públicos.
6: O governo federal, eles têm executado obras diretamente nos estados e nos municípios. E os estados também. Tem estado que até reforma de praça fazem. Entretanto, os vereadores, eles não têm acesso a essas informações. A União chega lá, o governo federal, através de algum órgão do governo federal, executa a obra e o vereador fica sem saber o que é que está acontecendo ali. Da mesma forma, o governo do estado chega no município, executa a obra e faz o serviço. E os vereadores ficam sem saber.
7: Pelo texto, devem ser repassadas informações como valor da obra, fonte dos recursos, prazos e identificação do órgão executor ou da empresa contratada. Hildo Rocha acrescenta que a medida prevê punição para quem deixar de comunicar as ações ao Legislativo Municipal.
3: Educação.
5: Avança na Câmara projeto que prevê medidas para enfrentar os impactos climáticos nas escolas. A repórter Júlia Lopes traz mais informações sobre a proposta.
25: A Comissão de Educação da Câmara dos Deputados aprovou um projeto que estabelece diretrizes para reduzir os efeitos das mudanças climáticas no ambiente escolar, como ondas de calor e chuvas intensas. A proposta prevê ações de adaptação e educação ambiental nas unidades de ensino, além de medidas para garantir conforto térmico em salas de aulas e áreas comuns. Para a autora do projeto, deputada Sâmia Bonfim, do PSOL de São Paulo, adaptar as estruturas das escolas às mudanças climáticas é fundamental.
26: As escolas elas precisam estar adaptadas para que o direito à educação seja assegurado, para que os alunos possam aprender e para que os trabalhadores da educação possam trabalhar, porque senão é inviável, é impossível. E aí o projeto propõe iniciativas e diretrizes para que haja mudança da estrutura, da arquitetura, instalação de ar-condicionados, ventiladores, arborização, ou seja, é uma meta mesmo, uma construção de escolas em que a infraestrutura considere as questões climáticas também.
25: No texto proposto pela relatora, deputada Silvia Cristina, do PP de Rondônia, haverá mudanças na Lei de Diretrizes e Bases da Educação para garantir que seja de responsabilidade do poder público realizar instalações escolares adequadas ao clima de acordo com cada região. Segundo a relatora, não é necessário alterar regras sobre o uso de recursos da educação. Ela explicou que os investimentos para a adaptação das escolas já podem ser feitos com base na legislação atual. Dados do Censo Escolar de 2023 mostram que apenas 3 em cada 10 salas de aula da rede pública têm climatização. Isso significa que cerca de 70% ainda não contam com esse tipo de estrutura. Na rede privada, o índice de salas climatizadas chega a 47%. Ainda segundo o levantamento, cerca de 7.500 escolas não têm acesso à água potável e mais de 3.200 não contam com nenhuma fonte de água. Da Rádio Câmara de Brasília, Júlia Lopes.
7: O projeto que propõe medidas para a redução dos efeitos climáticos nas escolas ainda será analisado pelas comissões de Desenvolvimento Urbano, Finanças e Tributação e Constituição e Justiça.
21: Saúde.
5: A Câmara aprovou e já encaminhou ao Senado o projeto de Jorge Sola, do PT da Bahia, que permite a dispensa de licitação para aquisição pelo SUS de

0: medicamentos da empresa brasileira de hemoderivados e biotecnologia Hemobras.
1: O deputado explica que a medida agiliza o acesso aos produtos, reduz entraves administrativos e fortalece a produção nacional. Jorge Sola acrescenta que a proposta garante o abastecimento do SUS e preserva o caráter público da produção desses medicamentos por meio da Hemobras.
2: É bom lembrar que a Hemobras produz hemoderivados a partir do plasma excedente coletado na rede de banco de sangue do SUS. E no Brasil, a nossa Constituição proíbe a comercialização do sangue e de todos os tecidos e órgãos. Então, não é possível uma empresa privada produzir hemoderivados no Brasil, porque sangue no Brasil não é mercadoria, sangue não pode gerar lucro. Por isso foi criada a Hemobras e por isso que a dispensa de licitação é extremamente coerente e necessária para o SUS.
0: Cultura. Comissão aprova projeto que limita a autoria de obras com uso de inteligência artificial. A repórter Sofia Peçanha tem os detalhes.
3: A Comissão de Ciência, Tecnologia e Inovação aprovou o projeto que estabelece que apenas pessoas físicas podem ser reconhecidas como autoras de obras literárias, artísticas ou científicas. A proposta, apresentada pelo deputado Jonas Donizete, do PSB de São Paulo, altera a Lei de Direitos Autorais. Na prática, o texto reforça que, mesmo quando há uso de ferramentas de inteligência artificial no processo de criação, a autoria só poderá ser atribuída a um indivíduo humano, independentemente do nível de autonomia da tecnologia utilizada. O relator da proposta na comissão, o deputado Davi Soares, do Podemos de São Paulo, destacou que o uso de inteligência artificial deve ser equiparado a outras ferramentas usadas no processo criativo, como, por exemplo, pincéis e tintas utilizados por um artista plástico.
4: O uso das ferramentas de IA não pode ser considerado de forma diferente do emprego de qualquer outra ferramenta utilizada para a criação de obras, sejam elas físicas, analógicas ou digitais.
3: Segundo o projeto, a inteligência artificial pode ser usada como instrumento, mas não pode ser considerada autora de uma obra. Por exemplo, um escritor que utiliza um programa de IA para ajudar na elaboração de um texto continua sendo autor. Já conteúdos gerados automaticamente sem participação criativa humana relevante não terão autoria reconhecida. Na justificativa da proposta, o autor esclarece que a criação intelectual é um ato profundamente humano, que reflete a individualidade, a personalidade e a criatividade do autor. Atributos que sistemas de IA, por mais avançados que sejam, não possuem. O relator, o deputado Davi Soares, ressaltou que a medida pretende proteger os criadores e evitar impactos no mercado cultural, como a produção em massa de conteúdos automatizados e a concentração no setor devido ao rápido avanço tecnológico.
4: Entretanto, a velocidade da evolução desses sistemas, a massificação do uso, exige uma resposta legislativa mais rápida, sob pena de estar sendo criada uma insegurança no ambiente de trabalho de artistas para os negócios de editores.
3: Agora, o projeto que assegura a humanos os direitos autorais de obras produzidas com o uso de inteligência artificial segue para análise na Comissão de Cultura. Da Rádio Câmara de Brasília, Sofia Peçanha.
0: Justiça.
1: Paulo Soares, do Podemos de São Paulo, apresentou o projeto de lei que cria o crime de corrupção sistêmica na legislação brasileira. O texto prevê punições para agentes públicos envolvidos em esquemas ilegais de desvio de recursos do contribuinte.
5: É fundamental que a gente possa penalizar, criminalizar o que eu chamo de corrupção sistêmica. Ou seja, incluir no Código Penal um dispositivo que possa colocar na cadeia para valer, desde o político, aquele com o mandato, até o seu assessor, que tenha participado de alguma maneira dos esquemas de corrupção. Ou seja, é o interlocutor que foi chamar um prefeito, um vereador, uma empresa terceirizada para fazer parte da esquema. Todos os agentes envolvidos nos esquemas de corrupção precisam ser penalizados e com cadeia. Inclusive, prevê penas pesadas, mais de 20 anos de prisão, no caso, por exemplo, de políticos com mandato.
0: Paulo Soares explica que o projeto amplia a responsabilização de todos os envolvidos em esquemas de corrupção e prevê penas mais rigorosas para esses crimes. Ele afirma que a proposta fortalece o combate à corrupção e aumenta a transparência na administração pública.
6: Segurança Pública.
1: A Câmara aprovou a oferta de canais de atendimento permanentes para mulheres vítimas de violência. A repórter Paula Bittar acompanhou a votação.
7: A Comissão de Constituição e Justiça da Câmara aprovou um projeto que determina a oferta permanente e gratuita de canais telefônicos e virtuais de atendimento para mulheres em situação de violência doméstica e familiar. O texto aprovado prevê que esses canais funcionem 24 horas por dia, todos os dias da semana, com profissionais capacitados para receber notícias de infrações penais, orientar as vítimas e encaminhá-las à rede de apoio. A proposta também estabelece que deverão ser elaborados relatórios mensais a partir dos dados coletados para subsidiar políticas públicas. A relatora do projeto na comissão, deputada Lídice da Mata, do PSB da Bahia, comentou a importância de reforçar a legislação de combate à violência contra mulheres.
8: Muitas vezes o primeiro pedido de ajuda acontece por telefone ou pela internet. Garantir que esses canais funcionem 24 horas por dia, todos os dias, de forma ininterrupta, faz com que a garantia, a proteção à mulher, ela possa ser efetiva. Que esses profissionais que funcionam nesses serviços sejam profissionais capacitados, significa ampliar o acesso à proteção e salvar vidas. Fortalecer a Lei Maria da Penha é reafirmar que o Estado não pode tolerar nenhuma forma de violência contra a mulher.
7: A proposta que determina a oferta permanente e gratuita de canais telefônicos e virtuais de atendimento para mulheres em situação de violência doméstica e familiar já pode seguir para o Senado, a menos que haja recurso para análise pelo plenário da Câmara. Da Rádio Câmara, de Brasília, Paula Bittar.
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0: Em modo, o PT do Rio de Janeiro apresentou projeto que obriga síndicos de condomínios a comunicar às autoridades casos de suspeita de violência contra mulheres, crianças, idosos e animais. O objetivo é ampliar o enfrentamento da violência nos espaços residenciais.
10: Nos condomínios, muitas vezes, a gente tem aquela expressão: em briga de marido e mulher, ninguém mete a colher. A gente se posiciona sim. Então, esse nosso projeto diz que, em caso de suspeita de violência contra mulheres nos condomínios, contra pessoas idosas nos condomínios, contra crianças nos condomínios e também violência contra animais, portanto, a violência pet, os síndicos desses condomínios, eles têm a obrigação de se reportar às autoridades para que as investigações sejam feitas para a gente barrar esta violência.
1: Raymond argumenta que o projeto não transforma o síndico em agente policial, mas atribui a ele a responsabilidade de proteger os condôminos. Para o deputado, a medida facilita a atuação de órgãos de proteção, como conselhos tutelares, delegacias especializadas e serviços de assistência social.
0: Termina agora o Jornal Câmara dos Deputados, produzido pela Rádio Câmara, com trabalhos técnicos de Everson Onani e apresentação de Luciana Vieira e José Carlos Andrade. Uma ótima noite para você.
1: A Voz do Brasil está de volta na segunda-feira. Uma boa noite e um bom fim de semana.
0: 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Boa noite.

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3: 10 e 4.
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Neste momento, prepare o seu coração e preste bastante atenção numa palavra vinda do coração de Deus ao seu coração.

Senhor, pode trazer direção a esta pessoa. Por isso nós oramos neste momento. Por isso nós clamamos nesta oportunidade. Por isso nosso coração se rende diante do Senhor. Faça acontecer a tua obra, o teu milagre sobre nós. Realiza, Senhor, a tua maravilhosa obra. Espírito Santo de Deus, olha para esta mulher que clama agora de joelhos dobrados, com lágrimas nos olhos, e pede ao Senhor algo tão íntimo que só ela e o Senhor sabem, que, Pai, tem angustiado e entristecido o coração dela. Olha para esse homem, Pai, que clama agora com os olhos marejados, porque ele tem vivido, Senhor, um turbilhão de pensamentos, sentimentos, diante de toda a pressão, responsabilidade que sobre ele, Pai, está. Diante, Senhor, dos compromissos que ele tem que honrar, diante, Senhor, da família que ele tem, Pai, que cuidar. Ele está, Senhor, sendo, Pai, meu Deus, afrontado por tudo isso. Ele está, Senhor, se sentindo, meu Deus, sem direção, sem saída. Ele se sente sobrecarregado diante de tudo isso. E ele precisa do seu operar, do seu cuidado, da sua obra. Ele precisa da sua ajuda. Ele necessita do seu milagre. Ele precisa da tua mão sobre a vida dele. Ele precisa do milagre. Essa mulher precisa, Senhor, da providência, chegando até o lar, chegando até, Pai, a família dela. Eles oram, Senhor, para que não falte sobre a mesa o pão, para que o Senhor não deixe faltar os recursos necessários para que eles venham sustentar a casa. Eles clamam, Senhor, pedindo que o Senhor manifeste a sua obra e o milagre aconteça, a providência alcance a eles, os parentes, alcance os filhos, alcance, Senhor, o trabalho, os negócios, que o Senhor venha prosperar o trabalho das mãos deste homem, desta mulher que oram agora, para que eles se alegrem diante de ti. Espírito Santo de Deus, nós confiamos, Senhor, no teu direcionamento. Nós confiamos, Senhor, na tua boa mão. Nós confiamos, Senhor, no teu cuidado para conosco. Não deixe, Senhor, que venhamos nos perder. Não deixe, Senhor, que venhamos ser, Pai, vencidos pelo cansaço. Não deixe, Senhor, que venhamos ser vencidos pelo inimigo das nossas vidas. Ajuda, Senhor. Ajuda os seus filhos, Pai, a alcançarem a vitória, o milagre. Meu Deus, vá ao encontro, Senhor, do Márcio. Ajuda ele, Pai. Dá graça a ele, Senhor. Ajuda o teu filho, Senhor, a vencer as lutas. Vá ao encontro, Senhor, de cada ouvinte que precisa, Senhor, ser abençoado. Da Rosana, que faz o seu pedido de oração, crendo no milagre pela sua família, crendo, Senhor, na providência para que toda obra do mal, toda palavra contrária caia por terra. Senhor, vá ao encontro da Yasmin e ajuda a tua filha, Senhor, que ora pela saúde da sua família, para que sejam, Senhor, abençoados. Vá ao encontro, Senhor, do Marco Aurélio, que clama ao Senhor, pedindo oração porque a saúde dele está debilitada. Ele enfrenta crises de ansiedade, o coração está, Senhor, sobrecarregado. Visita o teu filho, Pai. Ajuda ele, Senhor, naquilo que ele não pode fazer. Vá ao encontro, Senhor, da Janete, que precisa, Senhor,
Pai, da bênção sobre ela. Tu és o Deus que conhece as necessidades dos teus filhos. Tu és o Deus que sabe o que está causando, Senhor, tanta preocupação no coração deles. O Senhor pode ajudá-los. Visita, Senhor, o Marcos Anselmo, que pede, meu Deus, a vitória, que ora pedindo milagre. Ajuda, Senhor, cada ouvinte, cada pessoa que enviou seu pedido de oração, Carlos Alberto, que, Senhor, pede um milagre em favor do amigo que passou por uma cirurgia e precisa, Senhor, se recuperar. Pai, Tu és conhecedor de todas as coisas. Não há outro Deus que sonda mente e coração, que esquadrinha pensamentos e o mais profundo da alma do homem pode revelar o que está oculto. Somente o Senhor. E é na fé em Cristo Jesus, é na fé no Deus soberano, no Deus criador, no Deus verdadeiro, que nós clamamos nesta oportunidade. Pai, esta pessoa que está orando conosco, ou que está sendo alcançada pela oração, que está, Senhor, pensando agora em tirar a própria vida, que está desejando neste momento a morte, porque o problema que foi gerado na vida dela está tão terrível que ela não consegue mais, Senhor, descansar a mente, que ela não consegue mais, Senhor, ter paciência, calma, ela não consegue mais, Senhor, ter paz. O cenário está terrível e ela deseja a morte. Senhor, vá ao encontro agora desta mulher, deste homem, que precisam ser livres, precisam ser libertos das cadeias do pecado, dos grilhões que estão aprisionando. Tu és um Deus santo, Tu és um Deus justo, Tu és um Deus verdadeiro. Pai, esta pessoa que agora precisa tomar esta decisão, este jovem, esta moça, este homem, esta mulher, que agora necessitam, Senhor, confessar que Tu és o Salvador da vida deles, que necessitam declarar que precisam ser libertos e transformados, perdoados, porque cometeram muitos erros e falhas. Mas o Senhor, sendo um Deus misericordioso, está de braços abertos para os receber. Esta pessoa, Senhor, que se afastou dos Teus caminhos, foi para longe de Ti, mas que agora, Pai, através da nossa oração, ele será tocado, ele será convencido pelo Teu Espírito Santo, que faz esta obra tão perfeita. Assim como um dia nós que aqui estamos orando por eles, fomos também alcançados. Assim como um dia estávamos perdidos, mas o Teu Espírito Santo nos mostrou que só há uma verdade e um caminho. Nos fez enxergar que estávamos feridos, que estávamos, Senhor, doentes. Mas a cura viria sobre nós a partir do momento em que declarássemos, em que entregássemos a direção, o controle da nossa vida, em que entregássemos, ah, meu Deus, tudo quanto tínhamos no nosso viver, para que fosse conduzido por Ti. Assim também esta pessoa, Pai, precisa ser transformada, porque hoje nós vivemos, Senhor, uma nova realidade. Hoje temos paz, hoje temos alegria, hoje nós vivemos em meio ao amor do Senhor, que é, Pai, imensurável, que é transformador, que é tão poderoso, que esta pessoa precisa experimentar. Espírito de Deus, vá ao encontro agora deste homem, desta mulher, deste jovem, desta moça, que eles venham declarar isso, que eles retornem aos Teus caminhos, os que se perderam em meio a caminhada, os que se afastaram de Ti, traz de volta, Senhor, para que sejam abençoados, traz de volta, Senhor, o Márcio, que precisa, Pai, da bênção do Senhor sobre a vida dele. Não deixa, Senhor, que ele se perca, mas que a vitória seja manifesta na vida dele. Em nome de Jesus nós oramos, Senhor, por todos esses ouvintes, por todas essas pessoas, para que sejam vitoriosos em Cristo Jesus.
Em nome de Jesus. Amém e amém.

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4: Vinte e duas horas e trinta e um minutos aqui na capital dos Bandeirantes. Vamos a mais um momento de informação. Vamos ao bloco de notícias. Acompanhe conosco.
5: E chegou o momento de informação aqui na Rádio Deus é Amor. Saúde mental do idoso. Laços sociais e familiares são de extrema importância. Os estudos já mostraram que a solidão na velhice aumenta o risco de doenças como depressão, ansiedade e demências. Estudos mostram que se sentir solitário na velhice aumenta em 31% o risco de desenvolver demências e eleva em 15% a probabilidade de comprometimento das funções cognitivas como memória e concentração. A OMS já considera o isolamento social uma verdadeira epidemia, afetando um em cada quatro adultos. As emoções e os laços afetivos também são importantes fatores protetores da cognição no idoso, já que geram substâncias positivas no cérebro. E de acordo com especialistas, quando o idoso convive com outras pessoas, ele se sente pertencente à sociedade. Esse convívio também deve ocorrer com outras gerações. Vista na prática, idosos relatam que a troca entre gerações é muito benéfica para incluir o idoso nas pautas atuais da sociedade, nas tecnologias recentes e com as mudanças que acontecem. Os especialistas afirmam que a troca de duas gerações é essencial porque permite um aprendizado do idoso com o jovem e do jovem com o idoso. Embora o cuidado e o apoio físico e emocional sejam importantes para a saúde e o bem-estar do idoso, é preciso também permitir que ele exerça a própria autonomia, principalmente se não houver limitações impostas por doenças ou condições neurológicas. Alguns passos importantes é não esperar que o idoso precise de ajuda para oferecer ajuda, manter-se presente e lembrar de criar uma rotina saudável e feliz com ele. Desaparecimento de crianças e adolescentes. O Brasil registrou mais de 23 mil casos de desaparecimento de crianças e adolescentes só em 2025, segundo dados enviados pelos governos estaduais ao Sistema Nacional de Informações de Segurança Pública do Ministério da Justiça. O total representa uma média de 66 desaparecimentos de menores de 18 anos por dia e uma alta de 8% em relação ao ano de 2024, quando foram notificados uma média de 60 desaparecimentos diários nessa faixa etária. O sistema emite alertas emergenciais em casos de desaparecimento ou sequestro de crianças e utiliza plataformas como Facebook e Instagram para divulgar informações e imagens das vítimas, isso em um raio de até 200 quilômetros do local do desaparecimento. Somente no ano passado, mais de 84 mil pessoas desapareceram, considerando todas as faixas de idade. É o maior número de registros desde o início da série histórica do painel, que iniciou em 2015 e supera os índices registrados antes da pandemia da Covid-19. O número de desaparecidos está concentrado também no estado de São Paulo. Foram 20.564 desaparecidos no ano passado, o que representa 24% do total no país. Considerando o tamanho da população, o estado com mais desaparecidos é Roraima, com cerca de 80 desaparecimentos por 100 mil habitantes.
6: Horas e 35 minutos.
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1: Silmara Turata, aqui de Jaú, do Novo Horizonte. Tenho dois testemunhos muito fortes para dar e quero, através da rádio, falar porque fui atendida pelo nosso querido e amado Jesus Cristo. O seu nome seja sempre louvado. Há duas semanas atrás tive um carocinho nos seios. Ainda falei pro meu marido: amor, meu corpo não tá bem. O que fazemos, não? Fiquei desesperada 3 dias. Conversei com a minha irmã missionária aqui na cidade há 18 anos. Todo mundo entrou em oração. E eu fiquei muito, muito triste, né? Porque minha família já tem histórico de câncer de mama, de esôfago. Pedindo, né, a Deus. Na segunda-feira, fui ao médico. Não consegui consulta. Na terça-feira, acordei, aquele carocinho foi embora. Por honra e glória de Deus. Aí passou-se 3 dias... Minha moto, que é o único meio de transporte que eu tenho para pegar o meu serviço, que eu trabalho em casa, fundiu o motor, mandei para a oficina e falei: senhor, vai na frente, coloque as mãos para mim nessa moto, que o senhor sabe que ela é só para serviço, que eu dependo dela, né, para alimentar o meu lar. E foi, fez o motor a pé, desci com meu filho de 11 anos até o Banco Santander. Não tenho crédito na praça. Cheguei naquele banco, só tenho o cartão para receber meu pagamento mensal. Conversei com o gerente e falei assim pro gerente: moço, eu tô aqui hoje, eu vim a pé, 1h20 a pé até aqui, porque o Deus que eu sirvo vivo, ele pediu para mim vir e falar para você a minha situação. Eu preciso de um dinheiro, de um empréstimo, de qualquer coisa para mim poder pagar a moto, para mim poder pegar a moto de volta, para mim poder trabalhar, né, novamente. O moço me olha e falou assim: me dá seu cartão. Peguei, passei o cartão para ele, que é o cartão de salário, né? Foi tremendo a mão de Deus. Acabei até evangelizando o moço do gerente do banco, né? Vim glorificando a Deus e voltei a pé para casa. Eu e meu filho de 11 anos. Eu precisava e preciso contar isso. Colocar no ar aí para todo mundo saber que o Deus que a gente serve, o Deus que a gente confia, ele é existente, existe sempre, sempre, sempre, sempre na vida da gente. Eu agradeço muito a oportunidade, sou ouvinte da rádio, não frequento igreja, mas eu agradeço de coração a todos que vão me ouvir. Muito obrigado. Deus abençoe a todos.
2: É a cura que Deus opera na vida daqueles que clamam, que acreditam no milagre. Assim como esta mulher foi curada destes nódulos, você também que está enfrentando essa enfermidade, esse câncer terrível, esse problema na sua vida, assim como muitos estão sofrendo e padecendo, você que recebeu este testemunho para edificar a sua fé, creia no milagre de Deus. Há pessoas que enfrentam situações terríveis e precisam de um milagre. Este milagre não vem da maneira fácil, mas vem do esforço da fé em Cristo, de buscar ao Senhor. E se você crer, você receberá a vitória de Deus. Se você acreditar, a bênção de Deus alcançará a sua vida. O milagre de Deus chegará na sua casa. O seu testemunho será para edificar outras vidas. E nós iremos glorificar ao Senhor Jesus e nos alegraremos com a sua bênção, sim. Porque a Igreja de Cristo se alegra quando uma vida é alcançada, quando alguém testemunha das maravilhas desse Deus. Nós queremos ouvir o seu testemunho. Entregue nas mãos do Senhor esta causa, creia em Cristo Jesus e seja abençoado.
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4: Lembra-te também do teu Criador nos dias da tua mocidade, antes que venham os maus dias e cheguem os anos dos quais venhas a dizer: não tenho neles contentamento. Eclesiastes capítulo 12, versículo 1.
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7: Vou contar a bênção da minha filha. Ela deu a corona, ela ficou 2 meses internada no hospital e 20 dias entubada no UTI. E essa menina ficou muito ruim. Eu vim pedir oração aqui por irmão. O irmão orava no forte dela. E o médico falava, o rim tá parando. E tornava a falar, nossa, ela parou tudo, não tem mais jeito que nós tínhamos que fazer. Nós já fez os médicos. Mas Jesus não falou isso. Corri para a igreja. Sempre orando na igreja, pedindo oração e orando. E Deus deu vitória, ela curou. Agora ela está em casa, usava fralda, não usa fralda mais. Ela come com a mão dela, ela caminha, ela conversa, mas se vê a bênção que minha filha está.
8: Olha, irmão, eu estava com um neto meu, que ele tem um diabetes muito alto, ele sempre está internado no hospital. Faz umas 4 semanas que ele esteve internado no hospital, entubado, quase morreu. A diabetes dele foi a quase 900, eu orando, buscando a Deus aqui na igreja, fazendo campanha para ele. Ele está liberto. E outro marido da minha neta também, ele pegou uma bactéria também, que ele inchou o corpo inteirinho. E eu fiz campanha para ele, ele está curado em nome de Jesus.
9: Eu fui revelada que o Senhor Jesus estava curando uma enfermidade na minha família em casa. E todo mundo lá em casa estava espirrando. Nós somos 6 pessoas. Todos estavam espirrando, tossindo e não sabia o que era. Aí foi no médico fazer todos os exames para ver se era essa Covid. Porque estava demais, estava tossindo muito, espirrando muito, mas eu já tinha sido revelada. Nós fomos no médico, aí o médico fez os exames, depois veio o laudo dos exames para ver se foi mesmo a Covid. Não deu Covid, de jeito nenhum deu. Deu que nós estávamos com alergia, foi uma simples alergia que deu. Não foi a Covid. Graças a Deus, não foi curada na hora, meus irmãos. Deus pôs as mãos que não deu nada.
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2: horas e 51 minutos e nós nos despedimos de vocês, sim, nessa programação. Que Deus tenha abençoado a vida de cada ouvinte, cada pessoa que está aí sintonizada, acompanhando de todo o Brasil, assim como o Gustavo também participando aqui dessa programação, deixando o seu comentário do quanto a rádio Deus é Mão importante para ele, do quanto ele gosta de estar neste ambiente. E você também, ouvinte, pode participar, permanecer sintonizado, porque a programação não para. 24 horas por dia, a programação da Rádio Deus e Amor, trazendo a palavra de Deus, os conteúdos espirituais, para que você se alegre. Não se esqueça que amanhã, EBF, aqui na sede mundial, Gustavo Ferreira falou mais cedo da EBF com alegria e entusiasmo, e nós estaremos aqui também com vocês, falando daquilo que Deus, ele tem realizado na vida das pessoas. E as crianças que estarão conosco serão abençoadas, se alegrarão, participarão de muitos momentos. Domingo, culto de missões especial com a banda, sim, vindo lá diretamente da África, louvando ao Senhor. Vozes da África presente conosco aqui, adorando a Deus, domingo, a partir das 14 horas, aqui na sede mundial, Avenida do Estado, 4568, entrada principal pela Avenida Prefeito Passos, número 10, é aqui no Templo da Glória de Deus que nós viveremos esses momentos marcantes. Eu me despeço de todos vocês aqui na locução, seu irmão em Cristo, Diácono Matheus Galvão. E em uma próxima oportunidade estaremos juntos novamente, falando das maravilhas de Deus. Continue conosco, sintonizado, e seja abençoado por Jesus.

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1: A paz do Senhor Jesus Cristo, meus irmãos ouvintes do programa Voz da Libertação, quem vos cumprimenta nesta noite é seu irmão em Cristo, irmão Cleilton, com a paz do Senhor Jesus Cristo. Eu moro no Ceará, na cidade de Aracati, nesta noite tão abençoada, amada audiência que está ouvindo esta programação de longe e de perto, que Deus possa tocar, que Deus possa alcançar. Você que está ouvindo esta programação, que você possa receber força, graça, através do programa Voz da Libertação, que alcança a larga distância, de perto e de longe, é o programa que tem alcançado vida. É nesta noite que Deus possa abençoar vocês que estão na programação e cada amado ouvinte que está ouvindo esta programação, que seja um abençoado em nome do Senhor Jesus Cristo.
2: Paz do Senhor Jesus, irmãos. Aqui é a irmã Simara, aqui da cidade de Jacuba, do interior de São Paulo. Eu desejo uma boa noite a todos os ouvintes, amém?
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3: Boa noite. 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
6: Obrigada pela sua audiência. Eu sou a Cristine Luiz e vamos ao momento de informação aqui na Rádio Deus é Amor.
7: Hora de falarmos sobre educação financeira. Começar a investir. Conheça agora dicas para começar do zero. Investir ainda parece muito complicado para muita gente. Termos difíceis, gráficos que assustam e aquela sensação de que isso não é para você. Bom, isso é o que realmente acontece e faz com que milhares de pessoas adiem uma decisão que pode ser transformadora, que é colocar o dinheiro para trabalhar ao seu favor. A boa notícia é que a questão sobre como investir dinheiro não precisa ser um bicho de sete cabeças. E agora vamos compartilhar com você dicas preciosas para você que está querendo começar a investir do zero. Guardar dinheiro é importante, mas investir é o que faz o patrimônio crescer ao longo do tempo. Ao deixar recursos parados, seja na conta corrente ou até mesmo na poupança, o dinheiro tende a perder valor por causa da inflação. Um erro comum de quem está começando é querer investir tudo de uma vez só. Antes disso, é fundamental montar uma reserva de emergência, um valor guardado para imprevistos como problemas de saúde ou perda de renda. Essa reserva deve estar aplicada em investimentos de baixo risco e alta liquidez. Produtos como Tesouro Selic ou alguns CDBs com liquidez diária costumam cumprir bem esse papel pela previsibilidade e facilidade de resgate. Então, para quem está começando, menos é mais. Não é necessário diversificar em muitos produtos logo no início. Escolher um ou dois investimentos alinhados com o seu perfil já é o suficiente. Com o tempo, à medida que a confiança aumenta, o investidor pode explorar novas alternativas e ajustar a carteira conforme os objetivos. Muitas pessoas adiam os primeiros investimentos esperando o momento ideal. Na prática, o melhor momento para começar é quando se tem informação suficiente para dar o primeiro passo, mesmo que ainda pequeno. Dicas de como economizar energia elétrica em casa. Entender como economizar energia elétrica em casa é uma habilidade que sempre traz benefícios para o orçamento doméstico. Depois que os novos hábitos e escolhas já estão integrados aí no dia a dia, o uso consciente passa a ser a forma natural de lidar com esse recurso. A economia é boa para o bolso e também para reduzir o impacto ambiental de alto consumo. O boleto da luz faz parte dos gastos essenciais da casa e o valor pago está sujeito a variações do setor elétrico e muda conforme a demanda e a situação climática. Em tempos de seca, por exemplo, a energia do país fica mais cara, já que a principal fonte é de hidrelétricas. A forma mais eficiente de economia é combinar estratégias, mudança de hábitos, escolha correta de aparelhos e adaptações na estrutura. Apenas um item, coloque seus esforços em reduzir o tempo de banho. De acordo com a empresa de pesquisa energética, o chuveiro elétrico é o principal vilão da

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3: São Marcos, no capítulo 6, no versículo 56.
4: Gospel of Mark, chapter 6, verse 56.
3: Milagres são uma previsão das atrações futuras.
4: Miracles predict what the future will bring.
3: E onde quer que entrava,
4: and wherever he went,
3: ou na cidade, ou em aldeias ou no campo,
4: into villages, towns or countryside,
3: apresentavam os enfermos nas praças e rogavam-lhe que os deixasse tocar ao menos na orla da sua veste.
4: They placed the sick in the marketplace and begged him to let them touch even the edges of his cloak.
3: E todos os que lhe tocavam saravam.
4: And all who touched it were healed.
3: Hoje é dia de tocar Jesus, não é?
4: Today is the day that we touch Jesus.
3: Vai dar tudo certo.
4: Everything will be well.
3: Fala aí para quem está ao seu lado, vai dar tudo certo. Confia em Deus. Vamos tocar Jesus hoje.
4: Trust God and everything will...
3: Sim, Senhor meu Deus, que dê tudo certo. Que dê tudo certo nessa vida, nessa igreja, nesse povo. Que dê tudo certo, Senhor. Que o Senhor esteja operando e já deu tudo certo, Senhor. Que o Senhor esteja curando e já deu tudo certo, meu Pai. Que o Senhor esteja levantando o caído e já deu tudo certo, meu Pai. Que o Senhor esteja operando maravilhas, já deu tudo certo, meu Pai. Em nome de Jesus, ó Deus, vem atuar em nosso meio, vem atuar nesse povo, vem atuar nessa igreja. E aí, Senhor, meu Pai, nós vamos continuar cantando que já deu. Vamos continuar cantando que dará. Nós vamos continuar cantando que o Senhor faz dar tudo certo. Quando nós colocamos a nossa fé no Senhor, haja na nossa vida, meu Pai. Haja na vida dessa igreja. Haja na vida desse povo. Em nome de Jesus Cristo. Amém. Amém, Senhor Jesus.
4: Amém.
3: Quando nós falamos em milagres, meus irmãos, nós vemos que milagres logo pressupõem

0: perdão, pressupõe atitudes.
1: When we see miracles, we believe that miracles bring on attitudes.
0: A Bíblia fala que pelo menos as pessoas tinham.
1: The Bible tells us that people had.
0: Que ir até onde Jesus estava.
1: To go to wherever Jesus was.
0: Onde quer que ele entrava.
1: Wherever he went.
0: As pessoas tinham que pelo menos trazer.
1: The people at least had to bring.
0: A gente pode ver no versículo 55.
1: As we saw in verse 55.
0: E no versículo 56.
1: And verse 56 as well.
0: A atitude que as pessoas tinham que tomar era pelo menos tocar na vestimenta do Senhor.
1: The action they needed to take was at least touch the robe of the Lord.
0: E a Bíblia fala que todos os que tocavam no Senhor saravam das suas enfermidades.
1: The Bible tells us that all those who touched his cloak were healed from their infirmities.
0: Não era questão de passe de mágica.
1: It wasn't a matter of magic.
0: Não era uma questão de tradição.
1: It wasn't a matter of tradition.
0: Não era questão de ritual.
1: It wasn't a ritual.
0: Era uma questão de fé.
1: It was a matter of faith.
0: Jesus não era tipo assim um mágico, meus irmãos.
1: Jesus was no magician, dear brothers.
0: Mas Jesus era um habilidoso manuseador das qualidades que possuía.
1: But he very well handled the qualities that he possessed.
0: Ele possuía essas qualidades como Salvador.
1: He had these qualities as a savior.
0: E como Salvador fazia distribuir corretamente.
1: And as the savior, he correctly distributed.
0: Não somente a salvação que anunciava.
1: Not only salvation in which he announced.
0: Mas aquilo que nós anunciamos também como os arredores da salvação.
1: But that which we announce as well around salvation.
0: As curas.
1: The cures.
0: As libertações.
1: The deliverances.
0: Os milagres que ele fazia.
1: The miracles that he held.
0: E através dos milagres, através das libertações.
1: And through miracles and deliverances.
0: Nós vemos claramente.
1: We clearly see.
0: As evidências de que
1: the evidence that
0: milagres podem nos fazer
1: miracles can make us
0: acreditar muito, muito mais no nosso Senhor.
1: Believe much more in our Lord.
0: Não que milagres salvem.
1: Not that miracles
0: não
1: will
0: é isso.
1: Save us. This is not what we're
0: mas
1: talking
0: nós vemos
1: about.
0: Evidências sim.
1: But we see evidence
0: que milagres foram feitos para que as pessoas pudessem crer nele.
1: That miracles were made so that people would believe
0: him. Em alguns casos através da fé.
1: In some cases through faith.
0: Nós vemos o Senhor Jesus dizendo, olha,
1: we see the Lord Jesus saying,
0: antes mesmo do milagre.
1: Before the miracles.
0: A salvação chegou até você.
1: Salvation has reached you.
0: Receba a salvação.
1: Receive your salvation.
0: E a Bíblia Sagrada nos fala que todas as pessoas que vieram perante Cristo nesse dia.
1: The Bible tells us that all people that came to Christ
0: nesse texto
1: day,
0: que nós lemos.
1: In this passage that we read.
0: Foram curadas pelo Senhor Jesus.
1: They were cured by the Lord Jesus.
0: Eu gostaria de perguntar a essa igreja.
1: And I would like to ask this church.
0: Qual é a razão que vocês entendem que leva o Senhor Jesus a curar as pessoas?
1: Why do you think Jesus cures people?
0: Por que você acha que Jesus cura?
1: Why do you think he holds these cures?
0: Pessoas enfermas.
1: For sick people.
0: Liberta.
1: He delivers.
0: Pessoas oprimidas.
1: Those who are oppressed.
0: Por que razão você acha que Deus continua libertando pessoas que se achegam a ele?
1: Why do you think God continues to deliver these
0: pessoas
1: people?
0: Afundadas na vida das drogas.
1: People that are deep into the world of drugs.
0: Pessoas afundadas no alcoolismo.
1: People that are addicted to alcohol.
0: Na vida de violência.
1: In the life of violence.
0: Tem de haver uma razão para as operações que o Senhor faz.
1: There must be a reason for God to
0: na
1: work
0: verdade,
1: this way.
0: Na verdade, existem várias razões para as operações que o Senhor faz, para os milagres que o Senhor faz.
1: There are many reasons for the works and miracles that God helps.
0: Acima de tudo, o Senhor Jesus mesmo fala.
1: Above all, Jesus himself said.
0: Os milagres que estão escritos.
1: The miracles that are written.
0: Estão escritos para que creiais.
1: Are written so that you may believe.
0: Que o Senhor Jesus é o Senhor Jesus. Ou seja, que o Senhor Jesus é o Filho de Deus, que a salvação é através dele.
1: The Lord Jesus is the Son of God and through him is salvation.
0: Ele chega a dizer que não foram escritos todos.
1: He said that not all miracles were written.
0: Mas os que foram escritos para que nós tenhamos fé.
1: But those that were written is for us to have faith.
0: Então essa é uma forma, meus irmãos, abrangente de dizer.
1: So this is a way for us to say.
0: Que os milagres têm de estimular em nós a fé. A obediência, a crença e a obediência e o seguimento, seguirmos o Senhor Jesus.
1: Miracles must produce in us faith and obedience and for us to follow Jesus Christ.
0: Jesus falou, ai de ti, Corazim.
1: Jesus said, woe to thee, Corazim.
0: Ai de ti, Betsaida.
1: Woe to thee, Betsaida.
0: Eu vou falar como se fosse nosso português. Eu fiz tantos milagres em vocês.
1: I held so many miracles before you.
0: Mas vocês não me receberam.
1: But you yet did not receive me.
0: Se eu tivesse feito em Tiro e Sidom os milagres que eu fiz em vocês.
1: If I had held these miracles in Tyre and Sidon.
0: Eles teriam se arrependido.
1: They would have repented.
0: Mas como vocês não se arrependeram,
1: since you did not repent,
0: haverá menos rigor para Sodoma e para Gomorra,
1: there will be less rigorous from Sodom and Gomorrah,
0: do que para vocês no dia do juízo final.
1: Than for you in the day of final judgment.
0: Observem vocês, meus irmãos, a responsabilidade.
1: So please observe the responsibility.
0: Essa pressuposição de atitude.
1: This presupposition of action.
0: Diante dos milagres de Deus que tem que existir no coração das pessoas.
1: Before the miracles of God that must be held in the hearts of people.
0: Mas eu quero trazer em partes.
1: But I would like to bring also a little part.
0: Mais algumas razões pelas quais o Senhor Jesus faz milagres.
1: Some other reasons why Jesus holds
0: miracles.
1: Porque
0: dessa forma eu entendo que todos vocês que estão aqui vão voltar para casa curados hoje.
1: Because this way I understand that all of you will return cured today.
0: Vocês vão voltar abençoados hoje.
1: You will return blessed today.
0: Vocês vão voltar com a sua vida multiplicada, com a vossa vida em multiplicação hoje.
1: You will go home with your life in multiplication today.
0: Vocês vão voltar confiantes que as montanhas que estão diante de vocês, vocês as podem transpor.
1: You will believe that you can move the mountains that lay in front of you.
0: Razão 1 para que o Senhor Jesus opere milagres nessa tarde.
1: Reason number 1 for Jesus to hold miracles this afternoon.
0: Para ele mostrar a sua identidade.
1: So that he may show his identity.
0: A Bíblia Sagrada fala em Marcos capítulo 2, versículo 10.
1: The Bible tells us in Mark chapter 2 verse 10.
0: Levaram até o Senhor Jesus um homem paralisado.
1: They took a paralyzed man to Jesus.
0: E a Bíblia fala que Jesus olhou para ele e falou: "Moço, olha, perdoados estão os seus pecados."
1: And Jesus looked at him and said, "Your sins are forgiven."
0: E houve um blá blá blá, um zum zum zum.
1: And there was some murmuring.
0: E o Senhor Jesus disse, para que saibam que o Filho do Homem tem autoridade.
1: Jesus said, so that you may know that I am the Son of God.
0: Para perdoar pecados.
1: To forgive sins.
0: Ele disse ao paralítico, levanta-te, toma tua cama.
1: He also said, get up, take your bed.
0: E vai para tua casa.
1: And go to your house.
0: Ele mostra que curando aquele paralítico.
1: He shows that by curing that paralytic man.
0: Ele prova que ele pode resolver o maior problema do homem, que é o pecado.
1: He proves that he can solve man's greatest problem, which is sin.
0: E ele denuncia a sua identidade como filho do homem poderoso, não só para curar as enfermidades do corpo, mas também as enfermidades da alma.
1: He announces as the Son of God his power to solve all physical and also the
0: problems. Jesus não só cura você das suas dores hoje.
1: Jesus does not only cure you of your pain today.
0: Mas ele se levanta aqui como unigênito filho de Deus e diz, eu posso e eu quero te perdoar.
1: He also stands up as the Son of God and forgives you for your sins.
0: A identidade dele é filho de Deus.
1: His identity is the Son of God.
0: Cordeiro mudo que subiu ao matadouro.
1: The lamb that was delivered unto the
0: slaughter. E o único que pode perdoar os nossos pecados.
1: The only one that can forgive us for our sins.
0: Porque o Senhor Jesus opera maravilhas e quer operar na sua vida hoje.
1: But Jesus wants to work miracles in your life today.
0: Porque ele quer mostrar a você o quanto ele é bom.
1: Because he wants to show you how good he is.
0: Segundo ponto de hoje. A Bíblia Sagrada fala em Mateus no capítulo 8, versículo 4.
1: The Bible tells us in Matthew chapter 8, verse 4.
0: A Bíblia Sagrada diz que Jesus estava ali fazendo maravilhas e operando, e chega até ele uma pessoa considerada imunda porque tinha lepra.
1: When a leper person comes to Jesus when he was working.
0: E ele chega e coloca, reconhecendo a autoridade do Senhor e o seu poder.
1: And recognizing the authority and power of Jesus.
0: Ele coloca toda a responsabilidade do milagre nas costas do Senhor Jesus, dizendo, se o Senhor quiser, o Senhor pode me curar.
1: And this person said, if you want to cure me, you can cure me.
0: E Jesus então mostra a ele a sua benevolência, o seu favor, a sua bondade, dizendo, eu quero.
1: And Jesus shows him his benevolence, saying, I do want to cure you.
0: E ele continua mostrando a sua benevolência para você hoje, dizendo, eu quero te curar também.
1: To say the same today, wanting to
0: eu
1: cure
0: quero
1: you
0: multiplicar
1: as well.
0: O seu pão também.
1: I want to multiply the bread on your table
0: eu
1: as well.
0: Quero que você seja livre das cadeias do inferno também.
1: I want you to be free of the chains of
0: hell. Eu quero
1: as well.
0: Que você seja feliz e seja perdoado também.
1: I want you to be happy and forgiven as well.
0: Segundo ponto nosso, ele quer mostrar a sua benevolência para você, a sua bondade para contigo.
1: And this is the second point today. He wants to show you his benevolence.
0: Ele é bom para contigo.
1: The Lord is good to you.
0: O Senhor é bom para com essa igreja.
1: The Lord is good to all of this church.
0: Terceiro ponto pela qual o Senhor opera milagres que eu quero falar com vocês hoje.
1: The third point why he works miracles.
0: Quando o Senhor Jesus opera maravilhas.
1: When the Lord Jesus works miracles.
0: Ele está dizendo a você, a partir desse momento você tem de entender a mensagem do milagre.
1: That from the moment on you must understand the message
0: você
1: of the miracle.
0: Você tem de entender que é chegado o reino de Deus.
1: You must understand that the kingdom of God has
0: no
1: come.
0: Capítulo 12 de São Mateus no versículo 28 para frente.
1: Matthew chapter 12 verse 28 and on.
0: A Bíblia Sagrada diz que o Senhor Jesus estava por ali, expulsava demônio e isso.
1: The Bible tells us that Jesus was casting out demons.
0: E algumas pessoas diziam, onde já se viu?
1: And some ele people would say.
0: Está dizendo aí tipo, isso aí não é o Messias não, isso aí está expulsando pelo príncipe dos demônios.
1: Some people would deny that he was the Messiah.
0: E Jesus falou: não, eu não expulso pelo príncipe dos demônios, não.
1: And Jesus said, I'm not here with my power
0: from the devil. Eu estou expulsando demônios é pelo dedo de Deus.
1: I am casting out demons by the power of God.
0: E se eu estou fazendo o milagre de expulsar demônios aqui,
1: and if I cast out demons here,
0: consequentemente é chegado a voz o reino de Deus.
1: Therefore, the kingdom of God has come to you.
0: Cada milagre que o Senhor Jesus faz traz uma mensagem para você.
1: Each miracle that Jesus does brings you a message.
0: Uma mensagem que se resume na sentença. É chegado a voz o reino de Deus.
1: The kingdom of God has come.
0: É chegado a voz o reino de Deus.
1: The kingdom of God has come to you.
0: Veja você o quanto fica mais fácil você entender o porquê o Senhor faz milagre.
1: Please understand why the Lord Jesus holds these miracles.
0: Em relação ao milagre que Deus quer fazer na sua vida, a facilidade se torna maior para você receber do Senhor o milagre.
1: Regarding the miracle that God wants to hold in your life.
0: Porque você já está entendendo e estará entendendo o porquê o Senhor Jesus está fazendo algo na sua vida e está fazendo.
1: Because you already understand why God works in people's lives.
0: Mas o Senhor Jesus também faz milagres.
1: But the Lord Jesus also holds miracles.
0: Ou seja, Deus faz milagres em nome de Jesus.
1: God does miracles through Jesus.
0: Também para criar o que nós chamaríamos de a controvérsia.
1: Also to bring controversy.
0: Nós nunca vimos nenhuma época da história.
1: We've never seen any time in history.
0: Tantas aberturas para a controvérsia.
1: So many openings to controversy.
0: Tantas aberturas para o contraditório.
1: So many things that are contradictory.
0: Tantas aberturas e facilidades para as críticas à igreja do Senhor.
1: So many openings for criticism on the church
0: of God.
1: Nunca
0: se falou tão abertamente a favor, mas também nunca se falou tão abertamente contra o nosso Senhor Jesus Cristo.
1: People have never openly spoke against the Lord Jesus as today.
0: Excitar a controvérsia.
1: And this is what we call
0: bringing ou perdão, incitar a controvérsia.
1: To incite controversy.
0: Incitar. No livro de São João, no capítulo 5.
1: In the Gospel of John, chapter 5.
0: A Bíblia Sagrada nos fala.
1: The Bible tells us.
0: Que o Senhor Jesus chega a um local chamado Betesda, a um tanque chamado tanque de Betesda.
1: The Lord Jesus came to a tank called Bethesda.
0: E ali havia um rapaz que há 38 anos estava enfermo.
1: And there was a man that was sick for 38
0: years. E o Senhor Jesus foi até onde estava aquele rapaz.
1: And the Lord Jesus went to where that man was.
0: E o curou.
1: And he cured him.
0: Nós não estamos falando de 35 dias.
1: We're not talking about 35 days.
0: Nós não estamos falando em 2 anos.
1: We're not talking about 2 years.
0: Nós estamos falando em 38 anos de sofrimento.
1: We're talking about 38 years of suffering.
0: E o Senhor Jesus foi lá e falou: rapaz, eu te dou saúde, eu te dou cura. Pega aí, levanta-te, vai embora para tua casa, toma tua cama, vai para tua casa.
1: And the Lord Jesus came to him and told him he was cured.
0: E era um dia de sábado, diz a Bíblia.
1: And it was a Saturday.
0: E as pessoas encontraram o que estava enfermo e disseram: ei,
1: and those that saw he who was sick
0: não tinha lícito carregar a sua cama num dia de sábado.
1: It is not licit for you to carry your bed on a Saturday.
0: E o rapaz que há 38 anos estava enfermo e estava agora curado disse,
1: and this man that was cured after 38 years said,
0: aquele que me curou disse, toma tua cama e vai para tua casa.
1: He who cured me said, take your bed and go home.
0: Se ele me curou,
1: if he cured me,
0: e ele me deu uma ordem,
1: and he gave me an order,
0: eu estou obedecendo,
1: I will fulfill it.
0: Porque certamente se ele me curou,
1: because certainly if he cured
0: ele
1: me,
0: é maior do que o dia do sábado.
1: He is greater than the Saturday.
0: Se ele me curou,
1: if he cured me,
0: e ele dá uma ordem, eu obedeço a ordem que ele deu.
1: He gives me an order, I will obey.
0: Basicamente ele está dizendo isso.
1: He is basically saying this.
0: E a Bíblia Sagrada nos diz, meus irmãos,
1: and the Bible tells us, dear brothers,
0: que as pessoas religiosas,
1: that those who are too religious,
0: começaram então a criar controvérsia.
1: They wanted to start a controversy.
0: E diziam: esse não pode ser de Deus.
1: And they would say, this one cannot be of God.
0: Porque se ele fosse de Deus, ele não teria curado num sábado.
1: Because if he was of God, he would have not cured on a Saturday.
0: E a Bíblia Sagrada nos fala que a partir desse momento,
1: and the Bible tells us that from this moment on,
0: eles buscavam matá-lo.
1: They sought to kill Jesus.
0: Olha só você.
1: Take a look at this.
0: Jesus continua curando.
1: Jesus continues to cure.
0: E Jesus continua sendo motivo de controvérsia em tantas casas, em tantos locais, em tantas pessoas.
1: And he continues to be a controversy for so many people.
0: E algumas famílias, metade acredita em Jesus, metade não acredita.
1: Some families, half of them believe Jesus, the
0: em
1: other half doesn't.
0: Discussões ou até mesmo em fóruns.
1: In discussions and even in forums.
0: Algumas pessoas creem, algumas pessoas não creem.
1: Some people believe and others don't.
0: E alguns lugares recebem de braços abertos e com abraços os cristãos.
1: And some people receive Christians with their open arms.
0: Em alguns lugares eles matam os cristãos.
1: In some other places they kill Christians.
0: Em alguns lugares o nome do Senhor é glorificado.
1: In some places the name of the Lord.
0: Em alguns lugares o nome do Senhor nem pode ser falado.
1: In other places they can't even speak his name.
0: Em alguns lugares aceita-se prontamente a doutrina do nosso Senhor Jesus Cristo.
1: In some places they accept the doctrine of Jesus Christ.
0: Em alguns lugares não aceitam de jeito nenhum.
1: In other places they will never accept the
0: doctrine. Essa controvérsia, meus irmãos, existe.
1: And this controversy exists.
0: E vai continuar existindo.
1: And it will continue to exist.
0: E essa controvérsia começou nessa relação do milagre de Deus.
1: And this controversy started in the miracle of God.
0: E o dia próprio para fazer milagre ou não fazer milagre.
1: And the correct day to do or not hold a miracle.
0: O operador de milagres continua operando milagres.
1: The operator of miracles continues.
0: As pessoas vão continuar, algumas aceitando, dando glória a Deus, algumas não aceitando e colocando defeito.
1: Some people will continue to believe and others will continue.
0: Algumas
1: to
0: vão continuar tentando calar os pregadores.
1: Other people will continue to want to shut up.
0: Mas
1: the
0: meus irmãos, não tem problema.
1: But there is no problem, dear brothers.
0: Porque o Senhor Jesus vai continuar fazendo milagres.
1: Because the Lord Jesus will continue.
0: Ele vai
1: to work
0: continuar
1: miracles.
0: Fazendo maravilhas.
1: He will continue to work wonders.
0: Vão continuar a tentar acabar com a igreja do Senhor.
1: He will continue to strike against.
0: Vamos lutar noite e dia para tentar calar a nossa boca. Mas os milagres não vão cessar. Só cessarão no dia em que a igreja for chamada à eternidade. Porque os milagres falam. Porque os milagres testificam. Porque os milagres mostram a identidade do unigênito Filho de Deus. Os milagres mostram que é chegado o reino de Deus. Os milagres
1: mostram que o milagre has come.
0: Então a controvérsia vai ser, sim, vai continuar sendo incitada.
1: So we will continue to have controversy.
0: Mas o milagre também vem recompensa à fé das pessoas.
1: But the miracle also rewards the faith of the people.
0: No livro de Marcos, capítulo 7.
1: In the Gospel of Mark, chapter 7.
0: A Bíblia Sagrada fala do versículo 24 até o 30.
1: The Bible speaks from the verse 24 to 30.
0: A Bíblia fala da história da mulher, uma mulher grega de origem sirofenícia.
1: The Bible speaks of this Greek woman.
0: E essa mulher chega um dia pedindo ao Senhor Jesus.
1: And this woman comes asking the Lord Jesus.
0: Olha, Senhor Jesus, eu preciso de um milagre em favor da minha filha.
1: Dear Jesus, I need a miracle in favor of my daughter.
0: Eu tenho a minha filha em casa. Terrivelmente atormentada.
1: I have my daughter at home completely oppressed.
0: Ela sabia que o Senhor Jesus poderia curar a sua filha.
1: She knew that Jesus could cure her daughter.
0: Sabia que o Senhor Jesus poderia repreender aquele demônio que destrói famílias.
1: She knew Jesus could cast out that demon that destroys families.
0: Só que a resposta do Senhor foi.
1: But the answer from the Lord was.
0: Não é bom pegar do pão dos filhinhos e deitar aos cachorrinhos.
1: It is not good to take the food from the sons and give to the dogs.
0: Os povos não considerados judeus.
1: Those who were not Jewish at the time.
0: Eram considerados como se fossem cãezinhos.
1: They were considered as dogs.
0: Era o mesmo que chegar para uma pessoa e falar, e Jesus vai abençoar vira-lata agora, é?
1: It would be the same as saying that Jesus is not going to bless a dog.
0: E a Bíblia Sagrada diz, meus irmãos, que essa mulher não se intimidou.
1: And the Bible tells us this woman was not intimidated.
0: A Bíblia Sagrada nos diz que essa mulher disse, não, só uma migalhinha é o suficiente.
1: And this woman said, only a little fare.
0: Basta uma migalhinha que cai da mesa do meu Senhor e a minha filha estará curada.
1: Only a little crumb that falls from the table and my daughter will
0: be cured. E o Senhor Jesus falou, eu nunca vi fé desse tamanho.
1: Jesus said, I've never seen a
0: Vejam
1: faith
0: vocês, ele está dizendo em recompensa essa fé.
1: And Jesus is saying, in reward of this faith,
0: mulher, a tua filha já está livre daquele demônio que a oprimia.
1: Your daughter is cured from
0: o demônio
1: demon.
0: Já não a oprime mais.
1: The demon will not oppress her.
0: Igreja, tenha fé no nosso Senhor Jesus Cristo.
1: Your church has faith in our Lord.
0: Porque
1: Jesus
0: ele é recompensador da sua fé.
1: Because he is a rewarder of your faith.
0: Se você tem fé,
1: if you have faith,
0: ele vai recompensar a sua fé.
1: He will reward your faith.
0: Você pode encontrar barreiras.
1: You may find obstacles.
0: Sim, barreiras existem.
1: And obstacles exist.
0: Quem é que não encontra barreiras? Eu encontro barreiras todos os dias para pregar o evangelho.
1: I find barriers to preach the gospel
0: every day. Para receber bênçãos de Deus também.
1: To receive blessings of God as well.
0: Nós temos muitas barreiras diante de nós.
1: We have many obstacles before us.
0: Nós temos o inimigo tentando nos roubar a fé.
1: We have the enemy trying to take our faith.
0: Nós temos situações às vezes que cai um desânimo na gente tremendo. tremendo, a gente tem isso.
1: We have situations where we get discouraged.
0: E você que está aqui ou me ouvindo em casa,
1: and those who are here or hearing
0: você às vezes
1: home,
0: pensa assim, mas só acontece comigo que sou membro, assim, não sou pastor, não sou obreiro.
1: You may think this only happens
0: não,
1: to you.
0: Não, meus irmãos.
1: No, dear brothers.
0: Olha, o instinto missionário dizia,
1: the missionary would say,
0: que a pessoa, quanto mais ela vai crescendo na hierarquia de uma igreja,
1: the more a person grows in the hierarchy of a church,
0: mais os demônios lutam contra aquela pessoa.
1: The more the demons fight against that person.
0: E ele dizia que quando a você está sendo separado cooperador,
1: and he would say those who are being separated to
0: então, olha, se worker, tinha um demônio que lutava contra você, agora serão dois.
1: If there was a demon fighting against you, now there will be two.
0: Você está sendo separado a diácono?
1: Are you being separated to deacon?
0: Se eram então dois demônios, vão ser quatro.
1: If there were two demons against you, now there will be four.
0: Ah, você está sendo separado a presbítero?
1: If you are being separated as a presbyter.
0: Se eram quatro demônios, agora serão oito.
1: If there were four demons, now there will be
0: meus irmãos,
1: eight.
0: O desânimo, a dor, a tristeza, isso é coisa que acontece com todo mundo.
1: Discouragement of obstacles, this happens to
0: tem
1: everyone.
0: Dia que eu estou desanimado.
1: There are days that I am discouraged.
0: Tem dia que eu falo com Deus, meu Deus, eu estou cansado.
1: There are days that I speak to God that I am tired.
0: Mas nós não vamos de forma alguma permitir a nossa fé morrer.
1: We will never allow our faith to
0: porque
1: be
0: o Senhor vendo os nossos obstáculos.
1: Because the Lord seen our obstacles.
0: Ele nos dará forças para vencer cada obstáculo.
1: He will give us strength to defeat
0: e Ele haverá de recompensar a nossa fé.
1: And he will reward our faith.
0: Não desista da sua jornada.
1: Do not give up on your journey.
0: Não desista da bênção que você está pedindo.
1: Do not give up on that.
0: Não desista dos teus sonhos.
1: Do not give up on your dream.
0: Não desista de pedir a Deus a bênção que você precisa.
1: Do not resist to ask for the blessing.
0: A barreira vai aparecer, mas não liga não, siga adiante.
1: The barriers will happen, but do not care about
0: vão
1: this.
0: Tentar matar a sua fé, mas não liga não, siga adiante.
1: They will want to kill your faith, but do not care about this.
0: E quando você ouvir a resposta como Jesus deu, mas não é bom tirar o pão dos cachorrinhos, pode dizer, Senhor, basta uma olhadinha.
1: But when the Lord refuses to give a blessing to a dog,
0: Senhor, basta uma centelhazinha.
1: You may say, only a crumble will suffice.
0: Basta uma migalhazinha.
1: Just a crumble that falls from the table.
0: E você vai ver Deus recompensar a sua fé.
1: And you will see God reward
0: Deus
1: your faith.
0: Haverá de recompensar a sua fé.
1: God will reward your faith.
0: As duas irmãs faz uma razão pela qual Deus faz milagres.
1: Another reason why God holds miracles.
0: Em Mateus no capítulo 8, capítulo 8 do versículo 17 nos arredores.
1: Matthew chapter 8 verse 17.
0: A Bíblia Sagrada fala que Jesus curava até sogra.
1: The Bible tells us that Jesus would even cure his mother-in-law.
0: Eita bondade maravilhosa, hein?
1: And how good is that?
0: Isso é bom, vai ser bom assim lá no céu.
1: How good can he be?
0: Aleluia.
1: Hallelujah.
0: E curou a sogra de Pedro.
1: And he cured the mother-in-law of Peter.
0: E a Bíblia Sagrada fala, meus irmãos,
1: and the Bible tells us, dear brothers,
0: que começaram a trazer pessoas ali e criou aquele movimento.
1: He started to bring people towards him.
0: A Bíblia Sagrada fala que ele começou a curar as pessoas.
1: The Bible tells us that he started to cure the people.
0: E cura um e cura outro, cura, enfim, and foi aquele movimento de curas e milagres.
1: He started to cure and perform miracles.
0: E todos ali, meus irmãos,
1: and all those were there,
0: começaram a ser tocados pelas mãos do Senhor.
1: They started to be touched by the hand
0: a Bíblia
1: of God.
0: Fala que foi exatamente mais um tema para que se cumprissem as profecias.
1: Started to work the miracle so that the prophecies would be fulfilled.
0: Cada vez que você recebe um milagre de Deus,
1: every time that you receive a miracle from
0: God, que profecia
1: God,
0: é essa?
1: What prophecy is this?
0: Olha, eu poderia ficar só no profeta messiânico, só no profeta Isaías.
1: I could stay only with the prophet Isaiah.
0: Eu poderia ficar só no capítulo 53 de Isaías.
1: Only on chapter 53 estaria of Isaiah.
0: Bem.
1: And that would be well.
0: Ele tomou sobre si as nossas enfermidades, é o que diz a palavra de Deus.
1: Upon himself our
0: e ele levou sobre si as nossas dores e a profecia.
1: And he took upon himself our
0: cada
1: pain.
0: Milagre que Jesus faz,
1: each miracle that Jesus
0: eu posso
1: has.
0: Chamar de milagre profético.
1: I can call it a prophetic
0: o profeta
1: miracle.
0: Isaías já dizia,
1: the prophet Isaiah
0: ele
1: say,
0: vai curar,
1: he is gonna cure.
0: Ele vai fazer maravilhas,
1: he is going to work
0: ele wonders. Vai tomar as suas enfermidades,
1: he's gonna take your
0: ele
1: enfermedades.
0: Vai curar as suas doenças,
1: he will take your diseases.
0: Ele levará sobre si as nossas e as vossas dores.
1: He will take upon himself
0: cada milagre
1: pain.
0: Que acontece está acontecendo aqui agora.
1: Each miracle that is
0: é cumprimento de uma profecia do Antigo Testamento.
1: It is a fulfillment of a prophecy in the Old Testament.
0: Mas meus irmãos, só para a gente englobar tudo aqui,
1: just so that you may understand everything,
0: para que creiais,
1: so that you may believe,
0: e para que a glória de Deus seja manifesta.
1: And for the glory of God to be manifested.
0: Eu gosto muito do capítulo 10 de São João.
1: I like the chapter 10 of the Gospel of John.
0: A Bíblia Sagrada fala tanta coisa gostosa.
1: The Bible tells us so many good things.
0: Eu acho interessante a gente perceber.
1: I find it interesting for us to perceive.
0: O quanto a gente capítulo 11 de São João.
1: Actually, chapter 11 of the Gospel of John.
0: O quanto às vezes a gente não entende.
1: How many times we don't understand.
0: Uma coisa que quando Deus quer fazer, Ele usa o seu processo, Ele usa o seu método.
1: When God wants to do something, He uses His own method.
0: Porque quando Deus faz,
1: because when God does something,
0: a glória é dada para o Senhor imediatamente.
1: The glory is given to God immediately.
0: Tudo que Deus faz, a glória tem de ser dada para Ele.
1: Everything that God does, the glory is His.
0: A glória não pode ser dada para o homem.
1: Glory cannot go to men.
0: Homem é aquilo que a gente vê na Bíblia. Sem o Senhor Jesus, nada podemos fazer. Jesus fala, sem mim, nada podereis fazer.
1: Without Jesus, men cannot
0: do. A glória
1: do
0: tem
1: anything.
0: Que ser dada para Deus. E quando Deus faz um milagre, toda a glória, ou seja, se manifesta então a glória de Deus. Milagre. Lição para que seja manifesta a glória de Deus. A Bíblia Sagrada fala, meus irmãos, que o Senhor Jesus amava uma família, a família de Lázaro.
1: The Lord Jesus loved the family of Lazarus.
0: Mas mesmo o Senhor Jesus teve que se ausentar da família, e mesmo mensageiros falando para o Senhor Jesus, Lázaro, aquele que tu amas, ele está enfermo.
1: And even messengers telling Jesus that Lazarus was sick.
0: A Bíblia fala que Lázaro morreu.
1: The Bible tells us that Lazarus finally died.
0: E não é que ele morreu tipo assim, faz um exame aí para ver se não está tendo uma catalepsia, sei lá, se é isso mesmo, negócio do coração, enfim, não sei. Na verdade é que ele morreu mesmo.
1: He truly died.
0: A Bíblia fala que já cheirava mal o seu corpo.
1: The Bible tells us that his body already started smelling bad.
0: E Jesus se dirigiu então à família.
1: And Jesus went to the family.
0: E Jesus falou tanto com Marta como com Maria, olha, vai dar tudo certo.
1: And Jesus spoke to Mary also to Martha.
0: E elas disseram, ah, a gente sabe, mas se o Senhor tivesse aqui, o meu irmão não teria morrido.
1: They said, if you were here, dear Lord, my brother would have still been alive.
0: E a Bíblia fala que o Senhor Jesus falou, não, mas fique tranquilo, porque ele vai recuperar, vai ressuscitar.
1: And Jesus said, don't worry, because he will relive.
0: E quando disseram, ah, a gente sabe, no último dia, tal, Jesus falou, olha.
1: And they said, I know, in the last day, but Jesus said, look.
0: Não te hei dito que se creres verás a glória de Deus.
1: Have I not told you that if you believe you will see the glory of God?
0: Jesus estava dizendo, eu vou fazer um milagre, tenha fé.
1: Jesus was saying, I will work a miracle, have
0: e você
1: faith.
0: Vai ver a glória de Deus manifesta através desse milagre.
1: And you will see the glory of God manifested in this miracle.
0: A glória de Deus manifesta através dessa ressurreição.
1: The glory of God manifested in this resurrection.
0: Olha, meus irmãos.
1: Look, dear brothers.
0: Com 4 dias,
1: with 4 days,
0: é bem provável que um corpo
1: it is very probable that a body
0: possa estar em estado já bem ruim.
1: May reach a horrible state.
0: Mas como a gente sabe que fazia um determinado tratamento naqueles corpos,
1: but since they would work some type of treatment,
0: a Bíblia pelo
1: bodies,
0: menos diz que esse corpo já estava cheirando mal.
1: The Bible tells us that this body was already smelling bad.
0: Não poderia o Senhor Jesus ter ido antes e evitado a morte?
1: Couldn't Jesus go before so and avoided this death?
0: Poderia.
1: Yes, he could have.
0: Todo o povo glorificaria o nome do Senhor, seria uma bênção.
1: Everyone would glorify the name of God.
0: As pessoas diriam.
1: People would say,
0: Jesus curou Lázaro.
1: Jesus cured Lazarus.
0: Seria maravilhoso.
1: It would be wonderful.
0: Mas acontece que quando Deus quer manifestar a sua glória, ele age do seu jeito.
1: But when God wants to manifest his glory, he acts his way.
0: Qual você entende que é a sentença de mais força, de mais poder?
1: What is a more powerful sentence?
0: Jesus curou a Lázaro?
1: Jesus cured Lazarus.
0: Ou Jesus ressuscitou Lázaro?
1: Or Jesus resurrected Lazarus.
0: Qual das duas sentenças pesa mais?
1: Which of the two weighs a little more?
0: É claro que a ressurreição é uma sentença de peso.
1: Of course, the resurrection is a sentence.
0: Faz cair temor sobre as pessoas.
1: It brings people fear.
0: A mensagem é pregada.
1: The message is preached.
0: O nome do Senhor é glorificado.
1: The name of the Lord is glorified.
0: E é manifesta a glória de Deus, porque isso ao homem é impossível. Só Deus é quem pode fazer.
1: And the glory of God is manifested because this is impossible to men and only possible to God.
0: Além dos propósitos que eu citei aqui, meus irmãos.
1: Beyond all the purposes that I said here today.
0: Milagres fazem parte da obra da salvação de Cristo.
1: Miracles are part of the work of salvation.
0: As histórias dos milagres na Bíblia Sagrada mostram salvação, fé e misericórdia.
1: The stories of the miracles show salvation, faith and mercy.
0: O que Deus faz na sua vida é para que você creia nele, não há coisa que Deus não possa fazer.
1: What God does in your life is for you to believe in
0: Mas
1: him.
0: Mas a identidade do Senhor é mostrada quando ele opera.
1: But the identity of the Lord is shown when
0: he works.
1: O reino
0: de Deus é chegado quando ele opera.
1: The kingdom of God comes to you when
0: he works. A bondade de Deus é mostrada quando ele opera.
1: The goodness of the Lord is demonstrated.
0: Levantam-se as controvérsias.
1: The controversies are lifted.
0: A fé é recompensada.
1: Faith is rewarded.
0: A profecia é cumprida.
1: The prophecies are fulfilled.
0: E a glória de Deus é manifesta.
1: And the glory of God is manifested.
0: Quando milagres de Deus acontecem, nós temos uma breve ideia do que será no governo futuro do nosso Senhor Jesus Cristo.
1: When the miracles of God are worked,
0: onde não haverá mais dor, onde não haverá mais doença, onde não haverá mais morte, onde não haverá mais depressão, onde não haverá mais opressão maligna, mais nada. É o Senhor Jesus deixando o caminho limpo, vida limpa, tudo perfeito, do jeito que nós vamos estar no dia em que nós estivermos na presença dele para sempre. Que o milagre de Deus aconteça na sua vida.
1: May the miracle of God happen
0: e que você
1: life.
0: Entenda
1: And that you may understand
0: que quando o milagre acontece,
1: that when the miracles happen,
0: a atitude tem que ser tomada.
1: A decision must
0: a mensagem veio.
1: The message came.
0: A mensagem foi pregada.
1: The message was preached.
0: Então aceita Jesus Cristo, aquele que faz o milagre.
1: So accept Jesus, he who
0: aquele que perdoa os pecados.
1: He who forgives you for
0: aquele que
1: sins.
0: Te guarda na sua vida e na sua morte.
1: He who keeps you in your life and your death.
0: Aquele que é o profeta do milagre.
1: He who is the prophet of
0: aquele
1: the miracle.
0: Que nos aguarda nas mansões celestiais. Que Deus abençoe você. Deus continue falando a sua vida fortemente, poderosamente, e que você possa ter entendido a importância dos milagres, o porquê dos milagres e as narrativas sobre os milagres que o Senhor Jesus fez na nossa vida, que o Senhor Jesus faz na nossa vida. Coloquem-se de pé, meus irmãos, em nome de Jesus Cristo. Coloquem-se de pé. Louvado seja Deus, aleluias, exaltado seja o nome do Senhor. Coloca a mão no seu coração.
1: Glory to God, put your hands in your heart.
0: Falemos com Deus.
1: Let us speak to God.
0: Senhor meu Deus, o Senhor é Deus que faz a cura acontecer. O Senhor é Deus que faz o milagre acontecer. O Senhor é Deus que faz a maravilha acontecer nessas vidas. Senhor, essa igreja entendeu perfeitamente o milagre do Senhor. Essa igreja entendeu perfeitamente o Senhor falando a ela. Senhor meu Deus, essa igreja está diante do Senhor e pede a sua misericórdia. Muitas dessas pessoas hoje aqui precisam de um milagre do Senhor. Precisam de uma maravilha das suas mãos. O Senhor é Deus poderoso para curar. O Senhor é Deus poderoso para fazer maravilhas nessas vidas, nessas pessoas. Pai de amor, eu preciso de Ti. Essa igreja precisa do Senhor. Envolva essa igreja no mover do Espírito Santo de Deus e operai maravilhas. Operai maravilhas, operai sinais, operai prodígios, porque agora, ó Deus, essa igreja entende que o milagre fala, que o milagre tem uma mensagem, que o milagre é a profecia viva, que o milagre glorifica o nome do Senhor. Vai curando essa vida oprimida, meu Deus. Vai curando essa vida desenganada, Senhor. Eu creio nos milagres das Tuas mãos. Eu creio nos sinais das Tuas mãos. Eu creio nos prodígios das Tuas mãos. Vai operando, Pai, vai operando. Vai operando tremendamente, maravilhosamente. Senhor, meu Deus, nós entendemos que o Senhor libertando o oprimido é um milagre. Nós entendemos que o Senhor fazendo maravilhas é um milagre. Entendemos, Senhor meu Pai, que o Senhor levantando essa família desengonçada, desestruturada, é um milagre. Opera maravilhas, ó Pai, opera maravilhas, ó Deus, eu creio nas maravilhas que o Senhor faz. Eu creio nos sinais que o Senhor faz, eu creio nas maravilhas das Tuas mãos, opera em nós, Pai. Opera na nossa família, opera nessa família, opera nessa gente boa que está conosco nessa tarde aqui, meu Deus. Esse povo animado, esse povo, ó Deus, que está diante do Senhor, querendo ser tocado pelo poder das Tuas mãos, depois de se deliciar com o banquete da Sua Palavra. Manifesta-te, ó Deus, manifesta-te, ó Pai, manifesta-te, ó Deus. Manifesta-te em nosso meio para a glória do Teu Santo Nome, manifesta-te. Senhor meu Deus, o Senhor pode fazer maravilhas à vontade aqui em nosso meio. Nós entendemos, ó Deus, nós entendemos. E nós sabemos que a glória do Senhor... Nós sabemos que é para a glória do Senhor. Nós sabemos que é pelo tocar da tua presença, ou seja, o tocar das tuas mãos. Vai operando, Senhor, vai operando, vai curando, vai abençoando, vai abrindo portas, meu Deus. Vai trazendo uma nova perspectiva a essa vida. Vai trazendo, Senhor, meu Deus, um novo rumo, uma nova direção a essa vida, a essas pessoas. Nós cremos no Senhor, nós cremos na força do seu poder. Opera maravilhas, opera sinais, opera prodígios, meu Deus, opera prodígios. Faça sinais em nosso meio, faça maravilhas em nome de Jesus Cristo. Em nome de Jesus Cristo, nós queremos ver o Senhor curando. Nós queremos ver agora que entendemos o porquê que o Senhor cura. Nós queremos ver o Senhor fazendo maravilhas. Queremos ver o Senhor levantando aquele que está caído. Queremos ver o Senhor fazendo, ó Deus, coisas grandes, coisas tremendas, coisas poderosas, prodigiosas. Nós queremos senti-lo, ó Deus. Nós queremos vê-lo em operação em nosso meio. Abençoa esse povo, abençoa essa gente. Multiplica o pão de cada dia para todos esses que aqui estão. Estamos fazendo esta oração, meu Deus, certos da resposta do Senhor. Certos da resposta do Senhor para a nossa vida, para os nossos corações. Em nome de Jesus, meu Deus, em nome de Jesus, em nome de Jesus. Opera, Senhor, meu Deus, opera, Senhor, meu Pai, em nome de Jesus Cristo, aqui nesse lugar. Opera as suas maravilhas, opera os teus sinais. Opera, meu Deus, trazendo alegria, Senhor, meu Pai, a esse povo, a essa gente. Em nome de Jesus Cristo, nosso Salvador. Amém, Senhor. Amém, Senhor Jesus. Amém.
1: Amém.
0: Quem quer aceitar Jesus para poder vencer o mundo, vencer o pecado, vencer o diabo, vem aqui à frente, vem aqui à frente. Sem Jesus não tem vitória. Sem Jesus não tem vitória. A mocinha está deixando aqui também, olha, espontaneamente. Sem Jesus não tem vitória. Vem aqui à frente, você quer aceitar Jesus para ser um vencedor, para ter o nome no livro da vida. Vem aqui à frente, vem aqui à frente, vem. Abre espaço aqui, meus irmãos, abre espaço. Vem aqui à frente aceitar Jesus, vem aqui à frente, vem. Vem aqui à frente reconciliar-se com Deus. Você que quer reconciliar-se com Deus, vem cá, porque quem tem Jesus tem tudo. Se você não reconciliar-se com Jesus, você não tem Jesus, aí você não tem nada. Abra um espacinho aí, meus irmãos, abra um espacinho. Vocês viram que o diabo é assim. Ele quer destruir, ele quer levar por esse caminho de morte. Ele quer levar por um caminho que parece fácil, mas é o caminho da morte. Vem cá, vem. Vem aceitar Jesus como seu Salvador. Abra um espacinho, por gentileza, aqui. Abra um espacinho. Vem aqui à frente aceitar Jesus. Vem aqui à frente receber Jesus como Salvador. Você quer Jesus?
2: Glória a Deus.
0: Se você quer Jesus, vem aqui. Quer reconciliar? Fica aí onde você está também. É assim, dá esse passo para Deus. Quem mais quer reconciliar-se? Se você quer Jesus, Jesus quer você também. Jesus ama você. Jesus quer fazer na sua vida uma transformação, uma mudança completa, total. Entrega o teu caminho ao Senhor, entrega a sua vida ao Senhor, entrega. Deixa Jesus cuidar de você. Quando você aceita Jesus, o seu nome é escrito no livro da vida. Os seus pecados são perdoados. Jesus vem e entra na sua vida. E quando Jesus entra na sua vida, todo o mal tem que sair. Mas enquanto Jesus não entra na vida das pessoas, o mal permanece lá. O problema permanece lá. O diabo permanece lá. A única forma de Satanás sair da vida das pessoas é Jesus entrar. Se Jesus não entrar, ele não sai. Se a casa ficar vazia, ele vem e volta. Volta e vem. Deixa Jesus entrar no seu coração. Vem aqui receber Jesus como seu Salvador. Vem aqui aceitar Jesus. Vem aqui reconciliar-se com Deus. Vem. Jesus está chamando você. Vamos orar por essas pessoas, meus irmãos. Vocês que estão em casa. É aceitar Jesus como seu Salvador. Como vosso Salvador. Serem discipulados e descerem as águas batismais. Quem tem Jesus tem tudo. Quem não tem Jesus não tem nada. Fiquem firmes até o batismo. Oremos por essas pessoas, Senhor meu Deus, Senhor meu Pai. Vidas estão diante do Senhor aceitando o Senhor Jesus como Salvador. O Senhor conhece os corações, ó Deus. O Senhor conhece, ó Pai, a realidade que essas vidas estão colocando diante do Senhor. O Senhor sabe, ó Deus, se há sinceridade nessas vidas. Se essas vidas realmente estão se colocando diante do Senhor buscando servir-te, seguir-te. É o Senhor quem sabe. Portanto, ó Deus, o Senhor é poderoso para perdoar os pecados, limpar a vida passada, dar uma nova dimensão e perspectiva de vida. receber essas pessoas, escrever o nome delas no livro da vida e fazer morada nesses corações. Que essas pessoas possam se firmar, meu Pai. Que essas pessoas fiquem firmes e possam ser discipuladas. Que desçam as águas batismais e se transformem essas pessoas também em ganhadoras de almas. Meu Deus, meu Pai, confirma a sua obra nessas vidas. Receba essas vidas, ó Deus, como novas vidas na sua presença. Em nome de Jesus Cristo. Amém, Senhor. Amém. Amém. Fiquem de pé, meus irmãos, em oração da fé. Oração da fé. A oração da fé, a Bíblia fala que curará o enfermo. Sobrou alguma doença ainda, Jesus vai curar agora e você vai testemunhar, hein? Levante uma das suas mãos. Levante uma das suas mãos na oração da fé. Oração da fé, maravilhoso Deus, grandioso Pai, muito obrigado, Senhor, pelas maravilhas que o Senhor fez e está fazendo ainda. Confirma a sua obra com sinais, com maravilhas, com prodígios nas tuas mãos. Toda a glória e toda a honra seja dada a ti, ó Deus, pelo cumprimento da profecia do profeta Isaías. Verdadeiramente o Senhor tomou sobre si as nossas enfermidades, as nossas doenças e os nossos pecados.
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Matinhos, na capital do estado, 23h51. Eu quero te convidar para um momento único, aquele momento especial. Sabe o que é um momento especial? É quando você tem a oportunidade de colocar, transformando as dificuldades, aquelas que são dificuldades reais, espirituais, dificuldades locais, dificuldades a nível nacional, mas que quando você entende o poder e o alcance do nosso Deus, que não tem fronteira, não tem barreira, para Ele não tem continente. Se é asiático, a Oceania, se é o Caribe, se é as Américas, Ele é presente, Ele é Deus conosco em toda a situação. Então, eu quero convidar agora você que está nos acompanhando pelas redes sociais. Chegamos agora, estamos com as emissoras também, Pastor Lorival de Almeida, depois desta linda mensagem ministrada, nos convida a praticar a fé, aquilo que vamos expressar. É por isso que você que está só pelas emissoras pode nos acompanhar e deve também nos ajudar a impulsionar essa transmissão através do IPDA Play, através também do nosso canal, do nosso link especial que nós temos, que é o link da Igreja Deus e Amor. Que link é esse, pastor? 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Você pode fazê-lo pelas nossas redes sociais, seja através do Instagram, seja através do YouTube. Coloque aí, ó, Igreja Deus e Amor ao vivo agora. Você já vai se deparar com este momento maravilhoso deste clamar. Se você prefere agora, neste exato momento, também alcançar alguém da sua família, você pode, aqui embaixo, neste compartilhar, nesta setinha, você já dar o comando e escolher se você quer encaminhar para esta pessoa através do WhatsApp, através dos números telefônicos que você usa. O importante é que esta pessoa seja abençoada, seja alcançada também. Boa noite para aqueles que estão chegando, a paz do Senhor Jesus para aqueles que já estão esperando a oração, e um excelente fim de semana para aqueles que vão começar muito bem o sábado, já vão começar os primeiros minutos em oração. Olha, o número de participantes vai interagindo, já respondendo. A Regina Silva já está conosco, Fabiano Figueira, o Anderson Morales, o Wagner está em contato, e também os nossos irmãos da IPDA, todos eles comparecem e aparece aqui. Eu estou do lado da tela, posso visualizá-los, eles mandando a sua mensagem. Deus abençoe vocês, saudação, a paz do Senhor, muitas mãozinhas. A nossa irmã pedindo oração para o seu netinho, Carlos Daniel. Vamos apresentar, Deus é um Deus de resposta. E agora, já vamos nos preparando para o clamor. Eu estarei com vocês intercedendo até 00h30, permitindo Deus. Depois, 00h29 para 00h30, e em seguida, evangelista Maria Lorena, também nesta oração deste sábado. Porque já tratamos como sendo sábado, novo dia, ainda que falta 5 minutos para este novo dia. E agora, eu quero conscientizá-los, você que está conosco agora pelas redes sociais, você pode tomar, através deste comando, uma decisão muito importante que pode mudar a vida de outras pessoas. Porque nós vamos ter, neste sábado, aqui na sede mundial, pela manhã, é aquele culto de consagração, é aquele culto de jejum e oração, onde as mulheres de fé, junto com a irmã Rose Santana, intercede por todas as atividades do sábado, do domingo e daqueles que comparecem. Muitas pessoas de outro ministério têm comparecido e têm sido abençoado por Deus. Quero recordá-los que uma vez por mês nós teremos aqui na sede mundial a evangelista internacional Maria Lorena, também no sábado pela manhã. Fique atento, acompanhe a programação, porque nós estaremos divulgando para vocês a data e também o horário que ela estará conosco. Logo pela tarde nós temos a EBF, que é a nossa Escola Bíblica de Férias, com este tema maravilhoso, Pedrinhas do Reino, as crianças sendo evangelizadas. Toda a igreja aqui foi completamente decorada para quê? Para que a criança entenda
que a igreja não é um local aonde não há para ela um atrativo para que ela possa pertencer e sentir-se parte do que vai acontecer. A mensagem será na linguagem deles, as brincadeiras, a interação, as perguntas, as respostas. E nós estávamos acompanhando hoje ainda o ensaio com a nossa irmã Débora, com todas as professoras no altar. Muito lindo será o que Deus já reservou para a sua criança, filho, seja o netinho, seja o sobrinho, seja o amigo, filho do vizinho, do parente, não importa. Neste sábado, nós contamos com a sua presença e também com a presença desta criança que será evangelizada em uma linguagem que nunca mais o inimigo conseguirá tirar. Esta pedrinha que vai ser lançada, esta semente que vai ser colocada na terra do coração destas crianças. E cada criança vai entender a importância dela no reino. Porque o próprio Jesus disse aos seus discípulos: deixai vir a mim as criancinhas e não as empeçais, porque delas é o reino dos céus. Elas vão entender isso através desta mensagem à tarde. E é claro que à noite nós temos o culto jovem da Igreja Deus e Amor. Estávamos em uma preparação hoje ali no Fire. Que comunhão, que unção e que graça. E claro, tudo é uma preparação da sexta para o sábado. Culto jovem à noite, você não pode faltar com tema. Vai ser um culto temático que você vai se inteirar pelas redes sociais e você vai entender que você não pode ficar de fora. E é claro que no domingo pela manhã nós temos o prosseguimento, o acontecimento dos cultos locais 7, 9 e 11. E à tarde, sim, à tarde nós teremos o grande culto que é o culto de missões, banda Nilete conosco, evangelizando, pregando, transmitindo Deus através do louvor. Como pastor, é isso que você ouviu. Fazendo missões, evangelizando, pregando através do louvor. Então, uma tarde de alegria, uma tarde de comunhão e uma tarde de salvação de alma. Você é um missionário? Traga esta pessoa com você, traga este vizinho, ele precisa receber também desta palavra maravilhosa. Pastor, o senhor já anunciou sábado, domingo, aonde fica esta igreja? Compartilharam comigo a programação deste ministério? Está na tela, Avenida do Estado, 4568, e também, através da Prefeito Passos, número 10, você acessa o Templo da Glória de Deus. Segundos nos separa do momento da oração, porém antes disso eu quero lançar ao coração de todos os filhos de Deus, aqueles que amam a obra do Senhor. Eu quero te convidar e te convocar neste momento para que você possa trazer uma Bíblia. Ah, pastor, eu vou doar a minha Bíblia. Claro que não. Se você doar o teu sapato, você vai andar com o quê? A Bíblia diz que nós devemos firmar os nossos pés com a palavra de Deus. Então, você não vai doar a sua Bíblia. Você vai doar aquela Bíblia que tem de sobra, aquela Bíblia que você não usa mais. Não é a Bíblia velha. Não, não. Aquela Bíblia rasgada, toda Não, não. Ainda que você possa fazê-lo, mas depois de passar por uma reforma. Então, você faz o seguinte. Estou falando a reforma, sei lá, da capa, como nós fazemos aqui. Como você pede para atualizar, tirar aquelas páginas manchadas, desamassar, enfim, reaproveitar. Através de um trabalho que é realizado aqui também numa rua muito próxima ao centro de São Paulo. Então tem uma Bíblia sobrando, Bíblia de estudo, não é propriamente isso, aquela Bíblia como essa aqui, ó. Esta Bíblia da igreja neste tamanho padrão, pode ser capa preta, não importa a cor da capa, o importante é que o conteúdo seja a palavra de Deus. Idioma, pastor, pode ser em inglês, em francês,
pode ser também em espanhol e principalmente em português. Nós queremos alcançar Cabo Verde, São Tomé e Príncipe, Angola, Moçambique, os países que falam português e inglês. Queremos alcançar Namíbia, queremos alcançar Nigéria, queremos alcançar aqueles países que estão francês, pastor, o Gabão e todos os demais países. Enfim, não temos tempo aqui para descrever a necessidade dos 54 países da África que, através da palavra de Deus, vão receber sustentação, revelação e uma mensagem que jamais poderá ser tirada do coração deles. Então, traga sua Bíblia, já estamos recebendo doações. Pastor perguntou, pastor, e as pessoas que não estarão no evento, estão em outros locais, em outras capitais? Quando você puder, não importa, você envie via correio, via delivery, como você quiser. O importante é esta Bíblia chegar para a gente levar ela até o continente africano. E se chegar depois, pastor, da viagem dos nossos irmãos que estarão indo daqui de São Paulo lá para o Rio, depois do Rio para Belo Horizonte, enviamos através de outros missionários que estarão acessando a África. Não será um trabalho desperdiçado. Doe uma Bíblia, faça a missão, ajude-nos na expansão deste Evangelho do Reino. 12:02, chegou a hora. Vamos ao clamor, vamos à oração, vamos à vitória que Deus reservou para nós. Ó Deus Santíssimo e Poderoso, eterno, fiel é o Senhor, ó Pai. E nós estamos aqui já nos primeiros minutos deste dia para reconhecer a Tua graça, a Tua unção, para reconhecer o Teu poder, Pai. O que seria de nós nesta batalha sem o Teu socorro, sem a Tua ajuda? Meu Deus Todo-Poderoso, meu Deus glorioso, nós levantamos o nosso clamor a Ti, não para pedir, Pai, para Te louvar, para Te agradecermos, ó Pai, porque recebemos já das Tuas mãos a vida, o que mais importa, já recebemos, ó Pai, em nossa vida da Tua presença, já recebemos com a Tua presença a graça, a certeza da manifestação do Teu Espírito Santo. Obrigado, Pai amado, por ter nos dado além do suficiente. Obrigado, Pai amado, por nos ter dado além e muito mais daquilo que merecemos. Alamás, tecanda, alamaiá. Oh, meu Pai, nós queremos Te adorar, nós queremos Te louvar, Rei Eterno, porque sabemos que é o Senhor neste momento que está movendo as Tuas mãos poderosas, que está tornando possível, Senhor, o clamor, a oração deste Teu Filho. Pai Eterno, se apodere de nós, dando direção, abrimos o nosso coração e confessamos a necessidade, meu Pai, do Teu Espírito Santo, ó Deus, atuando, operando em nós, dentro de nós, e é claro, Pai,

Andakalamasturianda, ô Rei da Glória, ô Deus de vitória, ô Pai Santo, Deus de poder, venha mover, ó Pai, ó Deus, tudo agora através do clamor da tua igreja. Contempla, Senhor, a oração daquela multidão que está orando ali no santuário. Contempla, Pai amado, o empenho, Senhor, a oração daqueles que estão nesta vigília, Senhor, do renovo. Ó Deus poderoso, ô Rimikandalamai, ah, Senhor, tomai, ó Pai, em tuas mãos, que suba diante das tuas narinas a oração, o incenso suave, o clamor daquela multidão que está orando a ti ali naquele país, ali naquela capital, ali naquela cidade, no município, no vilarejo, na comunidade, Senhor, ali naquela invasão, ali, Senhor, naquela chácara, na fazenda, no sítio, meu Deus, dentro daquela selva, na serra, nos cerros, meu Deus, até nas montanhas, naqueles lugares isolados, aonde tem chegado o sinal, meu Pai, ó Deus, destas emissoras, aonde tem chegado, Senhor, o alcance, meu Pai, aquelas vidas que estavam ali, ó Pai, oprimidas, mas está chegando a provisão. Obrigado, Pai, por ter nos dado estes canais de comunicação, obrigado por ter aplacado a fúria do inferno das trevas. Alamante, oremecandalamaia, ô Rei da Glória, ô Pai de poder, ó Deus de amor, ó Deus de vitória, nós oramos a ti, Rei eterno, nós pedimos ao Senhor, ó Pai Santo, que agora, meu Deus, as dificuldades espirituais que nós estávamos encontrando para ir a ti, para receber do teu poder, que todas elas venham se romper, Pai, as barreiras levantadas pelas nossas iniquidades praticadas, meu Deus, as muralhas que estão ali, Senhor, para desafiar e oprimir os teus, por causa, Senhor, ó Deus de amor, da transgressão, dos pecados não confessados, perdoa os nossos pecados, Pai amado, perdoa o pecado de cada intercessor, para que chegue e alcance, Pai de amor, alamastecandalabaia, o teu trono, a nossa oração, Deus de compaixão, nós oramos, Pai, nesta madrugada de clamor, pedindo Salvador, que o teu Espírito venha dar aos sofredores, ó Pai, aqueles que estão vivendo verdadeiros horrores, pânicos, opressões malignas, que eles recebam agora a vitória, que eles recebam agora a visita maravilhosa do teu Espírito Santo, a visita perfeita, Pai, que agora está gerando, que agora está operando, ó Deus, aquele contentamento, alegria que não havia, a certeza de que ele é teu e pertence, meu Deus, ao Senhor, ô Pai de amor, aquele que agora está chorando e te glorificando, aquele que agora está te reconhecendo e te louvando como único, como suficiente, como glorioso, oremaster e micandalamaia, ele calamasturi alamaia, ei candalamastei, rogo glória, ó Deus de poder, obrigado, meu Pai, por nos permitir aqui sentir a tua presença. Obrigado, Pai Santo, por estar movendo tudo diante de nós, arrancando os impedimentos, abrindo os caminhos, dando, Senhor, a confirmação das portas abertas através da revelação da tua palavra. Pai Santo, eu sei que agora o Senhor está revelando a profundidade do teu amor. Senhor, é o teu Espírito agora revelando
revelando esta porta aberta de escape diante, Pai, deste sofredor, emaste calamaia. Continua, Pai, a surpreender, Espírito Santo, continua a surpreender a vida daqueles que estão te buscando, porque diz a tua palavra: invoca-me no dia da angústia e eu te livrarei e tu me glorificarás. Alemacante, orema.

0: Espírito, ó Pai, manifesto atuante para destruir todo o mal, para queimar esta legião infernal, para colocar por terra estas trevas, lamas, tei, ei, calamante, ori alamas. Ô Rei da Glória, que tremendo, Pai, é agora o Teu Espírito Santo removendo barreiras horríveis, removendo agora impedimentos que estavam fazendo vidas desacreditar, removendo orecalamasturianda, Deus de toda glória, aquele meu Pai que não entendia porque queria usar o Teu Espírito Santo, que agora, Pai, ele possa ser ministrado e colocado no seu devido lugar, que é, meu Pai, a submissão a Ti, que é o buscar, porque, ó Pai, manusear pelo Teu Espírito é obra Tua, é o Senhor que batiza, é o Senhor que renova, ori calamante, ori alamaia, é o Senhor que dá línguas, poder e autoridade, ó Pai, para renovar aqueles que estão Te buscando, ó Pai Santo, que seja uma madrugada de renovo, que seja uma madrugada de transformação, que seja uma madrugada, Pai, de manifestação dos céus, ô Espírito de Deus, oramos, ó Pai, apresentando a vida da Tua igreja, da nossa diretoria, Pai Santo, que seja o Senhor, ó Pai, trabalhando na vida, Pai, desde a presidente até a vida, Pai, da Tua filha, nossa irmã Maria José, ó meu Pai, seja o Senhor alcançando, ó Pai, a todos os diretores, pastores, ó Deus, obreiros e obreiras que compõem, Senhor, a diretoria executiva, deliberativa, Pai, alcança, Pai, a vida, a saúde da Tua filha, não cessamos de apresentar os dias da Tua serva, meu Deus, venha multiplicar a saúde dela, venha revestir e revigorar, ô meu Pai, alcança a vida, a família, os filhos da nossa irmã Débora, ah, Pai, dai a vitória pela qual ela tem Te buscado, traz as respostas, Pai, que ela tem necessitado, Pai Santo, oramos apresentando, Pai, a vida do pastor Lorival de Almeida, opera nele, Senhor, ó Pai de amor, dando a vitória, queimando agora, Senhor, todos os males, ele manda calamaia, ori calamasterianda, Pai da glória, opera, Senhor, na saúde do Teu filho, opera, Pai, na vida, na família, no ministério, ó Deus, e também na saúde do presbítero Davi Neto, Senhor, reveste, Pai de amor, a vida de cada um deles, porque o Senhor é poder para fazer além daquilo que pensamos ou imaginamos, Pai, nesta noite turbulenta, ó Deus, de sexta para sábado, Senhor, já neste novo dia, nós queremos pedir ao Senhor, ó Pai de amor, venha socorrer, te calamanará massúria, venha livrar, venha guardar, meu Deus, aqueles que agora estão nas ruas, aqueles que agora estão no tráfico, aqueles que estão nos vícios, aqueles que estão oprimidos, ó Pai, ó Deus, porque já não suporta mais as promiscuidades da noite, as ameaças e violências, Pai, ó Deus, de Satanás usando os seus adeptos, aquele que está taxiando, aquele que está, Senhor, usando, ó Pai, o seu transporte para levar, para trazer, ó Deus de poder, nós pedimos ao Senhor agora, venha com as Tuas alamante, ori alamaia, venha com as Tuas mãos poderosas, as Tuas mãos gloriosas, Pai, e queima agora, sem camante, ori manaraia, queima, Pai, queima, Senhor, queima, Deus de amor, é um sinal especial que o Senhor já está dando, quebrando aqueles braços de engano, divino, estabelecendo braços santos e perfeito que o Senhor está trazendo. Ó Pai Santo, agora oramos pelo corpo do Senhor nesta terra, a tua igreja, Pai, vem abençoar a vida de cada pastor que coopera, que atua e trabalha aqui na sede mundial para te louvar. Ó Pai Santo, oricandalamastei, eriandalabá, meu Pai da glória, não deixe o adversário se apoderar, não deixe o inimigo causar, ó Deus, este prejuízo, este mal, esta assolação. Meu Deus, eu peço por misericórdia e por compaixão para que toda obra, toda confusão, toda operação, sai daí, Satanás, sai daí, espírito maligno. Nós te repreendemos, espíritos malignos caídos, espíritos de trevas, espíritos de males, elebaracante oremasteia, erine miclanda lamá. Isto, meu Deus, envia, Pai, porção dobrada da tua presença, da tua unção, para que seja, Pai, destruído agora estes ataques do maligno, esta pessoa que quer vencer orando, como foi ministrado nesta tarde, mas não estava encontrando força, porque estava longe, Pai, dos caminhos teus, longe, elemandacante, oremassuri, alamaia. Meu Deus e meu Pai, ó Deus, glorificai o teu nome, porque, Senhor, o patriarca desta família se levantou para buscar, tomou a decisão de orar a ti, e nós queremos, ó Pai, já te louvar, porque basta apenas ele, ó Deus, aceitar. Calamacante oremasterianda, ele barassúria, espírito de amor, Senhor, eu apresento aqueles que estão sofrendo, aqueles que estão sendo sabotados, aqueles que estão sendo angustiados e medicados todos os dias, nesta mesma hora, Pai, esta pessoa que não dorme mais, esta pessoa que não descansa, com esta insônia, com esta perturbação no ser, Espírito Santo de poder, orimicandalamaia. Obrigado, Pai Santo, vai visitando aquelas almas que o inimigo, Pai, estava colocando. Olha essa tristeza diabólica, olha esta depressão do inferno, olha estas feridas na alma, Pai, desde o dia que esta pessoa, Pai, parou de pecar. Ela não tem ainda, Senhor, a certeza da libertação na alma, porque, Senhor, a acusação está ali, meu Pai, os malefícios, até mesmo, Pai, o que ele não conseguiu definir nos seus planos e propósitos de se reconciliar, tudo isso o diabo está usando para enfermar. Ó Deus, quantas enfermidades, quantas secamante orebandarás, ele me calamacan. Talamaia, meu Deus, vai abrindo as portas do entendimento do teu povo, vai abrindo as portas do conhecimento da tua igreja, vai abrindo as portas, calamastu, eri alamai, decanta lamasterianda. Meu Deus, abençoa aquela multidão que está enviando os seus pedidos de oração. Senhor, abençoa agora a ministração, a operação do teu espírito de poder, que há de levantar todos os enfermos agora, que há de transformar a vida de todos os oprimidos, aqueles que já estão caídos, ó Pai. A vida espiritual está destruída, a vida ministerial está assolada, orimicandalabasturianda, e ele pensa que pode seguir e avançar sem a ajuda do Senhor. Ó Pai de amor, aquele que está até o pescoço, Pai, já não consegue nem mais argumentar, alamantiorebacalamasterianda. Ó Pai Santo, vai queimando, Senhor, o plano e o propósito de Satanás, que sempre esteve usando, ó Pai, o tempo que passou, as coisas que se realizou, as decisões que se definiram. Ó Pai querido, ó meu Deus, livra deste astucioso laço laço do diabo, esta família, Pai, que tem brigado por causa desta herança, discutido filhos um com os outros, mesmitando, mesmo existindo e ainda respirando, meu Pai, aquele dono de casa, aquele pai de família, Satanás já está se apoderando dos familiares, meu Deus, já para começar aquele tormento e guerra, ah, Senhor, de divisão de bens, oh, meu Deus, o Senhor tem o socorro, o escape e a vitória, oh, Pai da glória, nós entregamos, oh, Pai, a herança tua, porque diz a tua palavra que a tua igreja é a tua herança, não deixa Satanás, meu Pai, através das obras carnais, através das decisões espirituais, através das setas infernais, consumir e confundir a mente do teu povo, ó Deus Todo-Poderoso, Pai, eu quero clamar agora pela pessoa que está com as mãos no estômago e ela está, Senhor, cancerosa, e aquele câncer é no estômago e está, Pai, se agigantando, se alastrando por todo o ser dela, em nome de Jesus Cristo, nós pedimos, Pai bendito, agora a vitória e a lamaste, cante lebaraste calamaia, dai a vitória, Senhor, eu quero orar pelas vidas que o Senhor fez promessa, mostrou em visão, já manifestou as revelações e até agora não aconteceu, ô Espírito de Deus, preenche o nosso coração, alegra o nosso ser, através do poder do teu mover, alamasturiam da labaia, Pai, que esta madrugada seja uma madrugada intensa de súplica, de vidas abençoadas, de almas renovadas, ah, Pai, de igreja preparada para um domingo inesquecível diante de ti, Senhor, eu quero apresentar a banda Elete, Senhor, que aqui estará para te louvar. Eu quero te apresentar a vida do presbítero Beata, que vai ministrar a tua palavra, santo, poderoso e eterno, ourinimicalamasturianda, tecalamacantalabaia, meu Deus, eu quero agora, Senhor, pedir a ti que o teu espírito venha invadir as trevas, a escuridão lá dentro, Pai, daquela casa de detenção, lá dentro daquele presídio feminino, masculino, lá dentro daquela cadeia, Pai, preparada, Senhor, para a menoridade, e aquelas vidas estão lá confinadas, Senhor, visita a Fundação Casa, visita a FEBEM, visita o centro de triagem, visita, Pai, aqueles que estão em oração ali nas colônias penais, buscando, Pai, as oportunidades, ó Deus, para voltar o convívio da sociedade, Pai Santo, oramos pelos que estavam aguardando este momento lá dentro daquela clínica de recuperação, ó Deus, e eles estão crendo, oricandalamassi, elebasturiandalamaia, ó Espírito Santo, vai cortando este laço das trevas, este laço de morte, este laço de enfermidade, ah, Senhor, este laço da iniquidade, sai, Satanás, com os seus laços infernais, sai, legião das trevas, porque agora nós recebemos o sinal, o socorro, a vitória, ourimicandalabaia, ah, Senhor, ah, Pai eterno, oh, meu Redentor, opera maravilhosamente, opera poderosamente, ourimicandalabaia, na vida daqueles que hoje, nesta madrugada, hão de te aceitar, na vida daqueles, Pai, que estão esperando a oportunidade para entrar na tua presença em clamor, oh meu Salvador, eu apresento a evangelista Maria Lorena, que daqui a minutos estará, Senhor, clamando com a querida audiência, apresentando o Ministério Global da Oração, oh Pai, eu peço a tua manifestação para aqueles que estão trabalhando no trânsito, na noite, para aqueles que estão, Pai, em trabalhos perigosos, pesados, na segurança, Pai, vem atuar na vida daqueles enfermeiros, médicos, paramédicos, aqueles, Pai, que estão nas ambulâncias, aqueles que estão levando os corpos destruídos, Pai, moídos pelos acidentes, que haja, Senhor, prontidão, Pai, que as Tuas mãos use este homem, use aquela mulher que conduz, use esta pessoa que trabalha, orianda labaia, para que aquela vida seja salva. Senhor, eu quero apresentar os plantonistas, eu quero apresentar, Pai, esta mulher que está naquela recepção daquele hotel, ó Pai, até daquele motel, até daquele centro, ó Pai, daquela boate, daquela rave, aonde está, Senhor, aquela pessoa fora daquele contexto, e ali ela ora para o Senhor salvar aquelas vidas perdidas, embaladas pelo pecado. Ó Pai amado, orimicandalabaia, Pai, usai aqueles que estão nas montanhas em oração, usai a equipe de intercessão, a igreja que está em vigília lá dentro daquele presídio, Pai querido, clamando, ó Espírito de Deus, apresentamos aqueles que o mundo deles desabou, ó Pai, o mundo das suas verdades, o mundo das suas realidades, o mundo, Senhor, das suas crenças, elevada candaraia, desabou sobre eles, e agora, Pai, só o Senhor para salvar, e agora só o Senhor para livrar, e agora só o Senhor para fazer a obra, ó Rei da Glória, eu apresento, é neste momento, meu Pai, aqueles que estão orando conosco, ó Deus poderoso e crendo, que é o Senhor que está desfazendo a morte que veio por este câncer, a morte que entrou através, Senhor, é deste tumor, desta paralisia, desta infecção, desta inflamação, pepalaba, canta labaia, ó Espírito de Deus, ó Espírito Santo, esta pessoa que está passando madrugadas e madrugadas pecando, meu Pai, pecando naqueles jogos, pecando se prostituindo, pecando induzindo outros a pecar, pecando na pornografia, pecando nos jogos de azar, ó lemanda canda labaia, ó meu Pai, venha livrar estas vidas, venha livrar estas almas, venha dar, ó Pai, o escape, ó Pai, oramos pelos jovens que o Senhor está buscando, que eles sejam alcançados, que eles sejam atingidos e ministrados pelo trabalho jovem, Pai, desta igreja e de todas as igrejas da terra, meu Pai, repreende as trevas da corrupção da nossa nação, repreende as trevas, meu Pai, ó Deus, da cobiça, da avareza, meu Pai, vai operando, vai nos dando coração direito para continuar te buscando, tira o tropeço do nosso caminho, tira, Pai, o tropeço do nosso pé, tira todas as algemas que queria usar, a iniquidade, a vaidade, o pecado para nos fazer transgredir e pecar, sai Satanás, sai legião das trevas, sai legião do mal, ó meu Pai, eu apresento aqueles que estão em situações gravíssimas, Pai, eu quero agora interceder e colocar a vida do pastor Humberto Ramos nas tuas mãos, quantas vezes ele esteve aqui, ó Pai, em oração por nós, orando pelo pastor da sede, orando pelas equipes que aqui atuam, orando pela diretoria, orando pelos líderes, gestores, gestores, e agora, Pai, ele está internado precisando de oração, estende as tuas mãos sobre o teu ungido, Oricão da Labaia, alcança, Pai, este obreiro que era um dirigente, e agora, Senhor, está oprimido, ó Deus, nas dores, e agora está, Senhor, em dificuldade para se levantar, até para ir ao banheiro, meu Deus, vai desfazendo todo mal, vai confirmando a vitória celestial, Pai, que seja o teu Espírito Santo agora usando e se apoderando da vida da evangelista Maria Lorena, que vai avançar neste clamor, ó meu Salvador, usa a vida da tua.
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4: Meia-noite e 30.
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5: 12:42.
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1: Meia-noite e 55.
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2: 1:23.
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3: 1h54.
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4: 2h21.
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3: 12h55.
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2: 3:22.
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4: 3h47.
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1: 4h23.
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3: 4h51.
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2: Feridas na boca que não cicatrizam, rouquidão persistente, dificuldade para engolir ou nódulos na região do pescoço podem ser sinais de alerta. Eu sou a doutora Paula Soares, médica radioterapeuta do CEONC, Hospital do Câncer. 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Quando descoberto no início, o tratamento tem maiores chances de sucesso e melhores resultados para o paciente. Por isso, é essencial observar alterações persistentes e procurar orientação médica ou odontológica sempre que necessário. 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
3: 5:19.
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3: 5h44.
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12: E a gente conversa agora com a médica mastologista, doutora Cauana Caetano. Doutora, muita gente ainda subestima a importância da prevenção. De que forma o diagnóstico precoce impacta a vida da mulher?
14: Ah, de todas as formas, né? Mas a gente sabe que se a gente diagnosticar um caroço, né, um nódulo de mama ali com 1 centímetro, o prognóstico dessa paciente, a chance dela não precisar fazer químio ou a chance dela não precisar passar por uma cirurgia tão mutiladora é muito maior, né? Às vezes a paciente protela, vê que algum vizinho falou que é para passar tal coisa, né? A gente sabe que isso não são recomendações da medicina. E aí, às vezes, quando a gente vai descobrir, já tá com metástase, né? Um quadro muito mais triste do que a gente poderia ter sido diagnosticado no começo. Então, isso impacta, sim, no tratamento. Então, descobrir um nódulo pequeno ou descobrir um nódulo avançado são dois painéis totalmente diferentes. Então, a minha recomendação é, sempre que você notar qualquer coisa diferente, é médico o mais rápido possível.
12: Pois é, né, doutora? Quanto mais cedo, maiores as chances de tratamento e de preservar a qualidade de vida.
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7: 6:22.
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15: Olá pessoal, sejam todos muito bem-vindos. Estamos abrindo mais uma edição do Direto ao Ponto para Curitiba 92.9, Caraíma 94.7, Cerro Azul 90.5, Campo Mourão 106.7, Guaíra 91.7, Rádio Clube de Londrina 95.7 e Rádio Estúdio 92.3 de Cascavel. Toda a Rede Mercosul integrada para trazer para vocês as análises, as notícias de tudo que está acontecendo na política e na economia do Brasil e do mundo. Também estamos ao vivo no YouTube e no Facebook, arroba Henrique Giglio JR. O meu Instagram, henrique.gigliojr, se inscreva lá, como diz o meu querido Rodrigo Reis, se inscreva lá no meu canal, abestado.
16: Não adianta ficar ouvindo a rádio aqui e não seguir a gente. Aí o cara liga pra cá pra fazer pergunta e daí não sabe com quem que tá falando e fala como é que é os caras da bancada.
15: Os caras da bancada.
16: Parece os cara, o gado que tá naquele troço dentro. Nas baias lá.
15: Então. Bom, hoje estamos com uma formação especial aqui, né, Rafa? Hoje o Rodrigo Reis e o Dimas Bueno também que tá conosco. Sejam bem-vindos, meus queridos.
16: Muito obrigado. Olha, uma satisfação estar aqui. O Dimas, meu amigo, né? Um dos principais assessores do Paulo Martins, que é o vice-prefeito de Curitiba e uma das principais lideranças da direita, não é aqui, no Brasil. Porque eu estava, esses dias, fui numa palestra do Van Hatten, e o que o Van Hatten elogiou o Paulo Martins, porque toda essa turma nova da direita seguia, muitas vezes, o Paulo Martins nas redes sociais lá atrás, que é um cara de direita. E você sabe, Dima, você lembra disso? Agora, na última campanha, eu fui candidato a vereador, o Paulo Martins, candidato a vice-prefeito de Curitiba, ainda acusaram a gente de ser traidor de não apoiar a Cristina Grêmio. E amanhã é a convenção do PSD, vocês vão ver o tamanho da confusão que vai ser isso, nós vamos conversar hoje durante o programa sobre isso.
15: É verdade. Dimas, boa noite.
17: Boa noite, Henrique, boa noite, Rodrigão, Rodrigo Reis, meu amigo, querido.
16: Tamo junto.
17: Parceiraço. De política, de PL, de
16: isso, mas de só atleticano. Fale de, só fale de política, não fale das festas.
17: Das festas não pode. Isso. Não.
15: Aliás, vou te perguntar se você foi numa festa.
16: É. Então pergunte se eu for macho mesmo, eu respondo.
17: Vamos ver. Boa noite, Henrique, então. Boa noite, Rodrigo. Boa noite, Rafa. Boa noite a todos os ouvintes da Rádio Mercosul, do Direto ao Ponto. É um prazer novamente estar aqui com vocês.
15: Pessoal, não se esqueça de mandar o seu recado de áudio para cá, 419-9104-4051 é o nosso WhatsApp, 419-9104-4051 é o WhatsApp aqui do Direto ao Ponto, manda o seu recado de áudio pra cá e participa conosco. Rafa, boa noite também, né? Não dei boa noite.
18: Boa noite, tudo certo, Henrique, os nossos convidados, os nossos ouvintes.
17: Da bancada?
18: Da bancada.
17: Olá, Rodrigo, que é isso?
15: Você não sabe o nome.
16: Parece que eu tô no açougue
18: aqui. O cara já começa dando esporro em todo mundo, no ouvinte, nunca vi isso, o cara começa dando esporro no ouvinte.
16: Eu dou esporro no ouvinte, e ouvinte também, quando ligar pra cá, pergunta de uma vez, o cara chega, agora como é que o ouvinte fala, olá, tudo bem, boa noite, hoje eu estou aqui no bairro Alto. Então. Pronto, já acabou o programa. Só uma pergunta, tô ouvindo.
15: Aliás, eu tenho que mandar um abraço aqui pro Bobato, vereador Bobato.
16: Encontrei o Bobato ontem
15: e pediu pra gente mandar um abraço pro pessoal lá do Umbará.
16: Umbará.
15: Que toda vez, todo o programa nos escutam aqui. Então sejam todos bem-vindos. O pessoal do Umbará, que é um bairro aqui de Curitiba, na região sul de Curitiba, quase fronteira ali com São José dos Pinhais.
16: Será que todo mundo do Umbará é parecido com o Bobatinho? Já viu que o Bobatinho, ele vai nos eventos, ele não fica na frente, ele fica lá no fundão, ele escondido.
15: Fica no fundo, escondido.
19: Pare de ser lobo mau.
15: Mas o Bobato é gente boa.
16: Gente fina, meu amigo.
15: Todo. Um abraço também pro Emiliano, lá da regional do Pinheirinho. Tá lá conosco sempre o Emiliano, é meu amigo.
18: Quantas regionais são ao todo?
15: 10.
16: São 10 regionais. Algumas grandes, outras menores, mas são 10 regionais.
17: As duas maiores?
19: 10 subprefeituras.
16: Né? É, aí as maiores.
17: SIC e Portão?
16: Não, você sabe que a SIC ela é grande de espaço.
17: Né?
16: De
17: espaço, né?
16: De terreno, mas a de população não é maior. A maior é a do Boa Vista.
19: Boa Vista.
16: Porque são 12 bairros, depois vem o Boqueirão e a Portão, que é onde eu sou administrador regional aqui em Curitiba.
19: É isso aí. Vamos lá, Rafa.
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19: Pessoal, vamos falar um pouquinho de Paraná, depois vamos para os assuntos nacionais, porque depois da Federação PP União Brasil anunciar seu apoio, nesta sexta-feira a Federação PSDB Cidadania oficializou o apoio às candidaturas de Sandro Alex, do PSD, ao governo do estado, e de Alexandre Cury, do Republicanos, ao Senado Federal. O anúncio foi feito pelo presidente estadual da federação, o ex-governador do Paraná, Beto Richa, após reunião com o governador Ratinho Júnior e com o pré-candidato Sandro Alex. Com a decisão, os dois partidos passam a integrar a coligação liderada pelo PSD, que agora reúne 6 legendas: PSD, Republicanos, União Brasil, Progressistas, PSDB e Cidadania. A oficialização acontece na véspera da convenção estadual do PSD, marcada para sábado em Curitiba.
16: Amanhã.
19: Isso. O encontro vai homologar a candidatura de Sandro Alex ao Palácio Iguaçu, além da chapa majoritária e da composição da aliança para as eleições deste ano. Segundo Beto Richa, o PSDB e o Cidadania aceitaram o convite do governador Ratinho Júnior para integrar a coligação. Já Sandro Alex afirmou que a chegada da federação PSDB Cidadania fortalece o projeto político para a sucessão estadual. Rodrigo Dimas, começa a se formar uma grande aliança ali para tentar alavancar a candidatura do Sandro Alex, que é o candidato ou pré-candidato até amanhã do Ratinho Júnior.
16: Então, você veja, existem algumas coisas boas para essa coligação que eles estão formando e existem coisas assustadoras. Então, nós temos que tomar, vamos ver o que vai acontecer. Bom, primeiro com relação ao Beto Richa. O Beto Richa, você sabe que eu gosto muito dele e da Fernanda. Eu nunca participei do governo dele, nunca tive cargo com ele, absolutamente nada, mas eu gosto muito do Beto e com a Fernanda e aquela vez que deu toda aquela confusão com ele, que a Polícia Federal foi lá na casa dele, prenderam ele. Gente, prenderam...
17: A própria esposa.
16: Não, prenderam ele e a esposa sem intimar eles para prestar depoimento. Realmente foi uma coisa assustadora, eu estou dizendo isso em termos jurídicos, eu sou advogado e sou economista. E você saiu mandado de prisão contra uma pessoa sem ouvir ela antes, sem ter dado uma intimação para ela, realmente é assustador. E muita gente critica o Beto Richa hoje, mas eu gosto muito dele como pessoa. E outra, quando ele foi governador, eu lembro das coisas. Tem gente que é tapado, que esquece das coisas.
17: Mocorongo, né?
16: Ele sempre manteve, quando todos os estados estavam endividados, não estavam pagando os servidores públicos, o Beto trouxe um cara da Bahia, que foi lá secretário da Fazenda, e ele pagou todas as contas do estado e saiu tranquilo. E ele apoiou o Ratinho e depois o Ratinho pregou o pé no traseiro dele e depois agora parece que estão tudo amigos de novo.
19: Isso.
17: Bom, o Beto foi, eu reputo como um dos grandes líderes, um grande político do estado do Paraná, da história. Falando do pai e tal, e como, vamos dizer, como estadista, e o Beto chegou a ser candidato, a ser um presidenciável, lembra-se
16: disso? Cogitado para ser presidente.
17: E é aí nesse movimento, né, que as coisas aconteceram, que daí puxaram o tapete dele e ele caiu com tudo e infelizmente agora não se recuperou.
16: Você sabe, né, que eu fui candidato a senador contra o Beto Richa na eleição de 2018, que foi aquela eleição que a Polícia Federal foi lá na casa dele e tudo, foi meu concorrente, a gente, inclusive em Curitiba, se não me engano, eu fiz até mais voto do que ele naquela época por causa daquela situação, mas realmente é assustador você ver a Polícia Federal invadindo a casa das pessoas. E nós vamos conversar mais para frente, porque hoje saiu uma notícia no UOL de novo, dizendo que já estão indiciando o Flávio Bolsonaro.
19: Sim.
16: Então são coisas bizarras, parece que o Lula manda a Polícia Federal investigar
17: os
16: adversários dele. O cara não pode falar com o pai. E amanhã vamos ver como é que vai ser essa convenção do PSDB, do PSD,
19: sim,
16: que é do governador, porque se o governador colocar a Cristina Grêmio como vice, vice-governadora do Sandro Alex. Eu quero ver qual é o impacto que vai ter isso no estado e na prefeitura de Curitiba. Sim. Porque o Eduardo Pimentel, que é um grande prefeito, está com uma avaliação com mais de 80% da população. Sim. Ele só não tem 100% porque tem as ecolocas aí, essas que se amarram nas árvores, ficam fazendo xilique na porta do passeio público, não votam nele. Mas ele é um grande prefeito e ele teve um embate onde houve acusações pessoais contra o Eduardo, que falou até da mãe falecida. Sim. Dele. Como é que fica o Eduardo nessa situação, sendo uma liderança gigantesca, porque é prefeito da capital, que é a maior cidade, que tem mais de 30% dos votos do estado do Paraná.
17: Bom, o que vai somar essa equação toda aí é a questão do MDB.
19: Que aí pois entra o Greca. É aí entra, que eu ia chegar. Será nessa... que o MDB vai com o governador? Ou o Rafael continua com a sua candidatura? O que vocês acham que pode acontecer?
17: Bom, se o MDB for, aí o Greca vai ter que ter lugar na chapa. E claro. Como é que vai ser?
16: Não, aí
17: e aí ele falou que vice ele não é.
16: Não, eu já discordo.
17: Será que desorganiza a chapa?
16: Não é que desorganiza. Olhe só, preste atenção. Vamos fazer um cálculo matemático. O Moro hoje está com 40%, o Rafael está com 18%, se eu não me engano, na pesquisa, aquela que a gente leu anteontem aqui.
19: Não, 9,8.
16: Mas o Rafael pode ser o fiel da balança. Se você tira o Rafael Greca, vamos supor, eu tiro o Rafael Greca e dá a vice. Vamos supor que ele aceitasse a vice do Sandro Alex. Vamos supor. Sim. Ele não vai aceitar porque a gente conhece.
17: Não, ele já disse que não.
16: Já disse que não.
17: Não, e ele tem história, né? Tem tudo isso.
16: Veja,
17: tem...
16: se você tirar a candidatura do Rafael Greca, pelas pesquisas, o Moro pode ganhar no primeiro turno. Então, hoje, o Greca é um peso importante favorável ao governador Ratinho. Ele lança o Sandro Alex, está fazendo uma coligação de vários partidos, mas eu acho que ele vai ter que ajudar o Greca na campanha também.
17: Pois é.
16: Inclusive com mas dinheiro
19: acham,
16: na campanha.
19: Vocês acham, por exemplo, possível haver uma reviravolta até o dia 5 e o Sandro, por exemplo, ser vice do Rafael?
16: O Sandro, eu acho que não. Eu acho que não pelo seguinte, porque o candidato ao governador, a governador, ele tem que ser da extrema confiança do governador.
17: Porque se não fosse isso, não seria o Sandro Alex.
19: Mas o Rafael era...
17: Né? Se não fosse esse princípio que o Rodrigo está trazendo, não teria sido o Sandro Alex.
19: Mas o Rafael era secretário do...
16: Mas não é de confiança.
17: Mas não é, governador. Não é.
16: O Rafael, lembra, o Rafael era o Jaime Lerner que ajudou o Rafael traiu o Jaime Lerner e foi apoiar o Requião. Aí o Requião foi lá, também brigou com o Rafael Greca, aí o Rafael Greca... caiu no ostracismo, vocês lembram disso, ele perdeu para deputado, perdeu para deputado estadual, perdeu para deputado federal, aí o Gustavo Fruitt
17: fez um péssimo governo.
16: O Gustavo Fruitt se uniu com o PT, se elegeu prefeito de Curitiba, fez um governo tão ruim que foram lá e ressuscitaram o Rafael Greca. Porque e trouxeram o Rafael Greca de volta.
17: De todos os daquela época, o ex-prefeito Rafael Greca era o mais à direita e mais com cara de Curitiba
16: não,
17: do que
16: não
17: todos.
16: Não me fale que o Rafael Greca é de não. direita. Pelo amor de Deus, eu tenho um infarte do...
17: Eu não falei isso.
0: Pare de ser um lobo
17: não mal. Falei isso.
16: Eu tenho um infarte do miocárdio aqui.
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17: Viu? Ele falou pra você essa. É, eu não falei isso. Eu falei que daqueles candidatos e o péssimo governo do Gustavo Fruitt, fez com que o ex-prefeito Rafael Greca se posicionasse como mais à direita com mais cara de Curitiba.
16: É o tal. Como é que eu falei na quarta-feira?
17: Janela de Overton.
16: Que tem o cara que é da direita raiz e que tem o que tem sabor de
19: direita. Direita trans.
16: Direita trans.
19: Direita trans.
16: Não, é o direita transexual, é isso aí. Ele é de esquerda, mas ele se acha de direita.
19: É isso.
16: Ou ele é de direita e se acha de esquerda. Não, esse então, é o... Mas...
17: Virou bagunça.
19: Mas eu acho que nós vamos ter novidades até o dia 5.
16: É.
19: Porque ainda podem vir para essa chapa o Podemos, que está negociando.
16: E outra?
19: Tem gente falando aqui no chat, inclusive. Álvaro Dias pode ser candidato ao governo, mas é o mesmo partido do Rafael.
16: É, não dá.
19: Não dá.
16: Não dá.
19: Mas eu acho que nós teremos...
16: E vão tirar, e eles têm que tirar o Álvaro de senador, porque se tiver 5 candidatos a senadora, a Gleisi é senadora do Paraná. Sim. Aí eu vou dar um xilique aqui, eu vou jogar esse jacaré aqui, você vai ver onde é que eu vou enfiar esse jacaré aqui, ó.
19: Entendeu? Não é fácil. Mas vamos ver, poderemos ter novidades sim.
16: E tem mais uma coisa, tem uma outra notícia que está circulando a nível nacional. Olha só, porque são briga de lideranças poderosas. Existe até a possibilidade do PL de não enviar dinheiro para a campanha aqui no estado do Paraná. Existe essa possibilidade. Não sei se é real ou não é real.
19: São boatos, né?
16: São boatos que estão aí, mas que muita gente está ouvindo. Amanhã muita coisa pode acontecer na convenção do PSD. Hoje à noite, agora, daqui a pouco, que horas são agora? São 6h17. 19 horas, tem jantar lá no Madalosso do governador Ratinho, da Secretaria da Agricultura. Então hoje também continuam as negociações, hoje tem um jantar para mais de 2.000 pessoas lá e amanhã a convenção do PSD, que vai ser lá no Paraná Clube, é isso?
19: Isso.
16: É, amanhã,
19: lá na Avenida Kenjo.
16: Lá na Avenida Kenjo, eu vou passar lá para ver o tamanho da confusão, para a gente, na segunda-feira, poder comentar aqui sobre essa convenção do PSD no Paraná Clube amanhã.
17: Viu, Henrique, Rodrigo e Rafa, e ouvintes, vamos fazer, para a gente fechar o raciocínio com o nosso ouvinte lá. Se o MDB ficar fora e se o MDB ficar dentro da composição, como é que fica?
16: Eu acho que não tem como o PMDB ficar fora, porque eu acho que se eles tirarem o Rafael Greca da jogada, o Moro pode ganhar no primeiro turno. Entenda, a construção do Sandro Alex é uma construção que vai ser agora durante a campanha, lembrando mais ou menos aquela campanha dos 12 dias do Jaime Lerner lá atrás, porque o Sandro Alex ele não é tão conhecido. Mas a partir do momento que quase todos os partidos vão, a máquina funciona e todos os partidos apoiam ele, vai dar uma musculatura e ele vai começar
19: agora
16: a crescer.
19: Não dá para pôr a Cristina Grêmio de vice, com todo o respeito, mas não dá.
17: Então, vai perder o se apoio do, provavelmente do prefeito Eduardo Pimentel.
19: Aí esqueça.
16: Tá, mas tem uma outra conversa de hoje que também pode mudar a vice, pode ser também a secretária da mulher, a Leandre, existe essa possibilidade, ou a Márcia Ursulac, que é deputada estadual, que também é ligada aqui à prefeitura.
19: Mas é ligada ao Rafael Greca.
16: Mas tudo bem, mas às vezes enfim, é melhor
17: sem voto.
16: É melhor a Márcia Ursulac do que a Cristina Grêmio. É.
17: Mas daí a Cristina iria para onde? Que daí o Senado?
16: Eu ia falar, mas eu não posso, porque eles dizem que eu não posso falar palavrão aqui na rádio.
17: Não, mas, né, veja, vai embaralhar tudo. E se houver essa questão que você está trazendo, aí Ricardo Barros também já foi pro grupo. Estão aglutinando.
16: O Ricardo ele foi pro grupo meio que eles negociaram a questão da televisão. E também, não esqueça que a Maria Vitória, filha do Ricardo Barros, que é a maior liderança política nacional hoje do Paraná, o Ricardo Barros, que tem uma penetração no governo muito grande, é a negociação de que a Maria Vitória pode vir a ser a futura presidente da Assembleia Legislativa do Estado do Paraná, pois o Alexandre Cury sai para ser candidato a senador. Isso deve ter se envolvido nessa negociação, né? Exatamente.
19: Então. Bom, vamos aguardar as cenas dos próximos capítulos.
16: Muito legal essa campanha de governador, né?
19: É bacana.
16: O Ratinho conseguiu fazer uma confusão que, olha...
19: Ele tinha uma chapa pronta dentro do PSD.
16: Eleita.
17: Tinha novo, tinha PL.
16: O Ratinho conseguiu fazer uma confusão tão grande que eu, nos meus dias mais inspirados, também não conseguiria, talvez, fazer uma confusão tão grande que nem essa.
19: Ele perdeu os dois principais nomes que estavam no partido dele.
16: Eu nunca vi.
19: Era o Alexandre Cury e o Rafael Greca.
16: Fez um bom governo. O Ratinho, o maior, como é que se diz? A maior virtude do Ratinho nesse governo foi que o Ratinho praticamente desmontou a oposição dele. Veio todo mundo para cá, até o PMDB, que historicamente, lembra das brigas do Requião com o Jaime Lerner a vida inteira? O PMDB virou situação. O Ratinho tinha tudo na mão, saiu o candidato a presidente, desistiu. Conseguiu fazer uma confusão.
17: Rodrigo, olha... E outra coisa, o governo do Ratinho estava com 90% de aprovação. Estava surfando na onda, ele presidenciável também, tudo organizado, sem oposição. A única oposição era o PT, que daí era só esmagar o PT. Mas aí a vontade de escolher um nome que fosse de suprema confiança, elegeu um e perdeu todos os outros.
16: Olha, mais um dado para você, ouvinte aqui da rádio. Entenda, o candidato não é o melhor candidato, não é o mais preparado, não é o mais inteligente, senão o candidato teria sido eu, né?
18: Lógico.
16: O mais humilde também. O mais humilde. Né? Também teria sido eu o candidato. A governador. O candidato ao governo, ou candidato a prefeito, é o de maior confiança do governador. Porque ele não quer perder o comando, digamos assim. Então ele tem que passar o comando para o cara que seja dele. Olha a história recente agora. O Beto Richa pegou e colocou o Ratinho, candidato a governador, que não era do grupo dele. Quando o Ratinho se elegeu, a primeira coisa que o Ratinho fez, mandou todo mundo do Beto Richa embora.
17: É, geralmente é assim.
16: O Beto,
17: né,
16: Richa ficou 3 anos sem falar com o Ratinho Júnior.
19: Será que ele imagina que o Sandro Alex vai obedecê-lo?
17: Pela personalidade do que está...
19: Ah, não existe. Não existe isso.
16: É que daí o Sandro Alex...
19: É que o Sandro... Rei morto, rei posto.
17: Não, mas se você olhar bem se você olhar bem a personalidade do Sandro Alex, ele tá cumprindo o acordo.
19: Mas quem tem a caneta? Caso o Sandro Alex seja eleito.
17: Mas aí ele vai ter uma dívida de gratidão. Ele vai dizer, o Ratinho vai pressionar.
16: Bom, olha
17: eles
16: só.
17: São do mesmo grupo, eles estão juntos, eles conhecem a máquina, conhecem tudo, todas as obras.
19: Eu nunca vi na história da política mundial... O sucessor obedecer.
17: O Sandro não tem em grupo. Ele faz parte do grupo. Ele é um do
19: não
17: grupo.
19: Importa.
17: Mas o Ratinho, quando entrou, ele...
16: Não,
17: ele...
16: mas o Ratinho é diferente.
17: Ele tinha poder. O Ratinho é um grandíssimo empresário.
16: O Beto Richa, olha, o Beto Richa deu pro Ratinho Júnior a melhor secretaria, com maior recurso, né? Que tinha mais dinheiro, pediu para todo mundo, os prefeitos, todo mundo, tanto que não tinha concorrente.
17: Não, e o pai dele servindo espumante, né?
16: Exatamente. O Beto Richa elegeu o Ratinho e o Ratinho pregou pé no traseiro do Beto Richa.
19: Exatamente.
16: Isso é um fato que todo mundo sabe, não preciso eu contar, todo mundo sabe disso. Agora que estão se reaproximando, né? E o Beto tem um problema sério no PSDB, porque o Beto tem uma liderança, tem muitos prefeitos que estão com ele, gosto do Beto Richa, repito, mas é aquele negócio. Lembramos do Luizão Goulart, que foi prefeito aqui de Pinhais, que teve 90% de aprovação, fez quase 100 mil votos para deputado federal
19: e não entrou
16: porque não tinha legenda no partido. E o PSDB, eu estou querendo saber quem são os outros candidatos do PSDB.
17: Não tem nome, né?
16: Porque se não atingir a cota, o Beto Richa pode fazer 150 mil votos e ficar fora.
19: É.
16: Não dá para saber nesse momento, vamos ver.
17: E o que aconteceu com o PSDB, né? Vê se pode.
19: Acabou o partido, acabou.
17: Acabou, né?
16: Não, mas aí faz parte da história do Bolsonaro, a queda do PSDB. Porque a gente que apoiava, eu fiz campanha...
17: Teatro das Tesouras,
16: lá atrás, eu fiz campanha pro Fernando Henrique, fiz campanha pro Serra, fiz campanha...
17: O Fernando Henrique de direita?
16: Não.
19: Nunca foi.
16: Na época era, e isso que eu tô falando.
17: Então, das Tesouras, a gente imaginava que...
16: Só que quando começou começou aquele troço das minorias quererem mandar na maioria, confusão, banheiro neutro, sexualização de criança dentro de escola. Começou o PSDB ficou em cima do muro, ele não se posicionou. Aí nós que éramos da juventude, da direita, começamos a quebrar o pau e daí apareceu o Bolsonaro, que era o único deputado que ia lá e falava as coisas que a gente queria ouvir. A direita no Brasil inteiro ficou tão louca da vida com o PSDB que apoiou o Bolsonaro, que era era mais radical, assim, digamos assim. E o auge do Bolsonaro foi quando ele bateu boca com a
17: Maria do Rosário.
16: A Maria do Rosário, que ele falou que não estuprava ela, nem que ela fosse...
17: que ela era feia demais.
16: Que era feia demais. Ali que o Bolsonaro começou a ganhar corpo e se elegeu presidente da República.
17: Não, gente. E uma coisa, o Aécio... O Aécio também foi pouca testosterona naquela
16: também,
17: campanha contra a Dilma.
16: Em cima do muro.
17: Deixou passar e tal.
19: Eu votei no Aécio.
17: Né?
19: Eu votei no Aécio.
17: Não, mas todo mundo votou no Aécio. Porque era no PT nunca. PT, no PT jamais. PT jamais. E naquela época as pessoas começaram a perceber. O professor Olavo de Carvalho já dizia: Teatro das Tesouras, eles estão juntos desde o início. PT e PSDB são...
19: Quem inventou
17: são
19: o Lula?
17: São farinha no mesmo saco.
19: Foi o senhor Fernando Henrique Cardoso.
17: Tanto que o Lula dava um monte de pancada na cara do Fernando Henrique, e o Fernando Henrique
16: Não respondia.
17: Não respondia. Então, ainda bajulava o Lula, dizendo que ele era um grande líder
16: sindical. O PSDB era o partido bunda mole. Daí a gente se revoltou e daí criou o Bolsonaro. Por isso que eu falo, o Bolsonaro era o melhor candidato, era o mais preparado, tinha, sei lá, curso na NASA. Eu acho que até tinha, né? Mas, não, e se elegeu presidente da República.
17: O presidente Bolsonaro, ele conseguiu aglutinar vários grupos de insatisfeitos dentro da sociedade.
16: Exatamente.
17: Que era, ele pegou desde evangélico, os liberais, os conservadores.
3: Ele era o líder do anti-PT.
17: Os maluquinhos do quartel. Não, ele foi a direita.
16: Ouça, o Bolsonaro radical. Na campanha daquela de 2018 foi tudo certo. Qual foi o problema do Bolsonaro? É que depois que ele se elegeu, ele começou a brigar com os caras que ajudaram ele a se eleger.
17: Ele começou com o Bibiano, depois...
16: Começou com o Bibiano, que era um cara, o braço direito, que apoiou ele na campanha, tanto que morreu o Bibiano de forma... Né? Enfim, então o erro do Bolsonaro foi começar a querer brigar com todo mundo que ajudou ele depois. Não,
17: todo mundo que começou a vamos dizer, ciscar dentro do poder, os filhos foram eliminando.
16: Vamos ouvir os ouvintes, eu quero comentar depois sobre a campanha de 2022.
3: Virou o âncora do programa.
16: Eu achei que você ia chamar. Eu achei que você ia chamar.
17: Perdeu o posto, Henrique.
3: Vai assumir aqui o programa, viu? Embora. Vamos pros ouvintes.
16: Então, peraí, antes de chamar os ouvintes.
17: É culpa do jacaré aqui, ó. É o jacaré aqui.
3: O Placa Preta tá vendo a gente. O programa tá show hoje.
16: Viu? Então, que sigam a gente também nas redes sociais.
3: Qual que é o teu Instagram,
16: Rodrigo? Rodrigo Braga Reis no Instagram. E Rodrigo Reis Curitiba lá no Facebook. É Rodrigo Braga Reis no Instagram pra falar com a gente.
3: E você, Dimas?
17: Meu é Dimas J. Bueno.
3: Dimas J. Bueno. Dimas
16: você J. é parente Bueno. Da Maria Bueno, aquela que tá enterrada no municipal, que a galera vai lá pedir...
17: Que fecharam o túmulo, né? A visitação, fecharam? Né? Fecharam a visitação. Por quê? Foi questão de política
3: não
17: do cemitério.
3: Não sabemos por quê.
17: É.
3: Mas faz parte.
16: Eu vou lá visitar a Maria Bueno, quero ver quem é que vai me impedir.
3: É isso aí. Vamos pros ouvintes,
17: cara. Maria.
3: Vamos pros ouvintes. Quem que é o primeiro?
21: Participação do nosso ouvinte, Marcos. Fala aí, Marcos.
22: Boa noite ao Henrique, ao Rafa, Rodrigo Reis e ao Dimas. Opa. Pra falar com o Rodrigo Reis, ele tem que ser no modo 2 lá do WhatsApp, tem que ser acelerado. O nome é a milhão. Marcos Uau aqui na escuta, saindo fazer minha corridinha de sábado aí, 20 casinhos.
3: Isso aí.
22: E ouvindo vocês aí.
3: Valeu, meu irmão. Obrigado. Vamos pro próximo, Rafa.
21: Vamos lá. Participação do José Amauri.
23: Boa noite, Henrique. Boa noite, Rodrigo. Com essas composições de chapa aí, se o Rafael Greca sair candidato, Sandro Alex, há perigo de requer um filho e com Moro pro segundo turno. E daí o Greca vai apoiar a Requião, né? E
3: sei.
23: Uma turma do Sandro Alex também vai com o Requião. E pode o Moro cair muito nas pesquisas. E aí veio o tsunami lá do Congresso lá, federal pra cá, e derruba o Moro. Olá, boa noite. A Cristina é brigada com o Pimentel. O Greca não aceita ser vice. Então é um balaio de gato que Deus o livre. É, vai dar muito miado.
3: Como é o nome do ouvinte?
24: Hoje eu tirei aqui.
16: Show. Bom, ó, ele falou do Requião.
21: Amauri, né? José Amauri.
16: Essa eleição tá tão doida que pode acontecer qualquer coisa. E o Rafael Greca andou falando aí por aí que ele apoiaria o Requião. Meu filho no segundo turno. Então é complicado. Por isso que nós vamos ter que ver essas montagens das chapas agora, porque isso nunca aconteceu na história do Paraná. Essa confusão. Porque sempre as eleições todo mundo se acertava antes de já sair o candidato definido, como foi o Ratinho quando ele se elegeu a primeira vez. Essa vez a lambança foi tão grande.
3: A culpa é do Ratinho.
16: Isso
17: foi pro Senado também, né?
16: Eu falei ontem, viu, Henrique, Dimas, que o mais fácil era todos desistirem e me apoiarem pro governo do estado. Eu ia ser um grande governador, tinha 1,94m de altura. Então, e acabava com essa briga, né? É, sem a chance de dar erro.
19: Você, o Placa Preto que ficou bravo que vocês não mandaram boa noite pra ele.
17: Boa noite. Eu não deu tempo, né?
19: Porque é. Você sabe quem é o Placa Preto?
16: Hoje
19: é. Então, tá ouvindo
16: meu
19: a gente.
16: Meu amigo, querido, gente fina.
17: Hoje é, querido amigo, como é que estão aí as coisas?
16: Eu Vamos acho bem. Que hoje é, tinha que pintar o cabelo de caju.
19: Você acha?
16: Tá muito branquinho o cabelo dele.
19: É. Vamos pintar de caju, então. Vamos lá, Rafa, mais um ouvinte, daí o intervalo e na volta vamos falar de Brasília.
4: Boa noite, Mercosul. Aqui é o Anderson Coyote de São José dos Pinhais. Como que faz para rever um programa gravado as semanas passadas aí, especificamente do dia 6 deste mês?
16: Não Boa passe para ele que ele quer processar a gente, tá na cara. Petista, o petista ele quer gravar para entrar com o processo contra a gente.
19: Mas pode entrar, nós temos bons advogados.
16: Você liga para cá e eu falo tudo na tua cara, não precisa gravar nada para entrar com o processo, fala comigo aqui.
19: É isso aí. Mas entra YouTube, lá no meu canal do YouTube, Henrique Giglio JR, aí lá tem todos os programas. Se não estiver no meu, se for antes disso, aí entra lá no canal do G que tá lá, @ogbook. Beleza? Vamos fazer um intervalo rapidinho, Rafa, e na volta vamos falar de Brasília, Bolsonaro, Lula, todo o povo que vai disputar a presidência da República.
16: Vamos arrepiar aqui a Michelle Bolsonaro bonitona.
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8: 6h56.
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5: Muito bem, pessoal, estamos de volta. Antes, um recado do Mário aqui que mandou para nós. Boa noite. Não sei quem falou, mas nos quartéis não são só os maluquinhos. Na verdade, as Forças Armadas sofrem uma desmoralização de graça, manobra da esquerda comunista que tenta destruir o nosso país. Grande abraço a vocês três.
6: Veja, o Lula desmontou as Forças Armadas, né? Tirou o orçamento deles, né? A gente conhece, eu conheço muito o comandante aqui do quartel do Boqueirão, até fiz várias manifestações na frente do quartel do Boqueirão, quartel do... Não é para falar, né? Porque senão a gente recebe processo, né? Eu respondi processo no Ministério Público Federal por causa do trio elétrico lá na frente do quartel do Pinheirinho, aqui em Curitiba. Não conheço trio elétrico nenhum. Não vem com conversa pro meu lado.
7: Mas foi eu quem falou isso aí, né?
5: Liga o microfone, até começou ontem.
6: Vai. Mas o Lula desmontou o Exército Brasileiro, as Forças Armadas, de uma forma.
8: Não, mas eu nem falei do Exército, né, nesse sentido. Hoje em dia tem os melancia lá e tal, nem era a questão na época. Eu falei que o presidente Bolsonaro reuniu vários grupos da direita, inclusive o pessoal que era considerado maluquinho, que ficava em frente aos quartéis naquele momento. Tá.
6: Entendi. Dos erros, eu já citei alguns erros do Jair Bolsonaro, porque o Jair perdeu a eleição. Primeiro foi a nomeação do Braga Neto, general espetacular.
5: Arruma seu microfone.
6: O general espetacular, 5 estrelas e tal, mas o Braga Neto, um incompetente politicamente, não agregou nada. Segundo problema do Bolsonaro, não conversou com os grupos homossexuais. Eu vi que o Flávio agora começou a explicar para os grupos homossexuais que não tem nada a ver. Na campanha não tinha campanha contra os homossexuais, não era isso. A gente era contra a sexualização de crianças em escola.
8: A cartilha que foi falada.
6: Seja homossexual, época. Livro homossexual ou livro heterossexual também. Só que o Lula...
8: Mas é a doutrinação. A questão era o uso da cartilha, o uso da escola.
6: Mas
8: uso
6: uma ignorância o homossexual achar que o Bolsonaro era homofóbico. O Lula fala muito mais, falou na sua história.
8: Exportador mais... lá de... Lembra que ele falou?
6: Livro lá de
8: Pelotas.
6: Pelotas lá. Pelotas, Campinas e não sei o quê. O Lula sempre foi o maior homofóbico do Brasil.
8: Ele
6: sempre.
8: Falou do não sei o que lá, duro, lembra disso?
6: A turma mistura muito as coisas, né? Então, o Bolsonaro, é importante que você saiba disso, porque eu sempre dou dados aqui para que a pessoa defenda o Flávio Bolsonaro de uma forma justa. Os Bolsonaro e a gente nas campanhas nunca falou contra os homossexuais, era contra a sexualização de crianças. E isso eu falo até hoje, brigo até hoje,
5: claro.
6: Porque tem gente que quer botar banheiro unissex nas escolas, e a gente conseguiu derrubar aqui em Curitiba, né? quer colocar livros para crianças falando de sexualização, seja homossexual ou heterossexual, nós somos contra. Deixe as crianças na sua inocência. Se alguém é contra isso, liga para cá e me explica o que eu estou falando de errado.
8: Não, o princípio que o Rodrigo está falando, só para corroborar com a afirmação dele, colaborar com um novo dado, é a mesma coisa que a escola sem partido. Pessoas não queriam doutrinação dentro da escola. Usar um professor e usar a criança como autoridade do professor para que as vontades da esquerda fossem do wokismo, do identitarismo todo, fosse passado para as crianças.
6: Perfeito.
8: Como é feito nas universidades. Basicamente,
5: pessoal, manda um recado de áudio para cá, 419-9104-4051. 419-9104-4051. Manda o seu recado e participa conosco.
6: Ó, esse 99104 é daquela da TIM das primeiras linhas. Lembra que foi o primeiro? 99104. Qual é o resto?
5: 4051.
6: 4051. Gente, você que é da direita, não seja daquela direita de sofá, que é o bunda mole que fica sentado, reclama que o Lula é isso, mas não participa. Ligue aqui para a rádio, põe a sua opinião, nós precisamos saber da sua opinião para a gente poder discutir. E não é só do nosso lado. Se você acha que a gente está errado, não, eu sou petista.
5: O Nelson.
6: Eu sou petezão aqui, quero falar o contrário. Liga e fala, porque isso. Eu dou mais valor que o cara que liga e xinga a gente aqui do que o cara que fica ouvindo e não participa do programa.
5: Exatamente.
6: Ou que também não ajuda na campanha.
8: Rodrigo, e uma coisa importante que a gente precisa frisar aqui é que nesse ano a gente precisa de voto. Você as pessoas ajuda. Precisam ir... As urnas, porque a maioria da direita...
6: Viaja.
8: Viaja, vai pra praia.
6: Eu vou pescar, não vou votar. Aquele velho chupeta. É. Velho chupeta que reclama do Lula durante 4 anos, chega na eleição, vai pescar, vai viajar.
5: A maioria das ditaduras no mundo começaram porque o povo não reagiu.
8: Silêncio dos bons.
5: Porque o povo não reagiu. E se o brasileiro não reagir, o buraco vai ser grande.
6: Porque eles estão gastando bilhões de reais...
5: Vale lembrar, o próximo presidente vai nomear quatro ministros do Supremo Tribunal Federal.
6: É muito grave isso.
8: Não, o Brasil precisa reagir. Não...
5: O povo tem que reagir. Se ficar em casa, não vou votar porque eu não gosto do Zezinho ou do Luizinho... Depois não reclama.
6: Olha, no intervalo a gente estava conversando com um assunto aqui que é importante que os ouvintes aqui da Rádio Mercosul saibam. Por exemplo, eu trabalhei na campanha, o Dimas é assessor do Paulo Martins, que foi o coordenador da campanha de 2022. Em 2018 eu ajudei a coordenar a campanha junto com o Francischini, o Bolsonaro foi eleito. Depois o Paulo Martins foi o coordenador daqui. É importante, Dimas, a gente contar pro nosso ouvinte o que aconteceu na campanha. O Bolsonaro, ele era presidente eleito, estava no poder, por mais que tenha tido um monte de problema com a pandemia, com guerra, economia moída por causa da pandemia, porque estava tudo fechado, quando chegou a campanha em 2022, o comitê lá do centro, que é aqui do centro de Curitiba, isso aconteceu no Paraná inteiro, Maringá, Londrina... Todos os municípios que estão ouvindo a gente aqui na região metropolitana de Londrina, de Maringá, de Cascavel, de tudo, não tinha material. Então veja, o
8: material
6: Bolsonaro...
8: Material da política, né?
6: Material da política.
5: Não tinha adesivo,
6: não tinha nada. O cara era presidente da República, o Jair Bolsonaro, e não tinha material para a gente poder fazer campanha. Então houve uma incompetência também do governo de não saber fazer a campanha naquele momento. Você veja como o Lula é malandro. O Lula vai gastar bilhões de reais que ele não tem, vai deixar a dívida para nós, para tentar se reeleger. E mesmo assim a eleição é pau a pau, é meio a meio. Se imagine se o Bolsonaro tivesse gastado esses 2, 3 bilhões de reais na campanha. Claro que o Paulo Guedes não iria deixar, porque o Paulo Guedes é um cara sério, um dos melhores ministros da economia do mundo, né? Que o Bolsonaro colocou. Então mesmo que você não goste do Flávio Bolsonaro, mesmo que você não goste do Jair Bolsonaro, enfim, a melhor equipe é a deles.
5: Não.
6: A direita sempre tem a melhor equipe. Sim. Né? Uma equipe para ajudar a desenvolver o Brasil.
5: O ministro da Fazenda, o Lula, era o Haddad, cara, que nunca estudou economia na vida.
6: Eu tocar violão.
5: É a mesma coisa eu ser ministro da Fazenda, vou quebrar o país.
8: Não tem jeito. Tem uma coisa que a gente precisa falar dentro disso, nessa mesma esteira do que o Rodrigo está trazendo. Tem os Maves da esquerda,
5: sim,
8: que agora está vindo dinheiro da Colômbia para cá. Que eles abriram, você viu essa notícia?
5: Você lembra da campanha?
8: 20 mil perfis com 200 mil reais de impulsionamento de matérias.
5: Aqui no Brasil.
8: Com dinheiro, com...
5: Pesos colombianos.
8: Pesos colombianos e com dólar.
6: Você lembra na campanha da Dilma caiu um avião cheio de dinheiro na Amazônia que estava vindo para a campanha?
8: Aquele pessoal da África que vinha com diamante para cá. Lembra que eles foram presos no aeroporto, num apartamento em São Paulo, num duplex lá em São Paulo, de luxo também? Quer dizer, dinheiro, o PT vai
9: vem a rodo.
8: Vem a rodo. É. Nicarágua vai querer ajudar, Colômbia vai querer ajudar, o pessoal da Venezuela vai querer ajudar.
6: E o Trump, em vez de ajudar, fica taxando o Brasil. É isso que eu não consigo entender. Temos que tomar cuidado. Eu também defendo os Estados Unidos. Eu já fui várias vezes para lá. O petista odeia os Estados Unidos porque ele não conhece os Estados Unidos. Quando o cara vai para lá,

0: inclusive a própria Universidade Federal, que é um nojo. Isso. Eu fiz uma matéria da Universidade Federal do Paraná aqui, que eu fui visitar onde, ali no Cabral, que tem uma sede que hoje é de comunicação, e fui visitar a reitoria, que eles têm a sala do nojo. É a sala tudo uma imundícia, uma sujeira, tudo pichado com um diabo na parede e não sei o que lá, e viva a Lula, tudo uma nojeira que eles usam para usar drogas dentro da universidade. Isso eu vi, ninguém me falou.
1: E a polícia não pode entrar.
0: E não deixam a polícia militar entrar e querem acabar com a polícia militar. Isso. Só que esses babacas são os primeiros, quando sobe o gato dele no poste, ele liga pro 90 pra polícia ir lá. Sim. E querem acabar com a polícia militar. E obviamente nós não vamos deixar. E graças a Deus o número de colégios cívico-militares vai aumentar aqui no estado do Paraná.
2: Bom, o senador e pré-candidato à presidência da República, Flávio Bolsonaro, disse nessa sexta-feira que se vencer as eleições vai fazer um tesouraço em tudo que atrasa o Brasil e em tudo que atrasa a vida dos brasileiros. Vamos ouvir o que disse o Flávio Bolsonaro nesta sexta-feira.
3: Hoje você olha para o Lula, você enxerga o atraso em pessoa. Alguém com ideias antigas, alguém que já está cansado, ranzinza, sem paciência, que não tem nada de moderno, nada de novo para oferecer para a população. E o que a gente vai oferecer para cada um, para você aí, o que eu vou oferecer para você, vai ser esse caminho da prosperidade. Mais uma vez, vamos combater a violência, vamos reduzir essa criminalidade, vamos acabar com a impunidade. Vou trabalhar incansavelmente para bater um recorde do presidente Bolsonaro. Qual foi o recorde do presidente Bolsonaro que eu quero bater? Tesouraço. Ele cortava imposto, ele cortava normas regulamentadoras, instruções normativas, portarias, para desburocratizar e o Brasil ter seu ambiente favorável de negócio. A gente estava caminhando aí para atender as exigências da OCDE. O que, que isso significaria? Qual seria a consequência disso? O Brasil ia ter um nível, uma segurança para investimentos ainda maior. A gente ia passar, a gente ia subir de patamar. Aí vem o Lula, faz tudo ao contrário. Um dos requisitos para você ir para a OCDE é o Brasil combater a corrupção. E é tudo que não acontece hoje. Esse é o governo de novo. A marca do governo do PT é a corrupção. Então a gente nunca vai chegar a participar desse clube das maiores economias do mundo e ser respeitado enquanto estiver um governo de esquerda, gente.
2: Foi o que disse o Flávio Bolsonaro. Em contrapartida, o presidente acéfalo da República, o Luiz Inácio, chamou Jair Bolsonaro de imbecil e também afirmou que o ex-presidente tinha uma mente atrofiada. Vamos ouvir o que disse o Luiz Inácio.
4: Este ano, nós vamos voltar a emplacar 3 milhões de carros. Vamos. Crescemos 1.400.000 carros, sabe, nesses 3 anos e meio. Isso não é demonstração de que esse país foi quase destruído. Esse país aqui, quando a gente fala de educação, quando a gente fala de tecnologia, quando a gente fala de indústria, quando a gente fala do Ministério do Trabalho, Ministério do Desenvolvimento, Ministério da Igualdade Racial, Ministério da Mulher, todos foram acabados em nome da moralidade. Eu lembro quantas vezes o BNDES foi acusado que tinha uma caixa preta. Eu vou acabar com a caixa preta do BNDES. O imbecil ganhou as eleições, ele não achou caixa preta. A caixa preta estava na cabeça dele, que estava atrofiada de inteligência. Não tinha inteligência. E depois de meter o pau no BNDES e investigar, se rendeu a competência do BNDES, que é o banco que tem a maior competência de trabalhar com investimentos de longo prazo com a indústria brasileira.
2: Dá para comparar um ser só, com o outro?
1: Só besteira. Quem que consegue escutar, ouça, o que esse cara fala?
0: Ouça, eu entendo vocês, mas a gente também não pode colocar o Bolsonaro como um gênio, né? Não. Ele é muito melhor que o Lula, sem dúvida nenhuma, mas eu dou muito valor pro Jair Bolsonaro, porque é o único cara que conseguiu dar direita a atingir as classes CD, que são as classes mais humildes, por isso que ele foi eleito. E agora a mesma coisa. Só pode um cara da direita, um da família Bolsonaro, concorrer com o Lula da mesma forma, porque são os únicos que entram na classe lá embaixo. Não adianta botar o Caiado. Caiado não votam nele de jeito nenhum. Gosto muito do Caiado, é um histórico defensor da direita, raiz, mas ele não tem a mínima chance de se eleger. Esse Renan Trampa aí também não tem a mínima chance de se eleger. O cara apareceu agora e estão fazendo um grupo de direita. Pelo amor de Deus, isso a gente já viu no passado. Só existe um candidato da direita.

0: petista que se chama Flávio Bolsonaro. É o melhor da história? Não é, mas é 50 milhões de vezes melhor do que o Lula, sem dúvida nenhuma. Claro. Né?
1: Bom, o que eu ouço é que existe um movimento, de alguma maneira, de alguns grupos ligados à Faria Lima, etc., que eles vão tentar desgastar o Flávio de todas as maneiras e fazer com que a terceira via, que seja o Caiado, seja esse nome mais viável do que o Flávio Bolsonaro. Não acredito que aconteça, mas existe esse movimento.
0: Já tentaram isso com o Alckmin, o candidato da Faria Lima, dos bancos, tudo, na época era o Alckmin. Sabe quem é o candidato dos bancos hoje? Você sabe quem é? Quem é o candidato das grandes empreiteiras do Brasil? É o Lula. Gente,
1: Os caras nunca ganharam tanto dinheiro
0: esfolando as pessoas mais pobres. É a maior taxa de juros da história. Entendo o seguinte, o Lula esses dias falou na televisão, eu estava olhando, entrou um programa eleitoral dele falando sobre as grandes fortunas do Brasil. Porque nós temos que acabar com a concentração de riqueza. Mas temos que acabar com as grandes fortunas. Ele é presidente, vai fazer 8 anos.
2: 12, né?
0: 12 anos, desculpe. Vai fazer 12 anos que é presidente. Ele nunca propôs a taxação das grandes fortunas. Por que que ele fala contra os super ricos? Ele fica falando dos super ricos, que ele é contra os super ricos, o super rico acumula dinheiro. Ele nunca propôs taxação dos super ricos. Por que que ele nunca propôs? Porque ele é financiado por eles. A turma, os sócios do Banco Itaú foram um dos maiores financiadores da campanha do Lula, do Banco Itaú. O Bradesco deu dinheiro para a campanha do Lula. Sabe quando que o Lula vai taxar os super ricos? Nunca. Porque ele hoje é o defensor. É mais fácil o Bolsonaro entrar e taxar os super ricos. Porque o Bolsonaro foi a quebra do sistema. Não foi a direita, os super ricos e os ricos e os milionários que elegeram o Bolsonaro. Quem elegeu o Bolsonaro presidente foi a classe CD. Ponha isso na cabeça de vocês, por isso que eu valorizo tanto o Jair Bolsonaro, porque ele foi o único cara da direita que conseguiu entrar na classe CD, que é o cara que mora lá na beira do rio, que gosta dele, porque ele mete a boca em todo mundo.
1: O Lula ele gosta de pobre, mas ele gosta de fabricar pobre.
0: Deixar a turma mais pobre do que já é.
1: Porque no final das contas ele acabou de dizer ali, né? Ele acabou...

0: Então, o que está acontecendo? O Lula, ele é o fabricante de pobre do Brasil. Sim, ele não luta pelos pobres, ele não vive para os pobres.
1: Ele dá esmola pro pobre.
0: É, ele fica fazendo um curral eleitoral. A gente já falou nessa semana aqui que eu tive, foi na terça que eu estive aqui, né?
1: Sim.
0: Mais de 60% da população brasileira ganha R$ 3.500. Fora o Bolsa Família. Como que isso, um país vai ser rico dessa forma? E ele acabou de falar, vamos acabar com o que está acontecendo de ruim no país. Mas eles governam o Brasil há 3 décadas.
2: Não, e quando ele critica o governo que era dele mesmo.
0: Que é dele, pois é.
2: Bom, que lá em 2014 fizeram tudo errado. 2014 era a Dilma presidente. É. Ele fala isso. É isso que nos revolta. E o que nos revolta
1: mais... O que me revolta é os trouxas votar nele.
2: Os trouxas votar nele.
1: É isso que revolta.
2: Mas é que assim, existe o tapado, que é aquele loser, sabe o que é? O loser é o perdedor.
1: Sim.
2: É aquele cara que não dá certo em nada na vida, a família já jogou ele para fora de casa. Ele é ressentido, ele não quer que o Brasil vá para frente, ele quer mais é que como ele tá ferrado, que todo mundo fique ferrado. Esse é um eleitor. E existe o malandro, que é o que ganha dinheiro com o PT.
1: Lógico.
2: Né? Que ele presta serviço pro PT e superfaturado, o cara rouba isso, rouba aquilo, desvia dinheiro de não sei de onde. Você veja, se você pegar a equipe do PT, esses que eles nomeiam nos cargos aqui, tudo, são pessoas extremamente desqualificadas, né? Pessoas que não estudaram, que nunca trabalharam, pessoas encostadas que eles vão lá dar um cargo pro cara e dão um cargo alto de 15 mil, 20 mil reais. O cara morre pelo Lula. Porque ele sabe que o dia que o Lula sair, ele foi ficar desempregado, ele nunca mais vai conseguir um cargo.
1: Sim,
2: bom. Vai. Porque ele não produz nada. O petista é isso.
3: Nesse país uma viva alma mais honesta do que eu.
1: Vamos ouvir os ouvintes. Tem mais ouvintes que mandaram recados para cá, né?
4: Tem sim. Participação do nosso ouvinte Evilme.
1: Vamos lá.
5: Boa noite, Rafa, Henrique, Milei. Convidado, boa noite a todos.
2: O Milei?
5: Sandro Alex, caso chegue a governador, ele será um ótimo governador. Anote isso que eu estou lhe falando aí. E o nosso programa, Henrique, sempre foi um programa imparcial. Isso é fundamental que continue assim. Temos que torcer para quê? Que a esquerda saia, óbvio, nacional. Agora vamos lutar para que tudo ocorra dentro da realidade que existe hoje nesse Brasil e nesse Estado. Portanto, imparcialidade é fundamental. E temos que, sim, buscar, sim, trabalhar, sim, pelo nosso pré-candidato, hoje a deputado.
2: Opa, estadual. Vamos lá.
5: Boa noite a todos, bom final de semana.
2: Tum, tum, tum, tum, aí. E me siga também aí, ele não falou meu nome, é Rodrigo Braga Reis.
1: Até que você brigou com ele.
2: Mas
1: aliás, o Evil me chamou de Mar Mendes.
2: Ah, mas foi esse que tá com o nariz entupido que eu briguei com ele, mano? Briguei com o quê?
1: Não me lembro.
2: Ele que me siga aí, Rodrigo Braga Reis no Instagram, senão eu vou brigar com ele, eu vou ligar lá pra casa dele depois.
1: É. Vamos lá, mais um recado.
4: Emerson, fala aí.
6: Boa noite, Henrique. Bancada aí, todo mundo aí que está presente, ótima bancada. Gostaria de saber qual sua opinião sobre o Lula se negar aí nos debates. Será que ele está com medo? O que está acontecendo?
1: Ah, não vai, né? Acho que não,
2: ele vai. Mas geralmente o cara que está em primeiro lugar, ele prefere não ir no debate justamente para não... Como ele já está em primeiro... Não participa, mas eu duvido que o Lula vá fazer isso, porque eu acho que por efeito para ele ia ser muito pior do que ele ia. Você não ia me perguntar da festa aí? Você já tá olhando a festa aí, ó.
1: Nós recebemos um vídeo aqui.
2: Vamos falar, eu queria falar da Michelle Bolsonaro. Não,
1: então.
2: Eu sou apaixonado por ela, né? Mas eu sei que ela é casada. Não,
1: agora eles estão de bem, o Flávio e a Michelle, deu tudo certo ontem.
2: Deu?
1: Apesar da bobagem que fez lá o André Fernandes, aquele moleque lá do Ceará. Eles conseguiram.
0: Talvez seja tarde demais também, né, Henrique?
1: Talvez.
2: Mas você não acha? Veja, vamos conversar seriamente. Eu entendo. Foi isso que você falou ontem que eu estava ouvindo, que a gente estava tentando lembrar o que, que era. Você estava falando lá do Ceará. Mas o fato de você lançar o Ciro candidato, você não acha que beneficia o Flávio? Porque o Ciro sempre tem o voto da esquerda.
1: Se o Ciro falar, eu sou o Flávio Bolsonaro, vou ajudar o Flávio. Ele não vai fazer isso.
2: Se ele não falar, mas ele fizer campanha no Ceará.
1: Mas não vai fazer.
0: Mas vai. Vai ter,
1: não
0: ele,
1: vai fazer.
0: É, vai ter que fazer.
1: Rodrigo, uma coisa que eu aprendi na minha vida, Rodrigo e Dimas: não se faz acordo com gente da esquerda. não se confia em gente da esquerda, eles não são confiáveis.
0: A gente teve uma conversa hoje à tarde, estava discutindo aí o Henrique isso no café da tarde hoje. Eu vejo que qual é o movimento que o PL está fazendo? Ele está pegando as lideranças do Estado, tem o inimigo maior que é o PT, que é a esquerda lá, e tem o Ciro Gomes, que é o que pode, que quer tirar esse PT de lá, esse inimigo maior. Então se uniu para tirar esse...
2: Veja, o Nordeste, esse, outro
0: só,
2: erro...
0: Só para concluir, Rodrigo. Tá. Tirar essa pessoa de lá e aí construir uma nova ordem dentro do Ceará, e isso vai diminuir a margem da esquerda dos votos na esquerda lá dentro do
2: Eu lembro no final Ceará, da última eleição estado. Presidencial, que o Bolsonaro veio encerrar a campanha dele aqui em Santa Catarina, que ele tinha 80%. Por que que ele não foi terminar a campanha dele lá no Piauí, que estava 70% pro Lula? Entendeu?
1: Acabou, pessoal.
2: Acabou de novo? Mano. Não dá para tirar esse sertanejo
1: de a gente continuar? Segunda-feira a gente continua o debate aqui. Aliás, então, a gente pode fazer o debate todo dia, se vocês quiserem.
2: Então me sigam.
1: Problema nenhum.
2: Só me siga na rede social lá, por
0: se
2: favor.
0: Se eu puder falar?
2: Você tem que
0: se me deixar falar.
2: Vem a terça e quinta aqui. É.
0: Hoje é sexta.
1: Vou fazer um combinado, então. Rapidinho. O Rodrigo vem segunda, quarta e sexta.
0: Eu não sei se consigo.
1: Você vem terça, quinta e sexta.
2: É isso aí.
0: Eu tenho que entender.
2: E a turma em casa me siga na rede social.
0: Eu tô numa campanha, né? Você sabe.
2: Eu também tô em campanha de todo mundo aí. Rodrigo Braga Reis no Instagram. Me siga e siga o Dimas. Como é que é?
0: Dimas J. Bueno.
2: J. Bueno.
1: É. Dimas John Bueno.
0: John Joseph. John.
2: Joseph.
1: Tchau, pessoal. Valeu, Rafa.
0: Um abraço.
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10: 7:28.
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0: Muito bom dia, meus queridos amigos. A gente passa uma semana com saudade de vocês. Não da bancada aqui, mas de vocês que nos ouvem todas as horas, nos apoiam, nos mandam sugestões, falam com a gente. Então é uma alegria muito grande estar aqui. E já começo aqui do bom dia do meu parceiro de bancada aí, o Mano Prezer. Como diz o Mano, tudo curtinho, né? Para não atrapalhar os entrevistados, né?
1: Bom dia, senhor Edgar, grande prefeito. Bom dia, Fernando. Com muita alegria, quero registrar a presença aqui um dos melhores deputados que Cascavel teve. E até agora não teve nenhum deputado atuante que igualou ou chegou perto de igualar a atuação do André. Tempo de saudade, né, André? Quando o Edgar fazia o projeto na prefeitura e você levava para o Beto, e o Beto sempre foi um parceiro bom do Cascavel e aprovado. Muito bom dia, uma honra tê-lo aqui, deputado André Bueno.
0: André, já fala aí, já que ele falou o teu nome, então você já entra na roda aí.
2: Bom dia, Mano, bom dia. Meu pai, né? Agora com essa intimidade
0: aqui. Mi papá.
2: Bom dia, Fernando Halberg. Prazer estar falando no microfone aqui de novo, Mano, depois de tanto tempo, né? De mandatos, entrevistas em rádios e tudo isso que você faz. A gente fazia isso pela região. Obrigado pela referência. É com certeza bons tempos. Muita coisa que aconteceu em Cascavel passou aí por projetos bons da prefeitura e que nós conseguimos dar resultado em Curitiba. Asfalto para Cascavel, o término do nosso teatro municipal, que ficou uma obra muito tempo parada e nós conseguimos recursos para poder terminar essa obra. E entre tantos outros...
0: Hospital, né? Dos Queimados. Foi deixado pronto, concluída a obra toda pronta. Só faltava os móveis, né?
2: Nós conseguimos muito recurso. Passou de 6 milhões para a obra, depois mais 6 milhões.
1: A clínica dos dependentes químicos.
2: Mais 6 milhões, Mano, para equipar o Hospital dos Queimados.
0: Não deu
2: e
0: tempo
2: aí uma tristeza muito grande, né? Acabou o mandato e a sequência não foi boa. Não deram sequência a esse projeto e a região oeste carece aqui de um tratamento especial para os queimados. Infelizmente, nós fizemos a nossa parte, conseguimos recurso, a obra aconteceu lá no HU e nós não vimos eles colocarem em prática esse tema tão importante para Cascavel.
0: Fernando Halberg, bom dia.
3: Bom dia Edgar, bom dia Mano, bom dia ao André que está aqui com a gente hoje, bom dia ao ouvinte que está com a gente todo sábado aí, né? E hoje temos...
0: Dória, tive um contato hoje, 6 e pouquinho, já conversamos com o Dória, quero mandar um abraço para ele porque ele está acompanhando.
3: Maravilha, maravilha, pois é, tem bastante gente acompanhando a gente, as pessoas comentam bastante na rua que estão escutando, sugestões de pauta, e hoje estamos aqui recebendo a presença do André aqui, o Alexandre Cury, que também já está esperando.
0: Vamos ver se ele já está na linha aí, já vamos ver como é que eu enxergo ele aí. Não está na linha ainda, então hoje tem assuntos incríveis aqui.
3: Vamos aproveitar aqui enquanto o Alexandre não vem, vamos utilizar o André aqui para perguntar para ele.
0: Então. Opa! Mas o André não é candidato.
3: Mas não vai mais ser candidato, André?
2: Olha, essa pergunta é...
3: Porque o pessoal fala bastante, né? Pô, o André é um bom deputado aí, pode... Cascavel tá sem nomes aí de...
2: O pessoal fala bastante, uns falam bem, outros podem falar mal, né, Mano? A gente não sabe, o que importa é que falem da gente. Mas é uma pergunta que ela acontece com frequência, que eu acho que... Eu entendo ela com carinho, de quem deixou uma marca, de quem fez um trabalho bom por Cascavel, né? Foram 2 mandatos, 8 anos como deputado. Mas eu respondo sempre que aprendi muito. Foi uma grande honra ser deputado estadual pelo nosso estado e representar a cidade de Cascavel e a região. Mais de 60 municípios que eu trabalhei, que eu representei, atendi os prefeitos. Então a gente deixa muito amigos, parceiros, obras. Eu passo ainda por lugares que eu levei uma obra e vi essa obra ser realizada. Então uma grande realização. A disputa em si, eu migrei para a iniciativa privada, estou trabalhando, estou bem, estou feliz. E aí eu sempre dou um abraço nos amigos e agradeço por quem já votou em mim. E agradeço aqueles que ainda pensam que um dia poderiam votar, mas nesse momento eu estou focado em construir, em trabalhar, né, fora da política, e estou gostando do resultado.
0: Maravilha.
1: Sim, todo mundo está acompanhando aí. Falar nisso, como é que está para um vale aí na semana que vem? Falaram que está com a bola cheia aí. Parabéns, parabéns, que seus negócios sejam abençoados, que tudo dê certo, que você é um cara que merece realmente.
2: Mano, cheio de trabalho, né? Até agora a gente não viu realizar muito, mas muitos projetos na região, ou de empreendimentos, condomínio fechado, em Medianeira, com um grupo de amigos, e a gente tem feito um trabalho ainda consolidando alguma
4: coisa,
2: as coisas. Né?
4: Alguma coisa muito diferenciada está saindo em Toledo, né?
2: Toledo, é uma cidade que chama atenção, Toledo. Toledo tem poucos empreendimentos, no estilo que Cascavel já tem, Maringá, Londrina, que são condomínios fechados. Começando uma parceria em Toledo, uma família muito tradicional de lá, e as coisas prometem aí que terão sucesso, se Deus quiser.
3: E na próxima, daqui 2 anos, nós teremos agora para prefeito novamente, né?
0: Exatamente.
3: O Edgar, a gente não sabe, né? A gente sempre se surpreende, né? Agora quase saiu candidato a deputado aí, e daqui uns dias está com 100 anos e querendo ser prefeito de novo, né? Mas você acha que você tem essa possibilidade de sair candidato? Porque Cascavel tá acabar que uma hora vai ter que aparecer gente nova, né?
2: É. Você sabe, nós temos uma hierarquia lá em casa. Que enquanto meu pai tiver, com essa saúde que ele está, com essa disposição, fazendo um programa aqui com vocês todo sábado, eu tenho que respeitar e esperar a decisão dele. Né?
3: Entendi.
2: Se tá ele não frente. For, eu não quiser... Já está vindo o Edgar Bueno Neto, está vindo na fila aí, quem sabe nas próximas nós vamos ter gente nova aí.
0: O Edgarzinho nós temos que segurar ele, porque se bobear ele entra já. Então tem que segurar.
3: Aliás, ele está bem também, está com a loja, né? No...
2: Lojista, sabe? Que ser empreendedor no Brasil, você, nessa fase, você ter loja, comércio de rua. Ele tem uma loja no shopping Catuaí aqui, outra aqui, do nosso ladinho, né? Que era da mãe dele, da Simone, então muitos anos de história. Mas esses dias eu contei para o Mano, e meu pai no almoço, da dificuldade que passa o comércio de rua. E ele é um lutador que consegue, com a internet, com inovação, tentar ainda manter. Mas o comércio da internet, a gente vê muitas lojas em Cascavel fechadas. Se nós sairmos aqui dar uma volta na quadra, pontos tradicionais, Rua Rio Grande do Sul, Avenida Brasil, e você vê comércios, aluga-se, salas fechadas na Rua Paraná. Assusta um pouquinho o momento econômico que nós estamos vivendo. Então tem que ter muita vontade, perseverança para você continuar empreendendo, montar uma loja, abrir todo dia, ter funcionário, pagar a conta, pagar o aluguel, né, com
0: imposto,
2: a venda.
0: Sim,
2: concorrendo com a venda da internet, com o e-commerce, e que vai dominando. Mas o comércio de rua, a loja física, ela tem que existir, senão vira uma cidade fantasma. Sem ter pessoas, sem ter porta aberta, não é só o comércio da internet. Então isso tem que ter aí um incentivo para quem ainda está trabalhando, está montando, está gerando emprego e está fazendo isso na sua cidade, aqui no nosso país.
4: E enfrentando leis trabalhistas pesadíssimas, enfrentando juros extorsivos, quando precisa de um capital de giro, e não é fácil, fácil.
2: Então, Fernando, com toda essa dificuldade, ele abre a loja, fecha, cria muita coisa, muito conteúdo na internet, que é isso, que é a venda hoje, e consegue atrair muita gente.
0: Olha aí, nós estamos aguardando aí. Eu já vi que já chegou o Carlos Moraes, já vi que já chegou o Dr. Moacir, e me parece que Paranhos está vindo. Vamos aguardar, tem muita expectativa com a presença do Paranhos. Nós convidamos até um grande amigo dele, braço direito dele, o Gruber, que também viesse para o programa participar ou ajudar nós a trazer o Paranhos. Enfim, fizemos essa comunicação, então vamos aguardar, até o fim nós vamos aguardar, porque o Paranhos é um cara esperto para debate, ele gosta de chegar no final, e daí ele chegando no final.
3: Paranhos?
5: Cury na linha, pode
0: chamar. Cury na linha, bom dia meu deputado, como é que eu enxergo o Cury daqui?
5: Por telefone, você só vai ouvir a voz.
0: Ah, não vai ter vídeo aqui?
3: Não é um smartphone.
5: Lugar ruim de conexão à internet.
0: Problemas técnicos, meu querido amigo Cury, bom dia.
6: Bom dia, Mano, bom dia, Fernando, bom dia, Edgar, bom dia, André Bueno, prazer enorme estar falando com vocês.
0: E você está nos ouvindo bem aí, Cury? Olha aí, caiu.
2: Coisas de um deputado que trabalha, ele deve estar na estrada, conhecendo o Alexandre Cury, como eu conheço. Mano, entre as características, as qualidades do Alexandre, os defeitos do Alexandre, ele tem um que é acordar muito cedo, começar a te responder mensagem e às 6:00 da manhã já te respondendo algo que você pediu para ele dias antes, para resolver um problema de um prefeito na região, com um secretário, e ele está sempre em movimento, inquieto, hiperativo. Então esse é o Alexandre, ele deve estar em alguma estrada correndo aí o Paraná, Vamos ter que achar um ponto bom para ele parar para poder falar com a gente.
3: Não é o caso meu e do Mano, né?
4: Eu acompanho com muita alegria a atuação do Alexandre, porque eu tive a honra de conversar umas poucas vezes com o avô dele, que foi um dos políticos Aníbal. Que mais soube usar o poder político em prol da população. Realmente era um show de atendimento e chegou num ponto que até mesmo governadores autoritários como o Requião, que se achavam o máximo e nunca foi de ter parcerias, ele sempre teve subordinados, era uma característica dele, até hoje é assim. E ele dizia sempre, olha, a Assembleia, se for falar individualmente com os deputados, é um problema, você não chega num consenso, porque cada um tem o interesse do seu município à frente dos demais. Você pega a certa com o Aníbal, que o Aníbal larga o assunto da melhor forma para a população. Isso eu acompanhei muito de perto e então eu tenho muita honra de conhecer o Alexandre e de, até de poder ajudar no que é possível.
3: Vamos lá, acho que está de volta aí com a gente.
0: É, está entrando no ar de novo. Você vê que situação, que pena, né?
2: Vamos importando e vamos ver se...
0: Está no ar, Alexandre.
6: Oi, bom dia, Edgar.
0: Valeu, Alexandre, está tudo bem, graças a Deus. Uma falha técnica aqui, caímos, estamos no ar hoje, eu sei que você tem convenção, né? E aí eu queria que você já misturasse a minha pergunta da convenção de hoje com a primeira pergunta que o Mano já vai te fazer aí, tá bom?
6: Com certeza. Bom dia, Mano.
4: Bom dia, Alexandre. Cuidado na estrada aí quando sair e percorrer o Paraná, né?
6: Mano, nós estamos chegando em Curitiba, daqui a pouquinho nós vamos ao aeroporto receber o presidente do PSD, o Kassab, o Ronaldo Caiado, e é por isso que o sinal não está bom, estou entrando em Curitiba nesse momento.
4: Tá bom, então vamos fazer uma pergunta rápida aqui. Como é que você vê a atuação dos nossos três atuais senadores? Porque eu não sei se é falta de divulgação, se é algum outro problema, mas realmente a gente aqui no interior conhece muito pouco a atuação do Sérgio Moro como senador, do Orio Visto e do Flávio Arns. Você considera boa, ótima, sofrível a atuação dos nossos representantes?
6: Senadores ausentes, senadores distantes, você conhece a história política do Paraná, sabe que o Paraná já teve protagonismo no Senado, nós já tivemos força no Senado da República e hoje, se você perguntar em todo o oeste do Paraná, em qualquer município, muitos paranaenses não respondem o nome nem dos três senadores do Paraná. Da presença, da visita de um senador na sua cidade, na sua região, ninguém lembra, ninguém responde. Então hoje, infelizmente, nós não temos mais aquele protagonismo no Senado da República, nós não temos senadores preocupados com o estado do Paraná e nós temos pautas importantes. Você sabe, mano, o Paraná tem pautas importantes em Brasília que o senador seria extremamente importante. Eu tenho conversado muito, mano, para tomar essa decisão de ser pré-candidato a senador. Eu conversei muito com o governador Ratinho Júnior e o governador, em todas as conversas que teve comigo, deixou muito claro que governando o Paraná teve muitos desafios. Enfrentou pandemia, enfrentou crise hídrica, governou com dois presidentes da República completamente diferentes e teve a capacidade de unir o Paraná, de unir os deputados, de pacificar os poderes, de ter um diálogo com as entidades, com o setor produtivo, com os prefeitos, mas muito claro o governador Amin que não contou com o apoio dos três senadores do estado do Paraná. E eu não falo isso com alegria, mano, eu falo com tristeza, porque imagine se o Paraná tivesse hoje senadores presentes. Imagina se o Paraná tivesse senadores brigando pelo estado do Paraná, defendendo os interesses do Paraná e dos paraenses. Nós poderíamos ter tirado obras importantes do papel, que são competência federal. Nós já tínhamos tirado do papel essa nova Ferroeste, que é importante para o oeste do Paraná, que liga Cascavel, Guarapuava até o Porto de Paranaguá. Nós precisamos fazer essa união da Ferroeste com a Malha Sul é num projeto único, ela liga Cascavel, Guarapuava, e nós temos aí um gargalo muito grande na Serra da Esperança, em Guarapuava, depois até Paranaguá, aí sim entra a Malha Sul. Então são debates importantes que os senadores poderiam ter participado, mas infelizmente, mano, não estão preocupados com o Paraná, não são municipalistas, estão preocupados com a sua vaidade pessoal, com as suas redes sociais, e é isso que eu tenho perguntado muito no interior. Até agora, mano, eu acho que eu visitei uns 200 municípios desde o começo deste ano. Nenhum paranaense me respondeu da visita, da presença de uma obra, de um trabalho, de um debate de um senador na sua cidade ou na sua região.
0: Muito bem, Alexandre Cury, gostei da pegada, viu? Vamos lá, André Bueno.
2: Bom dia, Alexandre. André Bueno falando, tudo tranquilo?
6: Bom dia, André.
2: Hoje você tem aí um dia muito importante, teu nome será referendado aí nessa coligação para senador da República. Já falou da atuação dos três senadores, né? Quase inexistente, não visitam os municípios. E você tem uma característica, Alexandre, que eu conheci pessoalmente, que é de percorrer o Estado, de atender prefeitos, de atender vereadores e de resolver as demandas que acontecem sempre que são solicitadas a você. Muito disso, Alexandre, vem de uma grande economia que você fez na Assembleia, histórica, né? Muitas obras que aconteceram no Paraná, no governo Ratinho Júnior, é a devolução de recurso da Assembleia Legislativa para o Poder Executivo. Só em 2025, quase 600 milhões, 587 milhões. É importante, Alexandre, essa devolução? Você faz parte de obras importantes aí, através da Assembleia, através da sua atuação como presidente, em obras que aconteceram no Estado do Paraná?
6: André, Assembleia Legislativa, você foi deputado junto comigo, tive o privilégio de ser deputado junto com você, da nossa amizade. A Assembleia do Paraná, além de cumprir com a sua obrigação de legislar e fiscalizar o Poder Executivo, é a única Assembleia do Brasil que tem um protagonismo ao lado do governador. Nós estamos participando do desenvolvimento econômico e social do Paraná. De 2019 até o final desse ano, 2026, nós vamos chegar a 4 bilhões e meio de reais economizados pelos deputados, pelo Poder Legislativo, dinheiro da população paranaense que retorna para o Poder Executivo. E o governador Ratinho tem um compromisso de aplicar 100% desses recursos nos municípios do Paraná. Hoje nós estamos participando, Assembleia do Paraná e Governo do Estado, do maior programa de pavimentação urbana do Brasil. 381 das 399 cidades do Paraná estão recebendo asfalto, galeria, calçada, luz de LED na área urbana com recursos da Assembleia Legislativa. Ao mesmo tempo, hoje estão sendo construídas 400 creches no estado do Paraná. Metade dos recursos da construção dessas creches vieram da Assembleia Legislativa. Hospitais importantes no estado do Paraná, como o Pequeno Príncipe, Erasto Guetta, estão reformando, ampliando e construindo novas alas com recursos da Assembleia Legislativa. E somos a única Assembleia que economiza metade do seu orçamento e devolve para o Poder Executivo. Você sabe, não há uma obrigação da devolução desse recurso. Cada poder tem o seu orçamento, está lá na Constituição, recebe o seu orçamento e não há essa obrigação da devolução. Mas a Assembleia do Paraná faz isso, zela pelo dinheiro público e 49% do orçamento do Poder Legislativo foi economizado ano passado e devolvido para o governo do Estado. Além de ter, André, você conhece bem, essa pacificação entre os poderes. Enquanto Brasília vive uma grave crise institucional, não se respeita mais a competência dos poderes, a interferência de um poder no outro, a Câmara Federal aprovando uma lei, o Supremo suspendendo, anulando, aqui o presidente da Assembleia e o governador andam juntos, dialogam e criaram essa paz política aqui no Paraná, que faz com que a Assembleia devolva em 7, 8 anos quase 5 bilhões de reais e esse recurso seja aplicado aonde deve ser aplicado, nos municípios do Paraná.
0: Parabéns, Alexandre. André vai lá.
2: Alexandre, contribuindo aí à Assembleia dentro desse teu trabalho de devolução de recursos, todo esse trabalho que você fez, está de parabéns. As pessoas percebem porque percebem em obras nos seus municípios. A Assembleia também foi a que ganhou um selo diamante de 100% transparente, julgado pelo Brasil inteiro, pelos tribunais de contas. Então, Alexandre, você está de parabéns. Eu que convivi com o Alexandre, ele tem uma característica muito exclusiva dele, que todos os deputados, todos os governadores, todo mundo que conviveu com o Alexandre e convive, percebe. que é a responsabilidade de atender as pessoas. Sim ou não, o Alexandre dá resposta para as pessoas. Toda demanda que eu tive regional, um prefeito precisando de uma autorização de uma secretaria, quando você levava essa demanda até o Alexandre, ele te colocava a falar direto com o secretário, respondia e dava essa resposta. É isso que nós precisamos no Senado, alguém atuante que possa correr, que possa percorrer o Paraná, não ficar nessa disputa ideológica que nós estamos vendo hoje em dia. Fernando, tem uma perguntinha para o Alexandre?
3: Maravilha, Alexandre. Alexandre, me fala mais aí da proposta que você tem para novidades aí, então, para faça, né, qual é o teu projeto agora para o Senado da República?
6: Olha, Fernando, bom dia a você. É um Senado menos Brasília, mais Paraná. Você sabe, Fernando, que nos outros estados a gente vê brigas históricas, políticas, mas quando é uma pauta do seu estado, os três senadores, o governador, o presidente da Assembleia, os deputados federais, eles sentam na mesma mesa e colocam o seu estado em primeiro lugar. Nós temos pautas importantes, por exemplo, a nova ferroeste que eu acabei de falar. As nossas cooperativas, me reuni com as cooperativas na semana passada, estão com essa demanda dos investimentos em ferrovia há mais de 10 anos. E nós precisamos voltar a debater isso. Agora, não se debate a nova ferroeste apenas dentro do estado do Paraná. Nós precisamos da participação do governo federal nessa parceria, até porque parte dessa ferrovia é a Malha Sul e ela vai se renovar o ano que vem. Então, esse debate da nova ferroeste é importante. Nós temos que debater, por exemplo, a nova ponte que liga o Mato Grosso do Sul ao Paraná. E temos duas pautas muito importantes. Pacto Federativo. Essa é uma pauta importante. Pacto Federativo, ele concede mais autonomia aos estados e mais autonomia aos municípios. Esse é um debate importante. Nós precisamos que os estados tenham mais autonomia, os municípios possam ter mais autonomia. Nós precisamos debater o fundo de participação do estado, o fundo de participação do município. E precisamos debater uma pauta muito importante. E aí, Mano, André, Edgar, Fernando, mostra a ausência desses senadores mesmo, que é a regulamentação da reforma tributária. Depois que ela foi aprovada na sua regulamentação, ela já foi alterada 20 vezes. Se você deixar ela ser regulamentada da forma que ela foi aprovada, ela prejudica de forma muito forte o setor produtivo do Paraná, em especial as nossas cooperativas. 10 das maiores cooperativas da América Latina, 5 estão no estado do Paraná e a maioria aí no oeste. Agora, os senadores dos outros estados não estão debatendo essa pauta por quê? Porque não tem esse modelo do cooperativismo. Então, essa regulamentação prejudica as cooperativas, prejudica o setor produtivo e nós precisamos estar lá para debater, para ouvir as cooperativas do Paraná, que geram mais de 300 mil empregos, que vão faturar esse ano quase 300 bilhões de reais. Das 150 cidades que mais se desenvolveram no Paraná, Edgar, André, Fernando, 142 têm o modelo do cooperativismo. E você não tem um senador hoje defendendo o setor produtivo, as cooperativas em Brasília, debatendo essa reforma tributária. Como nós tivemos aí no oeste do Paraná um conflito com os nossos produtores rurais, com indígenas vindo do Paraguai, e nós não tivemos um senador do Paraná que foi a Guaíra para defender os nossos produtores rurais. Então são muitas pautas importantes. Nós temos que debater essa questão da diminuição da maioridade penal. Tivemos agora um crime de um jovem de 16 anos em Campo Mourão. São debates importantes, mas os nossos senadores, Fernando, estão preocupados com essa pauta ideológica radical, não conhecem o Paraná, e eu sempre deixei claro, e o André sabe disso, para você ser um bom senador, para você governar o Paraná, você tem que conhecer o Paraná por inteiro. Eu conheço os 399 municípios do Paraná, eu sei quais são as demandas do sudoeste do Paraná, que são diferentes do oeste e muito diferentes das demandas, da vocação de Curitiba e da região metropolitana. Senador tem que estar ao lado do governador do estado, defendendo o seu estado em Brasília, pautas importantes. Então, são demandas importantes que, infelizmente, nós estamos perdendo. Ontem mesmo, Fernando, eu estava com um jantar do setor do turismo aqui em Curitiba, e a cobrança qual é? A terceira pista do aeroporto de Curitiba. Nós estamos esperando há 10 anos. E eu vou contar para você, Fernando, faz 3 anos que o licenciamento da terceira pista de Curitiba estava parado no Ibama. eu, o Eduardo Pimentel, o prefeito de Curitiba, o Sandro Alex e o governador Ratinho, fomos ao IBAMA para pedir ao presidente do IBAMA delegar para o IAT, nosso órgão ambiental, para licenciar. Mas conseguimos agora, depois de 2 anos parado lá no IBAMA. Mais 15 dias o IAT licencia, até o final do ano a empresa começa a obra, mas está esperando há 2 anos uma licença ambiental. Nós não temos um senador para ir lá no presidente do IBAMA e dizer, olha, essa terceira pista é fundamental para Curitiba, para o voo de turismo, para o voo de carga. Nós lançamos agora, Fernando, um voo Curitiba-Lisboa, Lisboa-Curitiba. Na ida ele tem que parar no Rio de Janeiro, porque nós não temos a terceira pista. Como no, os aviões de carga saem de Curitiba, tem que parar em Viracopos, porque não pode sair daqui com o tanque cheio. Então, não tem um senador para dizer ao presidente do IBAMA, olha, não vai passar nada no Senado se não liberar esse licenciamento para nós. É o que nós estamos perdendo.
0: Alexandre.
6: Como eu disse, Alexandre. Os estados brigando, né?
2: Alexandre, podemos pôr um temperinho político aqui, só para nós estamos mais distante da capital? O teu nome sempre foi falado, ventilado aqui, essa roda aqui dentro desse programa, todos acreditavam que você seria candidato a governador do estado do Paraná. Era isso?
4: Pela situação.
2: Pela situação toda, pelo teu nome, você percorre os municípios e os 399 municípios também te conhecem. Isso não foi possível, você está adiando esse processo, você tem um desafio muito maior que acontece hoje à noite, que é disputar a vaga ao Senado. Você pode já nos passar algumas novidades de candidatura única do Senado por essa coligação, o teu nome? Já tem candidato a vice do Sandro Alex, que foi o candidato escolhido pelo governador. E você conte para nós um pouquinho aí como foi não disputar o governo do estado, que era uma cobrança muito grande. Você sentia isso dos prefeitos, você ouvia isso e escuta até hoje nas ruas. E aí essa grande decisão também e de muita responsabilidade de disputar o Senado.
6: Olha, André, você acompanhou muito a minha trajetória. Eu me preparei para ser pré-candidato a governador, andei por todo esse Paraná, debatendo, ouvindo as demandas, ouvindo o setor produtivo, as entidades, os prefeitos, todos tiveram a minha presença, a minha visita. Fiz questão de ir em cada prefeitura do estado do Paraná para conhecer a cidade, para conhecer as demandas, a vocação. Preparei um plano de governo e estava pronto, você sabe, para ser pré-candidato ao governo do estado do Paraná. Mas você sabe que, André, nenhum projeto político é maior que o estado do Paraná. Tem gente que coloca a sua vaidade pessoal, o seu projeto político acima do nosso estado. Eu não. O Paraná é maior que todos nós. E em várias conversas que eu tive com o governador, nós mostramos, governador, nós tivemos aí uma coerência, você presidindo um poder, eu presidindo outro poder, nós trouxemos uma paz política para o Paraná. E essa paz política foi importante, porque onde há paz, harmonia, existe prosperidade. E o Paraná avançou em áreas importantes. Hoje nós temos a melhor educação do Brasil, uma saúde descentralizada, o maior programa habitacional do Brasil acontece no Paraná, o maior crescimento econômico, crescimento industrial é o estado do Paraná. E você, ter um afastamento, ter uma ruptura num processo eleitoral, seria incoerência da minha parte, incoerência da parte do governador Ratinho Júnior. E ele, em todos os momentos, me disse que precisaria apoiar alguém que tivesse participado dentro do governo dele, como secretário, tivesse acompanhado todo esse processo de transformação. E eu disse a ele que o Paraná estava acima de todos nós e que estaria adiando o meu projeto. Não é um adeus, é um até logo. Eu gostaria muito de um dia poder disputar o governo do estado do Paraná. E eu ainda não tenho uma idade muito avançada e eu não tenho dúvida que essa oportunidade ainda virá. E me diz,
0: Alexandre,
6: do Edgar.
0: Eu não gostei muito da decisão, mas você tem explicação para isso, né? Você é muito coerente. Eu já vi você abrir mão de grandes coisas para você manter um grupo unido. Então você é um líder, e um líder age assim. Mas eu quero te confessar que o meu candidato era você, a governadora, e o Greca de vice. E o Greca já tinha aceito ser teu vice, mano. Sabia disso, mano?
4: Eu sabia porque eu ouvi pessoalmente uma entrevista dele aqui em Cascavel, várias entrevistas dele, dizendo que caso o Alexandre fosse o candidato, ele estaria pronto para ser vice.
2: Aí ele foi só perguntado, aceitaria ser vice do Alexandre,
4: só, inclusive. E aí foi perguntado, inclusive na sequência, se o candidato da época, tido como candidato do governador, o Guto Silva, fosse o candidato e ele imediatamente descartou. Falou, não, eu só vou com o Alexandre como vice, ou então vou disputar. Como está disputando atualmente, né? Está difícil de tirar da frente o Rafael.
2: Superado tudo isso, vamos para o Senado, né?
0: Viu? Vamos para o Senado e eu já vi que você vai sacudir aquele Senado. Já deu para perceber na tua entrevista aí. Eu falo com você muito seguido, mas eu não tinha ouvido essa tua posição tão clara, tão firme e tão corajosa a respeito dos nossos senadores que hoje não atuam e que você foi muito claro.
6: E só para complementar a pergunta do André, hoje nós vamos anunciar apenas a minha candidatura ao Senado e a candidatura do Sandro Alex ao governo. Estamos ainda conversando com demais partidos.
0: Deixa.
6: Do poder,
0: vamos deixar poder. A ata aberta, então.
6: Vamos deixar a ata aberta até o dia 5 para terminar essas conversas com outros partidos e aí sim anunciar o nome a vice. Não há esse compromisso de não lançar um outro senador. Então, nós vamos conversar até o dia 5 para ver a possibilidade de um outro nome ao Senado e o candidato a vice. E eu te agradeço muito as palavras, Edgar. Você sabe do meu projeto, mas o mais importante, você me conhece a minha história. O Paraná precisa de um senador presente, um senador que ande esse estado, escute as demandas. E ontem, até, e faço questão de falar o nome aqui, Edgar, sem nenhuma dificuldade, até porque está como nosso adversário hoje. O Paraná teve um protagonismo quando o Álvaro Dias foi senador, né? Nós tivemos um protagonismo. Disse ontem ao Álvaro, jantei junto com ele ontem, disse, hoje nós não temos mais protagonismo, Álvaro. Você era um senador que defendia o estado. Você pode perguntar para qualquer cidadão do Paraná hoje, Edgar. Eu tenho feito isso nas reuniões. Ninguém levanta a mão para responder o nome dos três senadores do estado. Os paranaenses não sabem nem qual é a função de um senador hoje. Se você perguntar, o Senado é para combater o Supremo, os excessos do Supremo Tribunal Federal. Mas ninguém lembra da função de um senador, de defender o Estado como ente federativo, de buscar obras de infraestrutura, de debater pautas importantes. E é o que, infelizmente, acontece hoje no Paraná. Os paranaenses, sempre politizados, sempre participaram muito do processo eleitoral e hoje desconhecem o nome dos três senadores.
0: Muito bem, Alexandre.
6: As três cadeiras nós temos, Edgar. O que nós não temos é três senadores trabalhando.
2: Verdade.
0: É um prazer falar com você. Você sempre é um professor quando você coloca esses assuntos de interesse público. Eu queria te agradecer. A bancada aqui está de bico porque nós estamos cortando o teu programa e vai entrar um outro agora. Uma polêmica que o povo está esperando e você aproveitou esse início de programa e nós colocamos você aqui, você deu um recado maravilhoso. Nós vamos ter outras oportunidades de trazer você para esse microfone, quem sabe ao vivo, quem sabe de uma outra maneira.
6: Está combinado, mas... Edgar, eu vou ao vivo aí, um prazer estar aí presente com você.
0: Grande abraço, né, mano?
6: Um grande abraço, André, mano, Fernando, um abração. Tchau, tchau.
2: Valeu, um abraço. Sucesso, valeu. Alexandre Janoi.
0: Vamos ao break.
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12: 8 e 7.
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3: Eu, hoje a curiosidade no programa está muito grande. Viu? Muito bem, já voltamos, né? Estamos no ar novamente, fizemos uma bela entrevista com o Alexandre Cury, foi muito boa. E agora nós vamos abrir um espaço especial aqui. Já chegou dois dos convidados que estavam para vir. Aqui o Carlos Moraes, jornalista, e o nosso advogado Moacir Wozniak, com W.
4: Com V?
3: Ah, com V?
4: É, tem com W, tem com V, mas eu sou com V.
3: É V.
4: Polaco e russo.
3: Muito bem. Eu entrei em contato agora há pouco com um amigo do Paranhos. Falei, escuta, cutuca o homem lá. Ele falou, eu acho que ele vai, eu acho que ele chega a tempo ainda. Então vamos ficar aí aguardando esse tempo aí. E se chegar, chegou. Se não chegar, nós vamos dar continuidade aqui ao nosso programa. Para começar. Carlos Moraes, candidato a deputado federal. Qual é o teu projeto número 1 e 2? Porque não dá tempo de falar o resto. Mas assim, o que que...
5: Que vantagem o povo vai ter com a tua eleição?
3: Opa, é isso aí.
6: Bom dia, Edgar, Halberg, bom dia, Mano, ouvintes que acompanham o Impacto. É um prazer estar aqui com o doutor Moacir Wozniak. Primeiramente, dizendo que eu sou pré-candidato e, modéstia à parte, Mano, tenho as melhores propostas para algumas hipocrisias que a gente vive no Brasil. Né? Em relação à falta de vagas para as crianças de 0 a 3 anos, o Brasil tem hoje 2 milhões e 300 mil crianças fora das creches, o Paraná tem 500 mil de crianças fora das creches. Eu tenho um projeto sólido em relação a isso para proteger as nossas crianças. Também em relação ao aborto, eu tenho uma posição muito assertiva, né? Eu sou contra o aborto, porém sou contra também a criminalização do aborto. Eu acho que criminalizar é bobagem, nós não vamos salvar vidas, não vamos resolver o problema. Tenho também uma proposta sobre a separação das eleições, do executivo com o legislativo, um modelo que a gente dá mais autonomia ao legislativo.

0: cidadania, e estou muito feliz com que aquilo que eu vejo, por exemplo, o Beto defender, que é a questão das, das pequenas empresas, né? O limite para o MEI, por exemplo, ele está lutando para aumentar, nós temos muitos MEIs no Brasil, e o que ele tem defendido no Congresso Nacional, o partido, eu já fiz parte do Cidadania quando era o PPS, foi pelo Cidadania que eu fiquei primeiro suplente deputado, e voltei a casa agora como pré-candidato a deputado federal.
1: Um abraço para o doutor Moacir Vosneck, que eu ainda não tive tempo aqui de cumprimentá-lo, meu estimado amigo de muitos anos. Eu queria só uma pincelada um pouco mais detalhada sobre o caso das creches, basicamente em Cascavel. Se citou do déficit nacional, da 500 mil mães sem poder trabalhar no Paraná. E em Cascavel, quando o ex-prefeito Paranhos deixou a prefeitura, o número de mães que não podiam trabalhar por falta de creche passava de 5.500. E atualmente a prefeitura noticia que 3 mil, tal, porque, até porque ninguém confere esses números. A pessoa joga no ar, fica repetindo e acaba ficando verdade. Você tem algum projeto específico para isso?
2: Antes do projeto... O Paranhos criou meia creche. Meia creche desorganizou a vida das mães.
1: Explica isso.
2: Imagina, explica uma mãe que trabalha o dia inteiro, aí, olha, abriu a creche para o seu filho lá, mas é só na parte da manhã ou só na parte da tarde. Isso desorganiza, não ajuda, só para você contar naquele índice. Olha, eu abri tantas vagas. Na verdade, abriu meia vaga. Eu sou contra meia vaga, porque a hora que você oferecer uma creche para alguém, você tem que oferecer uma creche que ela seja plena, completa. E até eu aplaudi agora, porque eu ouvi dizer que o Renato ia fazer uma contratação de creche particular, porém, estão falando em meia vaga também. Meia vaga, vou te contar uma coisa, é a pior coisa para uma mãe.
0: Não resolve. Edgar, não resolve. É a minha vaga, o Renato, com todo respeito, não vai conseguir resolver essa questão das creches. Eu tenho uma solução, modéstia à parte, solução reta, líquida. E passei essa ideia para o Paranhos. Aliás, ele executou muitas ideias, porque nós convivíamos na época da boa convivência, ótimas ideias que ele executou na cidade, que bom para Cascavel, né? Mas eu tenho, em relação às creches, Edgar, porque nós temos, Albert, crianças que já estão na faculdade e que não passaram pela creche. Né, que estão pagando hoje a faculdade e não passaram pela creche, porque há uma promessa dos poderes, e a gente tem esse dinheiro já destinado às crianças, os municípios têm dificuldades de construir uma grande estrutura. Nós precisamos proteger nossas crianças. Já existe as cuidadoras. A mãe, quando vai trabalhar, ou deixa com a filha mais nova, ou com a vizinha, ou com a tia, e ela pega um pouco do seu salário e dá para essa criança. Nós temos boas cuidadoras? Temos. Mas nós temos crianças queimadas, que caem do berço, que se acidentam, que ficam com sequelas. Então, nós já temos... essas cuidadoras, vamos pegar ex-professoras, espaços de igrejas e vamos, sobre os olhos das secretarias municipais, oficializar isso até que a gente tenha creches para todas as crianças. Vamos conceder essa licença sobre os olhos da secretaria com monitoramento, com a preparação do ambiente, com a fralda, com a alimentação, com todo o cuidado, e esses ambientes vão se transformar em creches para a gente resolver o problema. São 2 milhões e 300 mil crianças. Se você tem a fiscalização da secretaria, que com uma comissão pode fazer as visitas nessas casas, nesses ambientes, com ex-professores, com cuidadoras que passam no teste da secretaria, no crivo da secretaria, dessa forma a gente resolve de imediato o problema de creches. Muito essa bem. Falta
2: tomara
0: de vagas.
2: Tomara que você seja um defensor do município de Cascavel, do estado do Paraná e do Brasil, lá em Brasília. Vamos torcer para você se eleger, porque a gente sabe que você é talentoso, tem conhecimento e vai fazer um grande trabalho para nós. Mas agora nós vamos mudar de assunto. O assunto é o seguinte...
3: Eu quero fazer pergunta. Dá licença, ô chefe, né?
2: Uhum.
3: O Edgar temos, hoje tá louco.
2: Viu?
3: Bota viu?
2: Nós fizemos uma questão política só agora. Ah. E que é curta, né? Mas você tem toda a liberdade, você manda aqui.
4: Vamos começar a chamar de chefe agora, é a pergunta, mano?
0: É. O que você acha? Só lembrando que essa ideia das creches, eu passei para o Paranhos, e ele achou uma piada.
4: Não, o Paranhos, né, deixou a Cascavel com 5.500 crianças fora da creche aqui. E o Renato já colocou 2 mil para dentro, viu? Bom, a gente tem que falar.
5: Escute, mas...
0: Mas ninguém consegue resolver em definitivo.
5: Eu não quero contestar, Fernando, você está dizendo isso aí.

0: De que forma? Não foi inaugurada...
1: É que o problema não era espaço, né? Era organização, era contratar profissional,
2: que eu sei que
1: né?
2: Tinha.
1: Espaço tem
0: esse
1: espaço
0: número
1: colocar
0: aí,
1: hoje.
0: Você acredita nele?
1: Não é acredita, isso é número, né? Na época da campanha a gente puxou os dados oficiais.
2: Mas eu quero falar sobre o novo milionário de Cascavel, vocês estão querendo...
1: Não, eu quero falar outra coisa. Antes de começar nesse negócio aí, vou falar, eu tenho uma dúvida aqui. O Moacir Wozniak pediu minha cassação lá na Câmara de Vereadores, né? O Carlos Moraes ia para a televisão para falar mal de mim quando eu questionava o Paranhos.
2: E eu estou fazendo aqui o papel do Alexandre Cury.
1: A hora que veio, falou, vou chamar o Carlos Moraes, o Moacir Wozniak lá. Não, a gente fala, mas brincadeira. Moacir Wozniak, o Carlos Moraes, a gente conversa, enfim, né? Depois conversamos. O Moacir, não tive contato com ele jamais na... mas, né, tinha até uma foto, sabia? Tinha até um material circulando na internet que era o caçador de vereadores, né?
2: Meu, mas é o seguinte, era
1: não,
2: pedido.
1: Peraí. Era tanto processo que eu recebia do Paranhos, que era o Moacir, que era o advogado que entrava pra incomodar.
2: Parece
1: que eu começava. Ô, cara, sabe o que eu fazia lá? Você já viu o unboxing de produto? Quando a gente recebe, por exemplo, recebi aqui um celular novo, vou tirar da caixa. Eu fazia unboxing de processo, mano. Toda semana era um processo novo do Moacir lá, que era o Paranhos como autor, e o Paranhos não aparecia na audiência, cara. Viu? Eu tinha que gastar lá, eu tive que fazer um pacote com advogado na época, que eu não era advogado na época, para me defender.
2: Eu passei por isso, conheço
1: isso. Pra parar de falar mal do Paranhos. Assim, me incomodar mesmo, nunca me incomodei, né? Então, né? Só faltou o Oswaldo Eustáquio pra completar aqui, né? A tríade, era a turma. Oswaldo Eustáquio mandava entregar um jornal lá de Pinhais, aqui em Cascavel, André.
3: Agora ele tá na Europa, né?
1: Tá fugido, né? Fernando, vamos lá, né? Fernando. Agora eu quero saber o seguinte. Pessoas que eram da casa do Paranhos, né? Vocês defendiam o Paranhos... com unhas e dentes, não é, Moacir? Não vamos nem entrar na questão pessoal de mago, essas coisas não existem, né? Política, valeu para aprender, porque assim, ó, só consigo fazer e chegar onde eu cheguei hoje em função desses desafios que a gente vai superando, né?
2: Já vai amadurecendo.
1: Vai. E vai lidando bem, né, cara? Esse negócio é o seguinte, diz que tinha um negócio quanto é que tem que virar massa de pão, né? Quanto mais bate, mais cresce, né? Isso validou muito meu mandato, porque uma questão é o seguinte, né? A gente vê o nível do, pelo menos eu acho, né? Pelo nível de confusão que causa, né? E foi confusão até dizer chega, né? E tá tudo certo, Moacir. Agora vem cá, me explica. Qual foi o ponto dessa mudança, Moacir e Carlos, né? Porque vocês eram amigos dentro da casa do Paranhos. Vocês não eram amigos simples assim, né? Eu e o Edgar. O Edgar não, já foi lá em casa, né? Mas a gente vem aqui, participa aqui na rádio porque ele paga o pastel depois aqui, né?
2: A gente sempre se olhou meio atravessado,
0: qual é a
2: né,
0: pergunta
2: Fernando?
0: Pro Moacir.
1: Aonde é que foi? O que mudou, Moacir? Aonde é que houve esse rompimento? Porque vocês conhecem o Paranhos, não é de 4 anos, é de 30 anos.
2: Mas nós queremos falar.
1: Vai.
4: Senão você vai tomar conta do programa inteiro.
2: Nós queremos falar. Atenção, pessoal. Nós queremos falar do novo milionário de Cascavel. E aí essas perguntinhas aí vai deixando...
1: Não, mas acho que tem que ser respondido.
2: Então, Moacir, quer saber. Tem um minuto para responder. Não, mais do que isso.
5: Primeiro eu preciso falar. Mano, o Edgar, que são o dono do programa, tem lenço aí para ele, porque ele chorou demais. Contratou uma banca de advogados na época e tal. E eu achei interessante aqui na biblioteca agora, aqui, um livro aqui que o Duca deixou, Transparência, a nobre decisão de viver sem máscara. Aqui achei muito interessante.
2: Esse
5: depois eu vou
2: falar que cabe no dia hoje aqui.
5: Então, o que acontece? Eu sou um advogado, não falo dos processos que eu atuei, até por questão de ética da OAB, né? E aí ele puxou o assunto. Não,
0: mas afinal, ele era culpado ou não era? Fala aí.
5: Não sei, o juiz que decide. Mas ele teve bons advogados, fez boas defesas, mas foi uma.
1: Mas nem precisou fazer,
5: foi
1: na audiência.
5: Uma batalha bem interessante, né? Umas estratégias. Algumas, assim, a gente usava de uma certa malandragem, né? Marcava audiência, aí como ele é prefeito, ele tem os direitos dele, acabava não indo, aí aqui ficava muito nervoso.
1: Tu pagou as multas dele?
5: Tá tudo certo, viu? Assim, eu conheci o Paranhos, oficialmente em 2009, ele esteve no meu escritório no mês de março, me convidando para... Ele queria entrar no partido, no PSC, do qual eu fui presidente, fui secretário, enfim. E eu disse para ele que eu não queria mais saber de política. Tínhamos perdido a eleição do Lisas para o prefeito Edgar. E eu me decepcionei com a política, falei, não quero mais saber disso. Né? E estava no meu escritório trabalhando. Depois de 6 meses, toda semana ele no meu escritório, almoçando no Paulinho, aliás, mais um, que foi abandonado pelo Paranhos, hoje está numa situação bastante difícil, inclusive estamos fazendo um jantar aí, o Edgar já contribuiu.
2: Deus, pra, dei 100 anos lá.
5: Vamos ajudar ele, pra, porque está numa situação muito difícil. Esse é mais um que andou 30 anos com o Paranhos e foi abandonado.
0: O Paulinho...
5: Paulinho Beber. Bacro do restaurante.
2: O Paulinho do, que tinha um restaurantinho ali.
5: Aí próximo do Felipe Adora. Enfim, mas vamos falar, porque existe um momento de encantamento. Então, eu conheci o Paranhos, evangélico. Eu tinha saído muito bem avaliado da Secretaria dos Comércios e da Codevel. Resolvi o problema da Mascarello, que era um problema grave, de escritura, e ela conseguiu financiar junto ao BNDES um dinheiro dar em garantia aquela área. Na época, o Requião comprou 900 ônibus dessa empresa, que, aliás, essa é uma mulher que tem que ser valorizada, porque com todo esse pedágio que nós temos, e ela continuar em Cascavel, tendo que buscar matéria-prima no porto, enfim, é algo que precisava pensar aí numa isenção para essa empresa, com tantas isenções que se dão, o governo do estado está dando aí no Paraná. E a gente tem aquele momento de encantamento. Então, lá em setembro, eu disse para ele que a eleição de 2010 eu ia ajudar ele. Tá? Aí fomos lá, ele passou com 600 votos e tal, e aí você se empolga. Eu nunca fui, ele me chamou até para ser chefe de gabinete, eu não quis, falei, em Curitiba não vou, é muito frio e tal, e fiquei no meu escritório. E aí eu cuidava mais da parte política, né? Presidente do partido, fazer reunião, buscar liderança e tal. E a gente foi trazer. E ele dizia assim, eu preciso que você traga pessoal do Lises. Eu trouxe todo mundo. E quem apresentou o Ratinho para o Paranhos fui eu. Porque quem andava com o Ratinho na região aqui era o Alcir Pelissaro, o Moacir Wozniak, às vezes, algumas vezes o João Merlo, o doutor Armando. Mas eu e o Alcir é que conduzia o Ratinho aqui. Apresentamos ele. Aí ele entrou no partido, enfim. E a partir... da reeleição dele, eu comecei a ver algumas coisas que...
0: Reeleição à Assembleia.
5: A prefeito. Não, a prefeito. Quando ele... A eleição de 2014 é mérito todo dele. Ele fez um trabalho muito bom, eu acredito que foi um dos grandes deputados do Paraná. Então, ele se reelegeu com uma votação muito boa. Mas aí, a eleição de prefeito, ele continuava bastante humilde. Tá? Foi muito difícil. Se tem mais 15 dias de eleição, a gente correu um risco de ter segundo turno, até por causa daquele vídeo que foi gravado aí. Do Jefferson Lobo, que depois
6: virou secretário
5: dele. Tá? Então essas coisas começaram a chamar a atenção das pessoas próximas. Ele abandonava os companheiros e a fala era o seguinte, esse aqui já é meu amigo, já está comigo, não precisa. Vou chamar o adversário. E ele foi fazendo isso. Mas isso não me incomodava porque eu não queria ter um cargo. Mas a partir de 2020, quando ele se reelege, ele começa a mudar as atitudes. Ele começa a se afastar definitivamente de todos os amigos dele. Se afastou do Carlos Moraes já um pouquinho antes, foi se afastando de todo mundo. Já anteriormente ele demite o Berté, que era para ser o nosso vice. E o Berté teve uma grandeza de abrir mão para o Jorge Lang, seu vice, para trazer mais um partido, e depois é demitido pela rádio. E até uma semana antes, mano, a questão dos árbicos lá e daqueles bueiros, o Paranhos estava com o Berté, tá? Até hoje eu não sei o que aconteceu. Ele mudou o pensamento e abandonou o Berté e demitiu pela rádio. Então, isso, para quem estava junto, a gente estava junto num grupo lá, doutor Jadir, Berté, Marlis, tudo fazia parte desse grupo. E
2: o
5: aí
2: Berté queria que se respeitasse o projeto, né?
5: Exatamente.
2: E eles mudaram o projeto.
5: Mudaram o projeto.
2: Fizeram baratinho tiraram o
5: exatamente.
0: Não, pior. Posso fazer uma pausa aqui?
5: Pode.
0: Essa história eu conheço bem, porque entre outros jornalistas que abordaram o assunto inicialmente e denunciaram, o primeiro, se não me engano, foi Fernando Maleski, e falaram, ei, tem alguma coisa errada, porque licitaram 3 pontilhões no Ecoparque Morumbi com um material sofisticado,
5: ármico
0: estaco, e estão querendo entregar em concreto, que é um material mais barato e menos resistente do que o top, que era o ármico estaco. Quando eles fizeram a licitação com esse material sofisticado, 2 ou 3 empresas no Brasil tinham o know-how para fazer essa obra. Então, eliminou a concorrência. Então, ganhou quem estava no controle desse material. Quando E essa verba era da Secretaria de Meio Ambiente, onde o secretário era o Berté. Quando apareceu a primeira nota para pagar da primeira ponte, pontilhãozinho, em concreto, o Berté falou, opa, peraí, eu sou advogado, você não pode licitar uma obra em um material e receber a obra em outro, como se não acontecesse nada. Passou uns dias, a empresa queria receber, o Berté engavetou o negócio, falou, aqui não, eu não vou assinar isso aí. A empresa começou a pressionar, o Paranhos ligou pro Berté. Tudo isso faz parte de um processo que eu ganhei na justiça. E essa empresa pressionou o prefeito, que ligou para o Berté. O Berté falou, não, eu não assino, eu vou aí te explicar. Foi lá e explicou, olha, foi feito no material e agora a Secretaria de Obras, que era o Jorge Lange, e o Planejamento, que era o Fernando de Limburg, autorizaram a fazer num outro material, eu não vou assinar. Manda eles pagar lá. E ficou aquela confusão. O Paranhos, que tinha interesse no pagamento da empresa da forma que veio a nota, sabe-se lá por quê, demitiu no ar o Berté e os outros dois foram avisados que seriam demitidos, também pediram demissão, saíram. Bom, o resultado foi para o judiciário, as denúncias chegaram lá e deram era o valor de 600 mil cada pontilhão, 1 milhão e 800 os três, deram um desconto de 100 mil reais sobre o total da obra e o GAECO considerou que a obra realmente era... Esse material em concreto era melhor e mais barato. E ninguém explicou porque se era melhor e mais barato, por que eles
2: citaram? Mas pagaram a multinha, não pagaram?
0: Hã?
2: Pagaram a multinha simbólica?
0: Não, devolveram 100 mil.
5: 100 mil reais.
0: E, em resumo, quem defendeu a população foi o Berté.
5: Exatamente.
0: O Berté falou, não assino, tal, foi demitido e tal. Agora parece que então, voltaram
2: Eu acho que eu queria entrar aqui numa coisa...
0: Desculpe ter interrompido, não, mas é que eu precisava...
5: Mas essa é a verdade. Os fatos são verdadeiros.
0: Para a pessoa saber o que houve.
2: Tranquilo. Eu ouvi, eu tive o capricho de ouvir você falando lá no Pastor Edson, numa live que ele fez lá. Aliás, de muito detalhe e tal. Mas eu vi nas suas anotações e nos seus detalhes que você falou que o novo milionário tem uma casa, uma mansão... Lá no Treviso, certo? E aí eu vi também que você falou que valia 5 milhões. Aquilo lá tudo vale de 7 milhões para cima. Aí eu queria te perguntar por quê? Porque você sabe que ele tem mais uma mansão dessa lá no Golfe e mais uma mansão onde ele tem a dele, que tem uma outra mansão lá. Que são. Por que que você não fala dessas, hein? Você só fala de uma.
5: Edgar, eu não falo ainda porque eu não tenho os documentos. Mas já fui ver a casa lá no Golfe. Aliás, que lugar maravilhoso,
2: Quer
5: né?
2: Quer dizer que tudo o que você fala aí, você só fala porque você tem documento.
5: Tem um documento. Por exemplo, o apartamento no Abraham Lincoln, que foi...
1: Eram dois, né?
5: É um que eu tenho lá, pelo menos, o que eu consegui. Foi uma dificuldade extrema para conseguir a matrícula, porque ninguém sabia e tal. Eu trabalhei aí uma semana, gastei aí uns 300 reais em cartório e tal, mas eu descobri. E o apartamento está em nome da Vipar, que é Vivian e Paranhos. E aí tem um problema, que não é o Moacir que vai julgar. Quando ele fez a declaração em 2020, ele declarou que ele tinha um apartamento no edifício Abraham Lincoln de número 703, que é esse. Acontece que o apartamento não é dele. O apartamento é de uma empresa que é do Paranhos. E entendo que também tem uma gravidade que ele não declarou para a Justiça Eleitoral que ele era proprietário de 50% dessa empresa. Se ele tivesse declarado para a Justiça Eleitoral que ele era dono de 50% da empresa, o apartamento já fazia parte dos bens da empresa. Tá? Então, ele aí tem um erro crasso aí. Declara o apartamento como dele, não sendo dele, e não declara a empresa, que é a Vipar. Não está na declaração da Justiça Eleitoral. Então, são situações que chamam a atenção. O porquê disso? Então, são imóveis aqui que a gente tem, até tem uma contestação, que ele tem entrado com várias ações contra o jornalista Evandro Nicolau, do portal Notícias Cascavel, e a gente tem rebatido. A última contestação, eu juntei 154 arquivos com todas as matrículas que foram comercializadas pela Vivi, que é a filha dele, né, que chama atenção também. Não estou aqui para acusar ninguém, mas ela tinha um patrimônio aí de 80 mil reais em 2017, que era um salão de beleza. Ela vendeu esse salão e as primeiras casas ela buscou o empresário Fernando Mantovani para construir E depois de várias tentativas, ele acabou concordando, até para não ter problema com o prefeito, e ajudou ela a construir essas casas aí. Eu não sei qual investimento que foi. E a partir dali começou. Aí chama mais atenção, Edgar, que de 2020 a 2024, a Vivian, através da Meu Viver, que é a empresa que tem o menor capital, tem um capital de 10 mil reais, poderia ter colocado na outra, que começou com 20 mil reais, Vivian e Paranhos, e 22 meses após a abertura da empresa, houve uma capitalização e o patrimônio da empresa passou as cotas lá para 4 milhões 420.
2: De 20 mil reais?
5: De 20 mil reais para 4 milhões 420 em 22 meses.
2: Mas como é que
5: E ele ainda no cargo de prefeito.
2: Tá? Como é que ela, com a empresinha de 10 mil dela, mais 10 do Paranhos, que dá 20, conseguia construir uma casa de 800 mil.
5: Tá, então aí o
2: que... Com esse patrimônio. Então, como é que fazia?
5: Aí é um contador, alguém especialista, porque é matemática, né? Não tem como. 2 e 2 é 4, não é 6. Então, assim, aí de 2020, após a posse, lá pelo mês de junho, ela começa a comercializar através da Meu Viver, vou repetir, tinha um capital de 10 mil reais. Ela comercializa até 2024, 37 milhões e 400 mil de imóveis. São 128 escrituras. Inclusive, eu deixei cópia aqui na rádio, numa entrevista que eu concedi aí no passado.
2: Repete de novo, 128?
5: 128 imóveis, tá? No valor de 37 milhões e 400. Todas essas escrituras estão nessa contestação de um processo que está, inclusive, não tem segredo de justiça. Quem quiser ter acesso, é só entrar lá que vai estar lá os documentos.
0: De loteamentos antigos ou
5: novos? Não, todos os loteamentos novos. Isso também chama atenção. Não tem nenhum imóvel desse que é de um loteamento antigo.
2: Sim.
5: São todos da nova expansão, que inclusive tem aí um inquérito que está tramitando.
2: Uma expansão criminosa e irresponsável. Só um sem parecer,
0: só pra explicar bem
2: sem parecer técnico de um engenheiro.
5: Exatamente.
0: Só para explicar bem para quem está ouvindo. Você está dizendo que a empresa dele, familiar...
5: A empresa da filha,
0: que
5: né?
0: Que ele entrou oficialmente em 31 de dezembro.
5: Não, daí eles criaram outra. Essa Meu Viver é a que vendeu os 37 milhões.
0: Sim.
5: A Vipar tem muita pouca coisa lá, né? Ela só... Assim, ela não comercializou, pelo que eu vi. Não tem essas informações.
0: Não, mas vamos fazer um roteiro, que senão quem está ouvindo não entende. Essa empresa tinha 20 mil de capital social, foi constituída depois que o Paranhos era prefeito.
5: Sim.
0: Aumentou depois de menos de dois anos para 4 milhões e alguma coisa.
5: 4 milhões 420.
0: Esses imóveis foram.
5: Não por essa.
0: Foram.
5: Não por essa.
0: Esses imóveis referem-se a loteamentos novos.
5: Nossa.
0: Aprovados na gestão
5: do Paranhos.
0: O que levantou uma suspeição.
5: Que foi comercializado pela Meu Viver, não pela Vipar.
0: Sim.
5: Essa Vipar, ela foi constituída com 20 mil e em 22 meses passou a ter 4 milhões 420 de capital. A Meu Viver, que era da Vivian e do... tem um outro sócio aí. Essa é que vendeu, com capital social de 10 mil, vendeu 37 milhões. Então, são duas empresas. A Meu Viver é que vende os imóveis, que comercializa os imóveis. E a Vipar, eles constituíram ela, eu não sei se por medo do Paranhos, por algum motivo, ele cria essa empresa nova, mas os imóveis foram comercializados pela anterior, a Meu Viver, construtora e incorporadora. Essa é que vendeu os imóveis.
0: Tá, mas esse processo todo de denúncia que começou lá com o Evandro Roman, e que depois você acompanhou e que vocês noticiam no seu site lá...
5: Exato, Notícias Cascavel.
0: Rotineiramente. Esses processos estão paralisados no momento.
5: Assim, houve
0: as investigações.
5: Houve um erro aí do delegado da polícia, não sei se foi um erro. A denúncia que veio de Brasília, que o Evandro fez em Brasília, ele foi anexado a um inquérito do Simeão com relação àquela fala que ele teve aí, que ia ajudar os vereadores, existe sobre a expansão urbana de Cascavel. Então eles fizeram um apenso, juntaram lá. Aí o Paranhos aproveitou a oportunidade, como é um processo, um inquérito muito complexo, o que ele fez? Ele entrou com um pedido e conseguiu uma liminar para que não se investigasse. O que acontece? O Evandro buscou, ele tem muita relação em Brasília, alguém importante lá, que entrou em contato com o Ministério Público do Paraná e recentemente o processo foi aberto de investigação, tanto da filha, da família e do próprio Paranhos.
2: Mas não foi trancado esse processo?
5: Não, tanto é verdade que nós tínhamos uma ação uma audiência de uma ação dessas, e o advogado pediu para que fosse remarcada, porque naquele dia ele ia ser ouvido pelo Ministério Público do Paraná. Faz questão aí de uns 25 dias. Ele foi ouvido pelo Ministério Público do Paraná, novamente. Então, aquela liminar que ele tinha conseguido, ela serve lá para aquele processo, lá do Simeão e a expansão urbana, mas as investigações agora continuam, paralelo àquilo. Está sendo investigado.
0: Eu quero, só para desanuviar um pouco aqui, eu quero contar um episódio totalmente verídico. Quando apareceram essas denúncias e quando eu fui processado, eu fui até o GAECO. Falei, olha, eu quero uma cópia desse processo da empresa cobrando a prefeitura. Eu preciso ter uma cópia para mim, para minha defesa. Tal. E o GAECO falou, olha, demora aí 24 horas. Tal. Me chamou no outro dia, me entregaram o pacote todo e um vídeo das audiências que o promotor tinha chamado, o Jorge Lange, o Dillenburg e o Paranhos. E a história, o depoimento do Paranhos é uma coisa hilária. Porque...
1: O do concreto, mano.
0: Hã?
1: O negócio do concreto.
0: O negócio dos pontilhões, que era para ser em aço e queriam entregar em concreto. E o promotor do GAECO perguntou ao Paranhos, que estava na companhia do Dr. Luciano Braga Cortes, que era o advogado que representava.
1: Não era o Moacir?
0: Não,
5: não.
0: Nesse depoimento era tal. E tem o vídeo lá. E o delegado perguntou ao Paranhos, escute, mas essa autorização, foi feita uma licitação em aço, vocês querem pagar em concreto. Quem é que autorizou isso aí? Aí o Paranhos deu um soco na mesa e falou, o senhor não vai acreditar, doutor, mas nem eu mesmo consegui descobrir quem que autorizou essa bandaria.
5: Agora, viu? Então me permita aqui, vamos aproveitar.
6: Queria responder a pergunta do Halber.
5: Só um minutinho aqui, ó. Então, aqui, no mesmo livro, aqui está aqui, mano, para você. É mais ou menos por aqui. Ó. Assistimos diariamente a inúmeras situações nas quais os homens que deveriam ser modelo e referencial em nossa nação estão envolvidos em trapaças, jogo sujo e corrupção. A imprensa mostra um pacote de provas, mas assim mesmo o indivíduo posiciona-se à frente da Câmara e diz que aquilo não é verdade. Afirma com todas as letras que é inocente, que não fez nada e que não sabe do que se trata. Tá aqui, um pastor escreveu isso.
1: Não conheço o Vorcaro.
5: Não.
1: Não tenho,
5: não
1: sei quem é.
5: Não sei.
0: Não é meu o sítio.
5: Não fui eu que menti. Também. O sítio
2: acabou
5: não é meu
2: de,
5: e eu também não
2: sei. Entrar não é aqui o Malaguti, eu quando vi a entrada, pensei que fosse o Parentes, mas ele pode chegar ainda e vai tapar a boca de vocês aqui, viu, se ele chegar.
5: É?
2: Malaguti, obrigado aí pela presença. Vamos chamar um break agora e aí eu.
0: Carlos Moraes vai responder a pergunta do Fernando Alberto.
1: E esse programa não tinha que ter
2: então
1: break.
2: Então responde,
1: hoje,
2: porque é
1: chega
2: rapidinho.
1: Até o meio-dia aqui, já liga pro Duque e pede para poder
6: até
1: o meio-dia.
6: Eu acredito, então, Rob, que com um minutinho e meio eu vou responder.
1: Vai.
6: Essa questão de ser desafeto do Paranhos, você está colocando, eu, quando comecei a perceber algumas coisas, me afastei. Então, não foi ele que se afastou de mim. Aliás, ele usa um jargão que eu criei na TV Tarobá, que é ninguém vai mamar. Eu falava das mamadas, não sei se vocês se lembram do programa. Olha, mamada, ele assumiu esse jargão para ele. Eu quero dizer o seguinte, que nessa mesa aqui, eu não sei você... que ele também tentou os encantos dele com você, mas nós temos o Edgar, que ele foi vice do Edgar, ele virou as costas para o Edgar, que aliás deu um excelente apoio na campanha dele, que ele quase chegou a ser deputado estadual. O Mano deu um programa na emissora de televisão para ele, sem cobrar nada. Não sei se você tem hoje ligação com ele, parece que você também é desafeto dele. O Moacir era advogado dele. O Jorge Guirado da TV, da KTV, era amigo dele, levava ele para a televisão, ele também se afastou. O Lizinho, ele vivia em churrasco na casa do Lizinho, também se afastou do Lizinho. Então é o seguinte, seria bom que o Paranhos viesse aqui, porque toda denúncia que eu fiz em relação à administração dele, eu fiz na presença dele. E eu quero divulgar as minhas propostas.
1: Ele está te processando também, Carlos?
6: Não. Viu? Eu acho que ele prejudica a população. Ele tem que dar explicações, porque as denúncias feitas aí, e eu quero que a justiça cuida, porque eu quero que divulgar minhas propostas, entendeu? Quero divulgar as minhas propostas. Então, eu desafio, só para fechar, Edgar. Está aqui o Edgar, que foi prefeito, tem o Tolentino, que está vivo, tem o Lízias, né? E poderia ser perguntado também aqueles que já se foram. Eu, como jornalista, eu renuncio à minha pré-candidatura se alguém encontrar uma única nota com o meu nome ou com o meu CPF pegando dinheiro de alguma dessas administrações. O Edgar é prova disso. O Lízias, o Tolentino, o próprio Paranhos. Eu jamais participei ou tive algum tipo de faturamento da prefeitura. Jamais. E jamais ocupei qualquer cargo. Se alguém mostrar que eu pedi algum cargo, que eu usei algum cargo ou que eu tive algum dinheiro dessas administrações, desde o Jacis Canagata até agora, eu renuncio à minha pré-candidatura. Agora, para o Paranhos, todo mundo quis se aproveitar. E
0: o
6: não
0: break,
6: tem nada disso.
0: Break, break. Você já volta
2: ao
0: assunto.
2: Vamos ao break, então, minha gente. Vamos lá.
5: Precisa.
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9: 8h43.
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2: Impacto Cascavel, você falou certo, André Canche e Sueli Frari. Mas não é só eles.
1: Tem muita gente aí
2: hoje
1: mandando
2: hoje é um
1: abraço.
2: Dia de muita audiência. É. A gente está sentindo aqui, recebendo pergunta, recebendo opinião, recebendo... Todo mundo estava muito curioso com esse programa. Que pena que o Paranhos ainda não chegou. Eu espero que ele venha.
1: O doutor Armando Marcon, tenho certeza que está ouvindo a
2: com
1: gente.
2: Com certeza absoluta. Né?
1: Pelo menos a gente sempre tem garantido um ouvinte, a gente tem.
5: Um abraço, doutor Armando.
6: Muitos ouvintes, muitos ouvintes.
5: Gente boa.
1: É. Vem cá, eu tinha uma na época da Câmara... É, eu lembro uma vez que o Paranhos ficou, acho que 30 minutos na RPC explicando das lixeiras, que é um absurdo, né? Então, essas lixeiras que o doutor Moacir lembrou agora aqui no quando estava o break aqui, foram compradas na época por R$85 mil em 2017, né?
5: Cada uma.
2: Enterraram elas ali na avenida e não funciona até hoje.
1: 85 mil na época comprava uma casa, né?
2: Sobrava dinheiro.
1: E sobrava, não sei, mas dava pra... Enfim, e é uma coisa que sem utilidade até hoje, né? Tem uma porque o objetivo era, a justificativa, né? Era colocar, tirar, deixar mais bonito o centro de Cascavel com as lixeiras subterrâneas. Só que até hoje, o que acontece? Era o lixo das lojas e eles não cabem na lixeira. Então, ou aqueles lixões que tem ali no centro, que fedem, né? Para quem está passando, que é uma vergonha, na verdade, né? A gente já podia ter evoluído, né? Até fica a dica aqui pro Renato cuidar disso. Eles estão lá até hoje. Ou seja, as lixeiras não tiveram
2: nada. Ninguém
1: usa. Ninguém usa. E o Paranhos, ele tem essa... Ao invés de falar, olha, errei realmente, né? Não vi isso, né? Ele não. Ele vem pro embate, independente do que for. Então, essa era uma questão que lá na Câmara de Vereadores, quando um vereador vai lá e aponta que tá com uma desconfiança, e teve várias vezes a gente foi atrás disso, né? Olha aí, ó.
5: Gravei semana passada.
1: Que é o lixo justamente fora das lixeiras, né? Então, isso aí a gente faz essa gravação desde 2018, 2017, nem lembro mais o ano. Ele vem pro embate e ele defende aquilo que ele fez, sabe, mano? Então, agora uma coisa é o seguinte: será que não era a hora do Paranhos vir? Porque isso aqui tá. Vocês estão trazendo esse acréscimo patrimonial. Todas essas questões que o Evandro Romã, inclusive, trouxe muitas vezes, né? De peito aberto. Acho que, inclusive, a ação do Paranhos contra o Romã não deu em nada, né? Se não me engana. Ele não deveria vir a público e explicar isso? Sendo uma pessoa pública que é?
5: Assim, o Paranhos, ele foi conhecido pelas lives, né? Fazia live para qualquer situação. Inclusive, prendeu um cidadão que não é função de prefeito, lá que, em tese, estaria desviando diesel... das máquinas da prefeitura e fez um estardalhaço, né? Então agora ele está sendo questionado há bastante tempo pelo Evandro Romã, ex-deputado. No nosso caso, ele tem entrado com ações aí contra o site Notícias Cascavel e está sendo rebatida com prova, com documentos. Eu já disse, é tão simples de resolver, que apresenta as declarações de imposto de renda dele, da esposa, da filha, dessas empresas, Vipar, Meu Viver. Como o Evandro fez lá no processo, na Polícia Federal, que eu estive presente, abrindo sigilo da família toda, inclusive de irmãos, até...
2: Mostra a origem do dinheiro, pronto, acabou.
5: Segundo,
2: né?
5: Grau. Porque assim, eu tinha uma coisa que eu sempre fui muito bom, eu não sei por que acabei indo para o direito, eu era muito bom em matemática, né? E para mim, 2 e 2 sempre foi 4, né? Então existe uma discrepância entre o que o Paranhos recebeu, então inclusive está aqui, 2.974.000. Que dinheiro é esse? De fevereiro de 2011, quando ele recebeu o primeiro salário líquido como deputado, e depois, a partir de 2017 até 31 de dezembro de 2024, como prefeito. Ele recebeu 2.974.000 e mais alguns...
2: Somando todos.
5: Todos os salários dele. É. A empresa dele, que trabalhava com outdoor, foi fechada. Não conheço que o Paranhos tenha ganhado na loteria. Nunca vi falar que tinha ganho na loteria. A mãe dele, que ele sempre falou da mãe, né? Olha, minha mãe me deu os conselhos para não fazer isso, não fazer aquilo, tá? Era muito pobre. O pai também não tinha nada. Então, assim, chama atenção. E eu acho que ele teria que explicar. Até disse, vai na Câmara de Vereadores, faz uma audiência pública, leva essas declarações de imposto de renda e prova que o que ele recebeu como deputado prefeito e mais os 414 mil que ele tinha como patrimônio em 2010, que é a primeira declaração que ele faz para a Justiça Eleitoral, esse dinheiro ele ganhou corretamente. É simples de resolver, né? Porque de um valor como esse, 2.974.000, você só consegue economizar no máximo 30%, porque você tem gasto com saúde, educação, você tem gasto com alimentação, enfim, com tudo. São os especialistas que dizem que você economiza 30%. Então, se 3 milhões, vamos arredondar, ele teria economizado 900 mil. Com 400 que ele tinha de patrimônio, ele poderia ter 1,5 milhão no máximo. Só um apartamento ali no Abraham Lincoln, que ele comprou, que está em nome da Vipar, que ele declarou como dele, o valor ali é em média de 1,5 milhão, 1,7 milhão. Então, só esse apartamento já consumiria tudo. Aí ele coloca 2,2 milhões numa empresa. Da onde esse dinheiro? É um questionamento. Eu, como cidadão, eu estou questionando. Da onde essa discrepância que está tendo entre o que ele declara e o que ele tem oficialmente hoje com documentos na Junta Comercial do Paraná e nos cartórios em relação às matrículas dos imóveis.
0: Queria fazer uma pergunta aqui, se for possível.
1: Ligar? Claro.
0: Fernando?
1: Vai lá. Eu acho que o Paranzi, ele tinha que virar coach financeiro. Né? Tipo o Primo Rico, do mil ao milhão. Né? Que eu também quero aprender com eles aqui, cara.
0: Antes da pergunta, eu acho que tudo isso que nós estamos falando aqui, lixeira, isso, aquilo, quanto ele recebeu do salário, tudo, é para o Tribunal de Pequenas Causas, diante do problema real. Ninguém fica com a metade de 128 matrículas de graça em loteamentos que ele mesmo aprovou. Então, isso aí é um caminho. Eu tinha a informação que esse processo estava trancado por uma decisão de um desembargador.
1: Isso.
0: Paralisa tudo. E você trouxe a informação que não é bem assim, que as coisas estão andando. Mas eu queria te fazer uma outra pergunta, mudando um pouco o foco. Eu já fiz aqui no programa. Você que conhece as pessoas que estão na política, o Carlos Moraes está em contato constante com a classe política. Fazem mais de 10 anos, um ano e meio do Renato, mais 8 do Paranhos lá atrás, que não é feita a licitação do transporte coletivo em Cascavel. Um motivo daqui, outro dali e tal. As suspeições são de que essa licitação, ela é feito o edital periodicamente com falhas para ser impugnado. E uma das empresas entra, faz a impugnação, o Tribunal de Contas pede mais informação, vai mais um ano, vai mais dois anos, e em resumo fazem 10 anos que essa história se repete e a Prefeitura segue subsidiando uma parte que também não é bem transparente do custo das passagens. A pergunta que eu faço para vocês que conhecem essas pessoas que estão lá, Paranhos, Renato e tal, eles acham que ninguém nota isso ou eles acham que...
2: É normal.
0: É normal.
5: Olha, com relação ao Renato, ainda a gente tem que dar um crédito porque ele assumiu aí faz pouco tempo.
0: É um ano e meio.
5: E recebeu esse problema. Né? Agora, eu não consigo acreditar que numa cidade como nós temos aqui, que é um centro universitário exemplo para o Paraná, com pessoas extremamente qualificadas em todos os segmentos, na iniciativa privada, e nós temos empresários aí altamente qualificados, a gente não ter competência de elaborar uma licitação para o transporte coletivo. Então, passaram-se 8 anos, e, inclusive, o ex-prefeito criticava muito o ex-prefeito Edgar por não ter feito. Então, isso era uma sistemática, usava a tribuna lá da Assembleia para tecer críticas pesadas contra o ex-prefeito. Ficou 8 anos, não conseguiu fazer. E o que
0: não
5: você
0: conseguiu, tratou, entre aspas, ou não quis?
5: Aí é difícil saber, porque eu não consigo acreditar que todos esses editais tinham problemas. Como é que sai o edital da prefeitura com problema? E aí o Tribunal de Contas, como fiscalizador, disse, opa, aqui tem um problema. Aqui tem outro problema. Quantas vezes
2: vai lá e corrige o problema, 30 dias depois está fazendo.
5: Aí o ex-prefeito Paranhos vai lá e contrata a FIPE, que é uma empresa de renome nacional, né? Ela vem aqui e faz um esboço de um trabalho, como é que tem que ser o processo licitatório? Gasta... O valor exato, não sei, algo em torno de
1: 3 milhões, né?
5: Junto com o do lixo, mas só do transporte foi 1,7 milhão, alguma parecido com isso, que foi pago a FIPE para fazer o edital, para trabalhar isso, fazer ok.
2: Moacir, mas essa empresa não mostrou o serviço.
5: Não, ela apresentou o trabalho. Apresentou o trabalho.
6: Vale a pena, viu, doutor Moacir?
5: Ela está lá na prefeitura.
6: Vale a pena já dizer que o Paranhos, ele se fez lá quando era vereador, se popularizou com outdoor em relação ao lixo, licitação do lixo e do transporte coletivo. Ele batia pesado. Agora, uma pena, Mano, Halberg, Edgar e Moacir, é que essas questões complexas que servem de um corredor de corrupção muitas vezes, não só em Cascavel, como em outras cidades, em Cascavel não é diferente, possivelmente, é que isso não chega à população, essas questões complexas. E aí, né, os Exato. Políticos vão navegando, vão surfando na maionese sem que casos complexos como esse cheguem até aos trabalhadores, até aqueles que decidem no
5: Exatamente.
6: Dia da eleição.
5: Exatamente. Então, nós estamos aí há 10 anos, que a passagem, quem sabe, poderia ter sido reduzida.
6: Claro,
5: e quem está pagando essa conta é o trabalhador. É o eleitor que está aí, que o Paranhos agora está buscando o voto para deputado federal. E eu quero chamar a atenção aqui. O projeto político do Paranhos, isso é minha opinião. Ele vai se eleger deputado, a intenção é se eleger, tem boas condições para se eleger e voltar a ser prefeito de Cascavel. Inclusive, na semana passada, teve reuniões em Curitiba para tratar a respeito disso. Então, o Renato, que fique aí esperto, porque o Paranhos deve voltar. Porque ele, entre 513 deputados, ele vai ser mais um. E quem me disse isso um dia foi o Ratinho, quando deixou de ser deputado federal para vir ser deputado estadual. Porque mesmo com o pai, com a influência que tem, ele tinha dificuldade para falar com os líderes lá. Você acha que o Paranhos, do jeito que ele é agitado, ele vai suportar aquilo? Vai usar o mandato, vem aqui e busca uma reeleição aqui, uma eleição nova
0: aliás,
5: de Cascavel.
0: Eu tenho falado aqui constantemente que o voto no Paranhos para deputado federal é uma bobagem, porque o Paranhos tem uma eleição garantida. Então, eu acho que os cascavelenses, o pessoal do Oeste, devem procurar outras alternativas de voto para, em vez de ter um deputado, ter vários deputados.
5: Exatamente, porque senão nós vamos ficar sem um deputado.
6: Agora, até para resguardar aqui, o Edgar foi bastante inteligente nesse aspecto para não ter problema com a Justiça Eleitoral, porque eu sou pré-candidato a deputado federal e estou aqui no programa. Ele foi convidado, então, de repente, é importante que se coloque que ele tem espaço, né, foi convidado, para não ter nenhum problema em relação à Justiça, porque nós estamos aqui falando de questões públicas, de questões relacionadas à cidade.
2: Então, você está falando aí como pré-candidato, como qualquer outro poderia estar, assim como Alexandre Cury
6: seria
2: falou.
6: É importante que ele estivesse aqui
2: depois
6: também.
2: Depois que vocês forem candidato oficializado, aí para nós trazer algum aqui, nós temos que fazer a mesma proposta para todos. Deu espaço para você, tem que dar para os outros também. Então, mas agora não é problema.
5: Não, então são essas situações, investiu bastante e está aí o problema agora para o Renato resolver. Eu acredito que vai se resolver aí num tempo médio, aí, mas criou um problema de muitos anos, né? E que chama atenção. O que ele dizia, depois ele acaba não fazendo, né? Então...
1: Você não acha, por exemplo, assim, todo mundo sabe, é público que o Paranhos mora no Treviso, né?
5: Isso.
1: Tem uma casa lá, deve ser avaliada, não sei quantos milhões lá. Mas, por exemplo, aqui não foi em permuta de publicidade na empresa de outdoor, por exemplo?
5: Não.
1: Não?
5: Não, a empresa dele foi fechada.
1: Há muitos anos?
5: Bastante tempo. Muito tempo.
1: Entendi.
5: Muito tempo. Fechou e não... não... Aliás, quando estava funcionando, ainda tinha muita dificuldade financeira.
2: Estava um prejuízo.
1: Você sabe se o Paranhos pagou a multa daquele processo lá de trás do IPEM?
2: Ele tem que pagar, aquilo foi.
5: Não sei.
6: A gente tem que admirar os advogados do Paranhos, porque ele, por exemplo, na questão do IPEM, ele não foi absolvido. Ele fez um acordo, pagou a multa, acho que 200 e poucos mil. Como do Ármico, aqui, dos tubos de Ármico, também fez um acordo, pagou 100 mil, disse que estava devolvendo 100 mil. Então, há uma habilidade desse corpo jurídico que a gente tem que aplaudir, porque daí.
1: Mas do IPEM houve a condenação.
5: Não,
6: houve um acordo, ele pagou a multa, né? Ele pagou, fez um acerto.
5: Na verdade, sim, ele teve a condenação em primeira instância, em segundo grau, na minha opinião, ele teve uma certa condenação, porque ele tem que pagar a multa e coisa.
1: Tá? Mas liberou da ineligibilidade.
5: Liberou da ineligibilidade.
6: Aí faz aquele acordo.
5: Aí, mas assim, para mim, ele nomeou a mãe dele no IPEM. Era uma associação de.
1: E o irmão, né?
5: O irmão. E vários políticos aqui de Cascavel, ligados a ele, foram nomeados no IPEM. Se precisar.
2: Mas agora.
5: Josué,
2: agora.
5: Não, na época.
2: Não sei, digo, mas nesse momento, todos os parentes que eu conheço, parentes, até
5: Sim.
2: primo,
5: estão
2: todo mundo nomeado.
5: Ele dizia, né? Ninguém vai mamar na teta da prefeitura. Então agora a gente tem percebido aí, até tive na live do pastor, a Fabíola está nomeada num cargo, agora colocaram ela ganha R$ 3.370. Aí colocaram ela agora na Jari. para analisar a multa. É, com todo respeito, qual é a qualificação que a ex-primeira-dama tem para analisar multas e recursos? Né? Aí eles recebem por tarefa, que é um bom valor. Aí tem o Gerson Paranhos, na minha opinião, tá ilegal, corretor não tá, ele né? é corretor, dono da imobiliária, e ele está na Coapar, que trabalha com casas para as pessoas humildes. Como é que pode?
0: Da Coapar eu não sei. Eu sei que o Gerson foi nomeado agora, mês passado.
5: Tá na Jari também.
0: Na Jari também. Sim, ganha. A Jari, para quem não sabe, é a junta que julga os recursos.
5: Exatamente.
0: Você é multado, entra com...

0: Ligar pra Fabiola, então, cara.
1: Entra com uma defesa.
0: Com uma sete lá, cara.
1: É. Então, é isso. E essa Jaria que julga. Esse aqui.
0: Alô, Fabiola!
1: Nós isentamos ou não isentamos. Então. O Fernando, para de gritar um pouquinho que eu tô falando.
2: É. Então, quer dizer que na eventualidade de uma multa, o Gerson Paranhos e a Fabiola Paranhos podem ser...
3: Mas o irmão do Paranhos faz 14 a 15 anos que ganha 15 mil lá na Assembleia.
0: Na Assembleia Legislativa.
3: Para fazer o quê? Para cuidar daquelas zeladoras terceirizadas.
0: Exatamente.
3: É
0: o Furquim, que tem um sobrenome um pouquinho diferente dele, até hoje não sei porquê, como diz o Edgar, há muitos anos está nomeado na Assembleia com salários.
3: Então,
0: o salário dele
3: tá
0: hoje é
3: 15 dinheiro.
0: Mil por mês.
3: Nós vamos chamar o break agora e voltamos mais quente ainda. Pode ficar ligadinho aí.
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5: 9 e 4.
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3: Valeu, Toco. Muito obrigado. Melhor sonoplasta de Cascavel. Toco, tá aí, ó. Apresentar pra vocês aí. Todo mundo aplaude ele.
0: O Toco comprava disco contigo na Discolândia lá?
3: Ele selecionava o que eu podia comprar.
0: Ah, olha aí.
3: Diferente. Mas vamos lá, então. Eu quero transmitir o meu abraço ali pra Mara, que tá do outro lado do vidro, né? Caldeira, ela é muito amiga do futebol. Hoje veio aqui prestigiar o programa, assim como o Altamir também está aqui. Outros já vieram, já saíram. Hoje teve uma movimentação muito boa na sala do lado de lá. E aguardando aí que viesse o nosso ex-prefeito paraense. Me diga uma coisa, Carlos Moraes. Você conhece alguém que em tão pouco tempo, não tendo uma empresa, não tendo um rendimento, não tendo uma fazenda, não tendo um confinamento, fique rico tão rápido assim, o cara se torna um milionário, de um capitalzinho de 400 mil, hoje eu nem sei mais o número, porque cada momento vem um número diferente.
2: Olha, Edgar, quem vai julgar é a justiça. Ele está aí com alguns processos aí para poder explicar, como o próprio doutor Moacir colocou. Mas eu conheço o Paranhos há 40 anos, né? E eu tenho um apartamento, aliás, ele tem um apartamento no mesmo prédio que eu em Curitiba, onde eu moro. Eu tenho um apartamento financiado pela Caixa e ele comprou um apartamento lá também quando era deputado, no primeiro ano de mandato. E aí eu fico analisando. Eu sempre ganhei mais que o Paranhos, porque sempre tive bom salário na TV Tarobá, na KTV, nas emissoras por onde eu passei, na Educativa, né? Sempre fruto do meu trabalho. E eu continuo com o meu apartamento financiado e vivo, né? Não posso reclamar. Aí me causa estranheza, mas a gente prefere que a justiça levante isso, né? Que o Ministério Público dê uma explicação, porque a população tem que parar de premiar, Halberg. Os políticos que se envolvem em algo suspeito, em todo o Brasil, não estou me referindo só ao Paranhos.
8: Mas daí, né? Acabou os políticos, né, cara?
2: Então, daí eu estou pensando, então, assim. Eu que tenho uma vida, modéstia à parte, uma vida transparente, não tenho uma condenação, tenho bons projetos, modéstia à parte. Pode analisar meus projetos. Se você não gostar, você pode dizer, olha, Carlos Moraes está errado em relação a esse projeto. Os melhores projetos. Aí tem uma vida limpa, né? Eu vou botar uma tornozeleira, então. Eu vou comprar uma tornozeleira falsa. Porque me parece que a maioria, uma parcela da população, gosta de votar em quem se envolve em escândalo.
3: Você concorda com isso, mano?
1: Fica rico. Não tenha dúvida.
2: Você não acha que eu devo colocar uma tornozeleira?
1: Eu acho que você deve ir no Paraguai pegar uma daquelas falsas, claro.
8: E esticar. Que toca música.
2: Porque, viu, mano? Eu sou santo, mas eu sou
8: um íntegro. Tem gente fazendo isso para arrumar namorada, eu já vi. Que diz que é, né? É verdade?
1: Eu tenho uma história real para contar disso aí, que foi uma experiência que eu vivi lá em 94.
8: Tornozeleira?
1: O Paraguai era um país tido mundialmente como um paraíso da corrupção. E era uma coisa inacreditável. E a característica que mais me chamou a atenção foi o orgulho que eles tinham dos seus corruptos. Isso não é piada, não é brincadeira, é uma realidade. Vou dar um exemplo. Eu estava no aeroporto, chegou um fulano lá. Falou, o senhor é o... Vi o senhor no jornal, esse é o presidente do banco, não sei o quê. Falei, sim, sou. O senhor quem é? Não, eu fui ministro, aí agora não sou mais. Está vendo aquele tipo ali? Falei, sim. É o ministro da Educação do governo Osmose. Falei, sim. Ele falou, está muito rico. Muito rico. Eu falei, pô, que pena, né? Ladrão, tal. Ele falou, não, muito inteligente, muito inteligente.
2: Será que o Brasil não está caminhando?
1: Eles têm muito... Quando você chama uma pessoa de corrupto, você não tira, na minha visão, essa é uma opinião, é muito raro, mesmo que você prove, como está sendo provado os casos aqui de Cascavel,
3: o cara trocar o voto.
1: O cara, eu acho que ele aumenta o voto. Já teve um tempo que quando denunciava que o fulano tal tinha amante, o cara se arrebentava todo. Hoje, o cara aumenta a votação. Eu acho que a população, uma parte significativa da população, pensa o seguinte, se fosse eu, faria a mesma coisa. Eu nomearia parente, eu faria isso, eu roubaria, eu ia acertar a minha vida. Então, eu acho que vocês, quando criticam tanto o Paranhos, vocês estão fazendo campanha para ele. Está aumentando a votação dele.
3: Me fala um pouquinho, porque eu estou vendo o servidor público muito quieto, muito calado.
1: Primeiro a Cervel, né?

0: Cemite, alguma coisa assim, que é uma empresa que atua como cemitérios. Essa empresa teve envolvido um escândalo, ela inclusive foi condenada pela Comissão de Valores Imobiliários da Bolsa Brasileira, porque colocou um cemitério como garantia desses fundos no valor de 200 milhões lá no interior de Minas Gerais.
1: Então, olha, Cascavel está investindo no cemitério.
0: Então, os mortos lá devem valer muito, viu, mano? Porque 200 milhões no cemitério. Lá no fundo, numa cidadezinha desse tamanho, tá? Então começa. Eu consegui agora na Folha de São Paulo um organograma do Vorcaro na cabeça e cada empresa, como é que ela atuava. E essa Brazilian está lá.
1: Ela, tá, e o que tem a ver a Brazilian?
0: A Brazilian,
1: como?
0: O IPMC investiu dinheiro do servidor público de Cascavel.
1: E recebeu de volta?
0: Não. Existe assim, ela teve umas oscilações muito interessantes. Ela começa com 5 milhões e, de repente, já um mês depois vai para 8 milhões. Qual é o fundo que acontece? Não existe isso. Ah, como é que sobe para 8? De repente vem para 6, de repente vai para 9 e tal. E assim, o IPMC e a Câmara de Vereadores têm a obrigação de fiscalizar isso. Eu, inclusive, estou solicitando, desde o primeiro investimento até o último agora, os extratos desses investimentos, para ver o que aconteceu com esse dinheiro e por que foi investido lá. Quem são os responsáveis? O Paranhos, aí numa ação, disse que ele não é o responsável, que ele apenas nomeou o Alcineu. Ora, ele é o gestor. Aí o cargo, não, ele não nomeou um funcionário de carreira, ele nomeou um servidor que pode ser demitido a qualquer momento. Então, o prefeito é responsável também. Então, nós precisamos saber. O município perdeu quanto nesse fundo Brasília aí, que está envolvido, que o fundador dele é sócio do Vorcaro. Como é que não está o Banco Master? É a mesma
1: Mas
0: relação.
1: Mas esse caso, a investigação não é federal? Ou o Ministério Público do Paraná pode investigar?
0: Mano, para que nós temos uma Câmara de Vereadores?
2: Mas a gente conversou isso a semana passada aqui. Eu falei, por que não instaurar uma CPI?
0: É uma boa pergunta aqui do Valberg. Por que não instaura uma CPI para investigar esse caso?
1: Não, eu posso responder.
0: Se tiver tudo ok, mano, é ok, dá um
2: joinha.
0: Dá um joinha, uma certidão pro gestor que está tudo correto. Mas precisa trazer isso à sociedade. O que aconteceu com esse investimento? Tem que chamar lá o Alcineu, tem que chamar o ex-prefeito, chamar lá o Ronaldo, que faz parte do investimento, que cuida, que são duas pessoas que cuidam lá. Só as duas. Ninguém chega perto daqueles investimentos ao longo dos 8 anos. É o Alcineu Gruber e o Ronaldo, que está lá há muitos anos, acho que é até do seu tempo, lá é funcionário concursado. Esses dois também teriam que ser chamados para explicar esse investimento.
1: A presidente do Sismovel esteve aqui e disse para nós, estava sentada aqui nessa cadeira que eu estou, e disse que os investimentos são autorizados e aprovados por uma junta. Por uma
3: comissão. Não, a junta interna.
1: Interna, claro.
3: Mais ou menos é assim, o Paranhos chegou lá e falou para o Alcineu, toque esse projeto. Uhum. E o projeto prepara a junta e a junta vota.
0: É
3: uma junta interna.
0: Inclusive, teve uma eleição que cuidava lá dessa questão aí que é ligada ali aos servidores, que chegaram a prorrogar lá o dia da eleição, que deu um quebra-pau lá, que a administração queria um presidente e acabou não sendo eleito. Depois tiveram que fazer uma composição para que o indicado pela administração ficasse 2 anos, o primeiro ano, e o cidadão que venceu a eleição no segundo ano. Pra você ver. Então, como é que não tem interferência? Interferência direta, o prefeito manda. E essa é a grande verdade.
2: A sua esposa trabalhava no IPMC?
0: Trabalhou bastante tempo.
2: Não está mais lá?
0: Não, mas ela cuidava da questão das aposentadorias e de uma parte administrativa. E vou repetir, na salinha de investimentos, lá ninguém entrava, era proibido. Lá só duas pessoas entravam lá. Um para levar café, a zeladora, e o Ronaldo e o Alcineu. Só os dois, ninguém mais. Ninguém sabia como é que era investido esse dinheiro.
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0: Não estou aqui para acusar ninguém, mas precisa clarear isso.
1: O que me chama a atenção é que eu acho que nós devemos ser justos para ter um fundamento, o que nós falamos aqui. É uma coisa que me chama a atenção, porque um dia eu fui prestar um depoimento sobre um determinado caso lá, que o Ministério Público tinha dúvida no tempo do Lísias. Eu fui lá, expliquei para ele e tal. E eu tomei conhecimento das condições precárias de trabalho do promotor que me atendeu lá. O computador não funcionava, isso e tal.

0: eficiente. Ele tinha duas estagiárias e sem estrutura para investigar uma coisa mais complexa. Claro que um ou outro caso aumenta o número de pessoas, mas no geral eles não têm. Ora, se o promotor não tem estrutura para investigar a fundo quanto foi aplicado, quanto taxa de juro normal, naquele ano qual foi o rendimento médio das aplicações financeiras no país todo, tal, tal. Não tem como fazer um comparativo, não tem um economista que possa assessorar, não tem nada. Imagine um vereador. Então, eu quero fazer justiça ao vereador, porque o Fernando foi lá e tal. Sabe que muitas vezes tem de tirar dinheiro do seu bolso para contratar uma pessoa especializada, ou um advogado, ou para investigar. O que nós temos de questionar, e eu não tenho conhecimento disso, vocês poderiam responder, esses vereadores, caso queiram fazer uma investigação aprofundada, no caso das licitações, no caso do asfalto, no caso do próprio IPMC, que é fora da prefeitura, eles têm estrutura suficiente para isso? Porque conhecimento, eles não são obrigados, não têm. A gente conhece, muitos deles são pessoas humildes, que mal sabem escrever. Como esse vereador faz cumprir a sua função?
1: Claro que tem, mano. A Câmara tem verba, inclusive, para contratar profissionais. Agora, depende...
2: Já tem bons profissionais, mas ela pode especificamente...
3: Já imaginou se contrata no Oscar?
1: Aí, ela pode contratar. O presidente pode contratar técnicos especializados para fazer esse levantamento. É evidente que pode. Eu já fiz essas denúncias, cobrei. Tem um outro caso aí, bem complexo. Existe uma lei... que quando documentos públicos desaparecem por um motivo ou outro, você tem 3 dias úteis para comunicar à Agência Nacional de Proteção de Dados. Houve na gestão do Paranhos o desaparecimento de 45 mil arquivos com documentos. Tá? Segundo as informações que eu tive, 20 mil nunca mais retornaram ao site do município, que a empresa tem lá todas as informações, que tudo que é feito... licitação no setor lá da folha de pagamento, está tudo dentro desse site, sumiu isso. Tá? Então, o que teria que ter sido feito? O prefeito comunicar em 3 dias úteis o desaparecimento, porque daí essa agência nacional ela vai dar os parâmetros do que tem que ser feito. Isso não foi feito. O Paranhos foi demorando, vinha lá um parecer, olha, não tem mais o que fazer, prefeito. Porque eu tenho cópia do processo inteiro. Ele mandava investigar mais, mas o que ele tinha que ter feito, ele não fez. Comunicar a agência nacional. Lá no final do processo, ele aplica uma multa na empresa, né? Ele junta tudo no mesmo processo, que ele devia separar uma coisa, aplicação de multa lá que está no contrato, e outra questão dos documentos. Tá? Ele não fez isso, tá? E mandou arquivar o processo. Eu tenho cópia, levei uns 90 dias para conseguir cópia desses documentos. Então, é algo que os vereadores tinham que investigar. Onde é que estão esses documentos? Será que não está lá os documentos do Halberg, do Mando, do Edgar, do Carlos Moraes, meu, perdido por aí? Que desapareceram esses documentos. E ninguém fala nada. Está tudo quieto.
2: Mas
1: é um caso extremamente grave. Ele sumiu todas as licitações, depois eles tiveram que buscar no Portal Nacional de Licitação para reinserir elas no sistema que atende o município de Cascavel. Isso é grave. E não foi feito nada.
3: Mas é porque o computador do Ministério Público, ele é devagar.
0: Não, eu não estou...
3: do Edgar aqui, que ele é rápido.
0: Não, eu não estou fazendo média com o Ministério Público. Eu falei um caso específico.
3: Nós temos que mandar entregar mais memória lá e...
0: Eu fui lá e vi. Eles, é inegável que eles não têm condições ideais de trabalho.
3: O que tu acha, Edgar?
2: Deixa eu falar de CPI. CPI. Não acredito em CPI.
0: CPI, se o Renato controla 18 dos 21 vereadores.
2: Não acredito. Eu já vi, já participei. Aquela CPI Nacional contra a Droga, lembra? Que eu fui ativo, participei, eu era membro. E foi a única que mais ou menos fez alguma coisa. Não por causa de mim, mas porque a nação queria que fizesse aquilo. Mas o resto da CPI, olha... É arrumada, governo tem poder, bancada de apoio. Eu não acredito em CPI, viu? Não acredito.
1: Mas a Câmara podia fazer uma investigação independente de CPI, criar uma comissão.
2: Deveria.
1: E depois enviar para o Ministério Público o resultado. Não,
2: mas tem que ter um mínimo de vereador lá que topa isso, porque senão não faz, um sozinho não faz.
1: O que eu vejo hoje é que a administração Edgar, Renato, desculpe, tem um certo receio porque foi o Paranhos que colocou o Renato lá. Essa é a conversa que a gente vê lá dentro. Inclusive, eu encontrei ontem o folador na Requinte e perguntei para ele, quando é que você vai falar a verdade, que esses buracos aí é de trabalho mal feito pelo ex-prefeito e tal? Aí ele dá uma risada e não... Não, os problemas sempre existem.
0: É, porque é muito estranho, né, Moacir, que ao mesmo tempo todos os recapes e operações tapa-buracos e concertos nas ruas e avenidas de Cascavel explodam ao mesmo tempo. A cidade está um buraco em todas as ruas. Não é uma ou outra.
1: Eu não estou aqui para defender o Renato, mas eram feitos uns tapa-buraco que com o vento saía. Então, pela primeira vez na história, um prefeito recebe o município sem a transição. Não houve transição de um governo para outro.
0: Pois é, mas o Renato não deveria. Primeiro, ele era o vice-prefeito, ele tinha de acompanhar. Segundo, ele não teria obrigação de denunciar isso, contar qual é a situação financeira do município. Porque tivemos lá atrás, ao mesmo tempo que você pagava quase 3 milhões de reais por um diploma de segunda melhor cidade do Brasil, nós tínhamos ambulâncias paradas porque não tinha pneu. A guarda municipal, amigos nossos que são funcionários lá, diziam que as viaturas só poderiam sair da sede em casos de crimes violentos. Roubos, essas coisinhas, as viaturas estavam proibidas de sair para economizar gasolina. Não tinha dinheiro para nada em determinado tempo do Paranhos. Tanto que quis vender todos os imóveis do município que não tem edificação sobre ele. E eu acho que o Renato deveria vir a público contar essa situação.
1: Não sabia. Posso te garantir. Porque já no segundo mandato...
0: Mas agora ele sabe. Porque ele... Não, eu estou dizendo ele contar agora. Não no período.
1: No segundo mandato o vice era o Renato. Um certo dia eu estou passando e posso confirmar aqui na presença do Renato e do Paranhos. O Renato falou assim, Moacir, pede para o Paranhos me atender, por favor. Está me criando problema. Eu chego ali na Desirreia, as coisas não vão. Aí eu fui lá, conversei com ele, falei assim, o Renato precisa falar contigo. Resposta dele, viu, o Renato, eu dei um trabalho para ele fazer da sociedade rural lá com relação aos terrenos lá, não fez nada. Falei, esse cara aí, eu não vou nem falar o que ele disse do Renato, tá? Mas é uns palavrão assim. Eu falei assim, ó, prefeito, o Renato não é igual ao Jorge Lange, que você falou para mim que ia dar um jeito de tirar ele daqui. O que que você fez? Mandou ele lá para Curitiba. O Renato é empresário, dono de rádio, você vai ter problema, vai destruir você nas rádios. Aí no final da conversa falou, fala para esse velho aí que eu vou atender ele. Eu passei lá e falei, Renato, o prefeito quer falar com você. Posso falar na frente dos dois aqui. Pode ser que o Renato não queira confirmar, mas eu fui o porta-voz. E a candidatura do Renato nasceu dentro da minha casa, pra você saber, tá? Nós estávamos ali na feirinha, o Berté e eu. O Berté falou assim, Moacir, como o Paranhos está, jogou nós aí pro lado, vamos lançar um candidato para prefeito? Eu falei, vamos. Ele falou, eu falei, mas quem? Ele falou, Renato. E era um feriado, era um domingo, mas tinha um dia, acho que era dia das mães. E o Berté, eu falei, então, vou falar com o Renato. O Berté foi para casa lá cuidar do churrasco das filhas e eu fiquei lá, o Renato chegou. Falei, Renato, vamos tomar um café aí. Sentamos ali na feirinha. Falei, você quer ser candidato a prefeito? Ele falou, rapaz, é meu sonho, mas o Paranhos. Eu falei, se eu quisesse falar com o Paranhos, eu ia falar com ele, eu quero falar com você. Você quer ser? Ele falou, quero. Então amanhã na minha casa, lá na Belas Artes, inclusive, onde o Paranhos foi muitas vezes comer um bom churrasco. Falei, você vai lá. O Paranhos foi numa segunda-feira, nós estávamos em 8 partidos lá. E criamos a candidatura do Renato, quando nós criamos o grupão, que todo mundo aí falava. Na quinta reunião, o Paranhos chamou o Renato e lançou ele perante os secretários e tal. Inclusive mandou colocar nos convites que ele fazia aí de inauguração de obra o nome do vice, que até então não era colocado. Desafio o Paranhos vir aqui para a gente debater esse assunto, se eu estou mentindo alguma coisa aqui. Tá? Isso aqui aconteceu. Então o Renato não sabia praticamente nada, porque não tinha como ele governar. O Paranhos era ele que fazia as coisas. os acertos dele, que teve muita coisa boa que ele fez para a cidade, mas os erros também são todos dele. Não dá para debitar o Renato. E o Renato recebe o município sem dizer o seguinte: tem tanto no caixa, tem tanto de obra, tem tanto. Não recebeu, como o Edgar fez com o Lízias, e vice-versa depois. Que todos os prefeitos.
2: O meu fisco parece. Olha, está aqui no caixa 106 milhões.
1: Isso.
2: Mais tanto.
1: É feita uma comissão, tanto do gestor que está no poder e aquele que vai entrar. Essas equipes trabalham. Isso é no Estado, no governo federal. Pela primeira vez na história de Cascavel, não houve transição de governo. Então o Renato recebeu do jeito que estava e não sabia praticamente nada. Isso é minha opinião e eu tenho provas disso.
2: Rodada final aqui, que já vamos para acabar o programa,
0: terminar,
2: já
0: passamos 27 minutos. E o Carlos Moraes precisa vender o peixe dele, falar o que ele...
4: Na verdade, agradecer o Edgar, o Raul, você, mano, e dizer o seguinte: não quero ser presunçoso, e modéstia à parte, eu quero confrontar como pré-candidato os projetos. Eu tenho os melhores projetos para resolver questões cruciais do Paraná e do Brasil. Então, o eleitor tem que fazer isso, deixar de premiar corrupto, bandido, e analisar a proposta, analisar aquele pré-candidato que tem solução para problemas que atingem a nossa população do Paraná e do Brasil.
2: É isso, mano.
0: É isso aí. Eu tinha um assunto que, infelizmente, o nosso tempo já estourou em mais de meia hora e nós precisamos encerrar.
2: Dependendo,
0: né? Mas daqui a pouco eu queria a presença novamente do Dr. Wozniak, porque tem um assunto que me incomoda muito, que é uma condenação de um caso de assédio sexual de um rapaz que foi condenado. Parece que teve ajuda lá para o processo não andar. E esse assunto é muito triste para mim, então eu não me aprofundei. Eu queria que no próximo programa você detalhasse esse caso. E parece que é um caso de impunidade de uma pessoa condenada e que está há anos sem um dia de cadeia.
1: Com relação ao processo dele, está em recurso no tribunal. Informações recentes aí que manteve a condenação, mas ainda tem os recursos, marco de declaração, enfim. Mas vamos falar rapidamente. Notícia Cascavel, Moacir, Evandro, Nicolau. Trabalhamos exaustivamente para que se abrisse a CPI e a gente conseguiu. Infelizmente, o relator foi o candidato preferencial do Paranhos. A vereador, que é o Hudson Moresc, com apoio dele, da Provopar, da família. Todo mundo estava junto, o que é natural, né?
0: Agora, esse rapaz foi acusado de quê e quando?
1: Esse rapaz é o seguinte: ele trabalhava
2: uma creche.
1: Nas creches.
3: Era infantil, né? Era o professor Monstres.
1: E aí ele abusava das crianças e tal. E assim, aí tanto a Márcia Baldini, que era secretária, não, porque o mais grave, que quando foi descoberto o caso, ele foi, passado um período, ele foi para a secretaria e depois colocaram ele numa nova escola para cuidar de criança novamente.
0: Mesmo em investigação?
1: Mesmo investigação, que já tinha... Então, assim, quem era o culpado? Quem era o gestor? O prefeito era o Paranhos, a Márcia Baldini era secretária, e a gente percebeu, ao longo dessa investigação, uma proteção, um negócio assim, cabuloso. Tá? Então, e a gente viu o resultado.
0: E ele foi condenado em primeira instância.
1: O caso dele é com a justiça, mas eu estou falando aqui dos responsáveis pela administração dessas escolas, dessas creches. Quem era? Era o prefeito, a secretária e alguns diretores. Alguém tinha que responder.
3: Como chegou nesse ponto?
1: Como é que você pega um cidadão
3: que
1: já
3: isso?
1: tinha casos com foto, que já tinha uma prova bastante consistente, e coloca ele numa outra creche para cuidar de criança novamente? Então não é o caso dele. O caso dele está com a justiça. Ele já foi condenado. A justiça já fez a parte dela.
0: Foi condenado, mas está solto.
1: Não, mas é porque ele está em grau de recurso. A gente tem que respeitar. Tá.
0: Então ainda não foi condenado em instância final.
1: Ainda não. Mas aqui, o município, você tem as provas e você coloca ele novamente numa outra escola para cuidar de criança.
0: Claro.
1: Viu? A secretária não foi responsável, o prefeito não foi, ninguém foi responsável.
2: Parece que nem nomearam aquela comissão disciplinar, que é ali que começa a fazer a investigação.
1: Exatamente.
2: Interna.
1: Nada foi feito, mano. Nada, nada, nada. Não fizeram nada, absolutamente nada. E quem pagou o preço são as mães.
2: Fernando Aberg, estou encerrando.
4: Certo. Peço a permissão, Edgar, aproveitar como pré-candidato, na condição de pré-candidato. No dia 31 nós vamos servir um café da manhã. Estou preocupado em divulgar as propostas. Ali no Felipe Adura vamos ter ali um bate-papo com os amigos.
2: Dia 31.
4: Dia 31, para divulgar as nossas propostas, que são que são propostas...
2: Vai levar ela para debate, tipo um debate, vamos
4: tipo
2: lá?
4: Tipo um debate, exatamente. Okay. Então, eu quero fazer esse convite, eu estou nessa luta como pré-candidato com o Dr. Fabrício Kleinbink, que é um advogado de Pato Branco, que advoga na área previdenciária, que eu conheci quando era gerente do INSS. Nós estamos fazendo esse trabalho de divulgar as nossas propostas. Então, fica aqui o convite para os amigos para conhecer melhor as nossas propostas.
2: Muito bem, e para encerrar aqui, eu quero encerrar. Tem alguma coisa para encerrar? Não, né?
3: Vamos, já estão cortando a gente aqui.
2: Então, eu já estou cortando. Vou dar tchau aí, ou eu já vou falar
4: fala tchau.
2: Do último
4: fala, tchau.
2: Assunto. Fala tchau.
3: Tchau.
2: Aí.
3: Ô, mano, você também recebeu alguma coisa do Vorkar lá, não?
4: Não, no momento não, né? Não. Eu sou um dos poucos brasileiros que estou aí.
2: Eu deixo só para encerrar aqui, eu explicar, porque a população está ansiosa.
3: Achei que o Wozniak ia pedir desculpa aqui, também não pediu.
2: A população estava muito ansiosa para assistir esse programa, porque sabia que o Paranhos vinha. Eles imaginavam que o Paranhos vinha. Sabia que ia dar um grande debate, porque ele tinha a oportunidade de contestar tudo isso que estão dizendo aí, e a partir de então, daí mostrar para a sociedade exatamente o que ele fez lá para se tornar um homem milionário em tão pouco tempo. Mas então nós convidamos, insistimos para o Paranhos vir, convidamos o Gruber, que é um parceiro dele, para eles estar no mínimo em parceria aqui. O Gruber, ao menos, foi educado, mandou uma mensagenzinha para nós. Ó, eu estou indo para Curitiba, que tem convenção lá, não sei o quê. O Gruber deu a desculpinha dele, né? O Paranhos não deu desculpa nenhuma, não apareceu. Nós lamentamos, mas se ele pedir um direito de resposta... não precisa nem ir para a justiça. Está aberto aqui o direito dele vir aqui e contestar. E daqui a pouco chamo todos vocês de novo para a gente fazer um debate novamente. É a hora que ele quiser. Então eu fico muito agradecido. Obrigado por todos da bancada aí. Foi um programa excelente hoje. Passamos muito do tempo, mas também o Mano conseguiu uma autorização especial do Duca.
4: Nós temos um salvo-conduto aí.
1: Só para dizer, estive lá na live do pastor e aqui também. Se o Paranhos quiser debater, estou à disposição aqui para a gente debater aqui no programa a hora que ele quiser.
2: Muito bem. Então, meu grande abraço e até sábado que vem, se Deus quiser.

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1: 9h37.
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1: 9h57.
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15: 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E a gente conversa agora com o advogado Dr. Gabriel Fonseca. Doutor, qual é o primeiro passo que uma vítima deve dar para denunciar a violência doméstica?
16: Primeira coisa que deve fazer é ligar para a polícia. Em questões de urgência, já diz com o 190, relata o que está acontecendo, pede o apoio policial, que a polícia, acredito que dentro do seu efetivo, fará o máximo possível para chegar até você na hora. Existem várias cidades, a Patrulha Maria da Penha, que fica responsável só por essa questão de realmente fiscalizar medidas protetivas, de ir até as mulheres quando acontece alguma agressão. Então, a primeira coisa, ligar para a polícia para pedir um apoio na hora. Tem mulheres que às vezes nem sabem se estão passando por uma questão de violência doméstica. Então, é ideal que você converse com um especialista para saber se vai até a delegacia, se vai até o Ministério Público, mas o que tem que ser feito é que qualquer atitude de violência doméstica tem que ser denunciada.
15: Pois é, romper o silêncio assusta, né? Mas é o primeiro passo para que a violência pare.
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4: Hello, hello, hello! Estamos em mais um episódio de Conexão de Sucesso da Rádio Estúdio 92.3 FM de Cascavel. Hoje eu tô com a Kali. A Kali, ela é formada em contabilidade, só que ela mudou totalmente a área de atuação dela. E eu quero entender. Mas, primeiramente, muito obrigada por ter aceitado o nosso convite, estar aqui no Conexão de Sucesso e contar um pouquinho do seu dia a dia.
5: Oi, Mari. Eu que agradeço, né, pela oportunidade. É sempre muito bom a gente estar fazendo coisas novas, né? Ainda mais a gente que trabalha nessa área de comunicação, marketing, criatividade, pessoas. E agora, falando um pouco, né, sobre essa minha transição, que para mim foi bem grande, na verdade, né?
4: Bem grande. Uhum. Porque você tá numa área de atuação que é extremamente racional e contas, e aí você vai para uma coisa de criação, né?
5: Total, porque a contabilidade, ela me trouxe muito uma noção de negócio. E eu fui logo para uma área que era muito mais desafiadora, que é a escrita fiscal. Os meus últimos trabalhos, eu trabalhei numa empresa grande na área da contabilidade e trabalhava na escrita fiscal. E eu acho que foi ela que me deu, tipo, um gatilho de... Será que é isso mesmo que eu quero para mim? Sabe? Mas... Desde quando eu comecei a querer fazer alguma faculdade, né? Eu já queria ir mais para esse lado da criatividade, publicidade, propaganda. E querendo ou não, os nossos irmãos mais velhos, eles acabam, né, nos aconselhando, influenciando. E o meu irmão era da área da contabilidade, né? E os meus pais têm empresa, né? E eu acabei fazendo contabilidade por conta de que era o que a gente tava no nosso acesso, né, para estudar e pagar também. E quando eu trabalhei, fiz a faculdade, eu tava no terceiro ano da faculdade, que eu fui realmente falar, nossa, mas será que é isso mesmo, né? Mas já que eu já cheguei até aqui, vou finalizar.
4: Sim.
5: E daí eu trabalhei na área, trabalhei em escritório, trabalhei na escrita fiscal. E daí eu acabava que não dava, assim, muito certo, sabe? Com essa área, até que eu fui convidada por uma amiga para trabalhar na loja dela de moda, porque eu sempre gostei muito de moda também.
4: Eu também gosto muito de moda.
5: Sério?
4: Eu acho que a moda, ela... Porque para pensar, né? Você vai... Eu tenho restaurante.
5: Uhum.
4: Você vai no restaurante, você é uma mulher, principalmente. Ai, que roupa que eu vou? Como eu vou? Ai, tá frio, tá calor. A gente começa a pensar, acho que a moda, ela... Ah, eu vou vir aqui pro podcast, né? É que agora eu não tô tão pisca, mas antigamente eu perguntava até pro entrevistado, que roupa que você vai estar usando pra gente estar, sabe?
5: Uhum.
4: Mas eu acho que a moda, ela é um marketing pessoal da pessoa.
5: A moda, eu diria, tipo, eu vejo a moda assim como uma forma das mulheres se expressarem.
4: Sim.
5: E a gente conta uma história do nosso dia antes mesmo da gente abrir a boca,
4: É
5: sabe?
4: verdade.
5: Que a gente começa contar um pouco sobre o nosso mundo através do que a gente vai vestindo, né? Então, claro
4: Sim.
5: que hoje, quando eu fui me vestir e tal, pensando, falei, não, tem que ser algo legal, né? Primeiro podcast que eu vou participar. E como eu sempre gosto, aí eu falei, não, vou pensar em algo bem intencional, assim.
4: Tá, mas e aí você foi convidada para trabalhar com moda?
5: Fui convidada para trabalhar com moda. E quando ela me convidou, assim, bem despretensiosamente, ela falou, nossa, gostei de você, da forma como você foi, a gente já era amiga, né? Mas, nossa, eu gostei, né, da sua atitude. E ela é uma grande amiga que me aconselhou. Ela falou assim, ah, amiga, por que que você não vai para essa área, né? Que foi aí que eu fui para fazer uma pós, que eu fiz uma MBA em marketing, né, na USP. E daí que eu fui descobrir, tipo, a montanha russa e todo mundo do marketing, né? Porque até uns anos atrás, até antes mesmo da pandemia, né? O marketing, ele não era tão bem visto como estratégia de negócio, né? O marketing era mais voltado para, tipo, ah, o que que é marketing? Rede social. Isso que era mais implantado mesmo na mente das pessoas, né?
4: Você blogueira.
5: É tipo isso, né? E quando eu entrei para pós, eu vi que era um mundo assim completamente muito grande dentro daquilo que a gente achava que era, né? Aí me apaixonei, né? E desde então fui cada vez mais me profissionalizando e conhecendo e trabalhando em algumas empresas e entrei para esse mundo.
4: Tá, mas o seu foco hoje é no comportamento humano.
5: Eu sou estrategista de marcas, né? Então eu trabalho com essa área do marketing das empresas, mas bem voltado para o negócio em si, né? E eu coloco que eu tenho foco em comportamento humano porque dentro da minha trajetória eu percebi assim. Eu já trabalhei bastante na área de social media, que é a parte de gestão de mídias sociais, produção de conteúdo, mas eu fui atrelando para a parte de mentoria estratégica, porque eu senti essa necessidade de unir o mundo digital com o mundo físico. Porque hoje não adianta as empresas elas terem um bom marketing digital nas redes sociais, só que daí eu chego até o teu local físico e eu não tenho uma boa experiência, eu não tenho um bom atendimento, eu não tenho uma cultura,
4: Entendi,
5: sabe?
4: entendi.
5: Então eu quis atrelar ao comportamento humano também, por quê? Porque muitas vezes, quando chega um cliente até mim, né, e ele, por exemplo, chega, ai, cara, eu queria me posicionar melhor nas redes sociais. Falo, tá, então vamos lá, vamos trabalhar, vamos começar, eu vou conhecendo esse cliente para saber como que funciona. Mas daí eu percebo que às vezes ele procrastina muito. Opa, se daí ele procrastina e não faz os desafios que eu acabo passando, porque eu sempre vou desafiando, eu percebo que tem alguma crença limitante ou tem algum comportamento que precisa ser mudado para que ele consiga se olhar de uma maneira diferente. Então, hoje, os meus clientes, eles chegam olhando a empresa através do olhar dele. Eu faço ele sair do olhar operacional e olhar a empresa dele de cima.
4: Tá, eu gosto de exemplos, eu gosto de cases, eu
5: Sim.
4: gosto de tudo. Então, assim, como seria isso?
5: Por exemplo, né? Vamos
4: Eu
5: pegar.
4: acho importante porque como as pessoas estão nos, elas seguem muito o exemplo, elas levam em consideração o que tá sendo falado aqui. Então, por isso que eu falo, dá exemplo, porque
5: Claro.
4: é mais fácil para a pessoa entender.
5: Ó, eu vou pegar uma cliente recente minha, que ontem mesmo a gente fez uma mentoria, e ela tem uma dificuldade, às vezes, de aparecer na rede social, nos stories, por exemplo, falando abertamente, sem planejar algo. Então, o que que isso me traz um alerta? Ela tem medo de errar. Ela é autoexigente com ela mesma, porque automaticamente se conecta com esse medo de errar. E isso vem muito, às vezes, da forma como ela foi educada na infância dela. Porque daí eu já volto para algo que vem da família mesmo, né? Porque quando a gente é criança e os nossos pais acabam sendo muito exigentes com nós mesmos, quando a gente vai crescendo, a gente acaba tendo esse medo de errar e essa dor da rejeição. Então, tipo, ah, se eu errar, eu vou ser rejeitada. Se eu errar, eu vou ser julgada. sabe? Então entra, tipo, acaba sendo bem mais profundo do que a gente imagina. Só que eu consigo fazer com que a pessoa ela olhe para isso, desperte a consciência e eu desafio ela para mudança de comportamento.

0: uma abertura. Então, digamos assim, é o que um pastor meu sempre fala também. Para eu acessar o coração de alguém, primeiro eu preciso ganhar esse coração. Então,
1: Legal.
0: primeiro eu preciso me conectar com ela. Então, também não tem como eu querer corrigir ela ou falar, ó, isso aqui tá errado, isso aqui tá certo, se antes eu não tenho uma aproximação. Porque também eu vejo o meu trabalho como a descrição do marketing humano, né? Então, antes de ver um profissional, um fornecedor, um cliente, eu sempre vejo um ser humano.
1: É, e a gente tá num momento, eu acho que isso é devido, eu posso estar errada, a minha percepção, é claro, mas eu acho que tudo é em prol da inteligência artificial. Então tá tudo muito fácil. Então, assim, ai, você tá olhando um negócio ali, uma propaganda que é feita na inteligência artificial. Ai, é chato. As
0: Exatamente.
1: pessoas não querem, tão cansadas do engessadinho, do perfeitinho. Eu acho que elas querem o
0: Exatamente.
1: erro, o humano. Que daí entra
0: Exatamente.
1: num marketing mais humanizado. Poxa, nós somos seres humanos, né? Nós
0: Sim.
1: erramos. Tem dia que a gente vai estar descabelada, né? Não tá com vontade de se arrumar.
0: Exatamente. É, eu costumo fazer alguns cursos e estudos que ele vem fora do Brasil, porque digamos que é uma informação mais quente que chega até aqui para nós. E nos últimos cursos que eu fiz, a gente teve uma noção muito grande que o novo comportamento social das pessoas é a confiança abalada.
1: Como assim? Adoro isso.
0: Por quê? Né? Por que que as pessoas elas estão com a confiança abalada? Muitos marketing performáticos, muitas marcas que não são reais, tipo, no digital é uma coisa, no presencial é outra, muitas promessas que não são cumpridas, sabe? Muita incoerência de marcas. Tudo
1: Entendi.
0: que gera incoerência gera dúvida, e o que gera dúvida não gera segurança. E se não gera segurança, não vendo. Porque as pessoas elas buscam se sentir seguras. Que nem a gente estava comentando também sobre a forma como você atende os teus clientes, né? Querendo ou não, isso é um baita diferencial. Porque
1: Sim.
0: qual é o novo luxo do mercado? A humanização.
1: A humanização.
0: Porque ninguém te substitui.
1: Eu acredito muito nisso. Mas e como que a gente cresce?
0: Eu sempre costumo dizer que não tem como uma empresa crescer se ela não tiver os olhos em tudo. Muitas vezes não é possível, mas a gente sempre tem que buscar fazer várias coisas bem feitas, né? É igual levantar uma casa. Se eu não cuidar de todas as paredes, os materiais que eu uso, não for de qualidade, em algum momento vai me dar um problema. Né?
1: Sim.
0: Então, uma marca, ela tem que ter todo, e por isso que eu digo que tem que ter esse olhar 360, sabe? E por muitas vezes ter sempre pessoas para te ajudar.
1: Sim, a gente não tem como a gente viver sem pessoas.
0: Exatamente. Porque tipo assim, uma pessoa ela consegue crescer ela mesma cuidando de tudo? Sim, até um certo ponto. Porque vai chegar um momento que você não vai conseguir fazer tudo sozinho. Sabe? Então eu diria que um crescimento de uma empresa, ele tem que ter essa atualização de mercado, tem que ter esse foco em pessoas, sabe? E, claro, ter esse olhar também para conseguir ter mais pessoas para ir te ajudando no meio do caminho, para daí você ir crescendo, né?
1: É, eu gosto de citar várias empresas grandes, né? É, uma que eu gosto bastante no ramo de restaurante, vamos falar de Madeiro, né? Uma empresa brasileira, totalmente brasileira, produtos brasileiros, dono brasileiro, e hoje ele não é franquia, ele é rede própria. Só que é uma coisa que é muito engraçada, que você vê assim, que ele é muito humanizado o marketing dele. Vamos falar pelo ketchup que ele é tudo sempre limpinho, o molho madeira, a maionese madeira, que é receita de não sei de quem. Então, assim, é um marketing muito humanizado, né? Vamos pegar outra empresa, que daí já não é do meu ramo, que é a Cimed, que daí tem a Carla. Cara, a Carla tá todos os dias ali falando Carmed. Pra quê? Você acha que ela precisaria? E ela tá ali.
0: Exatamente. Eu diria que essas empresas maiores, elas têm pessoas em áreas específicas só fazendo pesquisa de mercado.
1: Entendi.
0: Entendeu? Porque, tipo assim, ao ponto que você tá lá criando várias estratégias, movimentando a tua marca, essas empresas grandes, ela tem uma pessoa que já tá fazendo isso e que ela já tá trazendo coisas que já tá sendo

0: estudada, tipo, de anos para frente, sabe? Então, eles conseguem trazer uma antecipação de mercado, porque já tem essas pessoas mais específicas fazendo esses estudos. Porque quando a gente vai estudar coisas que acontecem, que nem teve a NRF, que foi, né, em Nova
1: Nova
0: York, né,
1: York.
0: que foi a maior feira do mundo, eu comprei um curso da Andressa, inclusive, que foi muito bom. Ela, inclusive, está trazendo muitas informações boas para o mercado em relação a isso. É uma atualização, sabe? Só que também entra aquilo que você tem que ter uma mente aberta. Porque tem pessoas que usam estratégias que funcionaram há 10 anos atrás e acabam achando que vai acabar funcionando agora. E cada vez as coisas mudam mais e
1: E
0: mais
1: quando
0: rápido.
1: tem esse tipo de pessoas, né? Vou falar dos seus mentorados que fala que não aceitam uma mudança. Como você trabalha isso?
0: Tem muitos resistentes, sabe? Mas assim, eu sempre tento ir aos poucos, se eu vejo que tem uma resistência a mais, sabe? Porque querendo ou não, são pessoas e pessoas. E tem uns que são mais fechados, assim, para isso. E que às vezes acaba não renovando o contrato. Porque eu já sou
1: E
0: uma.
1: aí não é sobre você, né?
0: Não é sobre mim. Mas eu também tive que aprender muito sobre isso. Porque antes de eu ajudar as pessoas a olharem para a dor da rejeição delas, eu tive que trabalhar a minha. Então, eu percebo que assim, eu tenho que ir aos poucos, mas eu também não posso deixar de aplicar o meu método. Porque o meu método, ele entra muito sobre a transparência. Então, na primeira conversa que eu tenho com algum cliente, eu sempre falo, ó, um dos meus princípios é a transparência. Então, eu sempre vou te direcionar e te dizer o que eu acho melhor. Se você fala não, cara, eu sempre vou respeitar, assim, sabe? Mas, assim, sempre deixando claro que tem esse 50-50. A Kali cria a estratégia e é a mente criativa que dá o direcionamento. Mas também tem o 50% que é do cliente para executar e aceitar todas as estratégias novas que eu trago para ele daí, né?
1: Kali, eu vou chamar um intervalo e a gente já volta para conversar um pouquinho mais sobre esse assunto.
0: Tá bom, Mari.
1: Ficamos aqui com o nosso intervalo. 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Voltamos. Kali, nós estávamos falando sobre a maneira que você atua com as pessoas, que é uma coisa bem mais humana, que você volta ao comportamento, é uma coisa bem psicológica.
0: É, bastante.
1: E eu acho que lidar com pessoas, a gente precisa de uma base muito forte, emocional, né? Porque eu
0: Sim.
1: também eu lido com vários tipos de pessoas, eu lido com os funcionários, eu lido com os clientes. Então, a gente tem que ter uma estrutura emocional muito forte, né? E você, de onde você tira essa estrutura?
0: Olha, eu diria que ela vem de Deus, né? Porque eu acabo enxergando o meu trabalho como uma missão, realmente, aqui na Terra, sabe? Então, não tem como a gente. Porque acaba sendo muitas vezes até uma guerra, digamos assim, uma luta diária, porque o maior desafio do ser humano é lidar com pessoas, né? Então eu sempre busco cuidar da minha vida pessoal, da minha vida espiritual também, para que isso consiga se refletir na minha vida profissional de uma forma positiva, né? Então tive toda essa transição de religião também, então isso é algo que me ajuda bastante, assim.
1: Tá, transição de religião, você foi da católica para evangélica?
0: Isso, eu era católica, os meus pais eram, né? Aí teve um grande período que eu acabei me afastando, assim, sempre fui muito de acreditar em Deus, buscar, né? Mas foi bem no período que eu tive uma transição na minha vida de sair da casa dos meus pais que eu fui buscar a igreja evangélica, que eu fui convidada por uma amiga e fui me conectando e acabei me convertendo, né? Então hoje eu sou evangélica.
1: Tá, e como que é?
0: O seu dia a dia com seus clientes, eles aceitam você? Eu tava vendo até um negócio essa semana na internet. O dono da Itaipava, ele ia contratar uma pessoa X, para fazer a propaganda para Itaipava. E aí a pessoa, um tempo atrás, deu uma reportagem que ela não acreditava em Deus. Ele disse que rompeu o contrato com a pessoa, pagou multa, tudo, mas ele não quer esse tipo de pessoa fazendo propaganda para ele. E os seus clientes? Você fala de Deus? Como que é o seu posicionamento com eles?
2: Olha, eu tenho até tatuado aqui no meu braço o que Jesus faria, né? Então, Jesus amaria. Independente se ela acreditasse ou não em Deus, se ela fizesse ou não coisa errada, se. Porque se a gente for parar para pensar, todos nós somos
0: Com
2: pecadores. Todos
0: certeza.
2: nós fazemos coisas erradas, né? Então. E que nem eu falei antes para ti, primeiro eu ganho o coração, depois eu acesso ele. Então, primeiro eu me aproximo, depois eu acesso ele de uma maneira mais profunda e intencional, sabe? Então, sempre quando. Na minha primeira conversa, eu acabo falando sobre isso. Eu deixo aberta que eu sou cristã, que eu acredito em Deus, que eu levo ele como sócio da minha empresa, que é ele que me conduz. E geralmente é tipo assim, pouquíssimos casos que tem pessoas que, tipo, ai, não são muito, né, apegadas à espiritualidade. Então. Eu já oro muito para que o Senhor me traga pessoas que sejam dele,
0: Entendi.
2: sabe? Então eu, para ser bem sincera, eu não lembro se eu já tive dificuldade em relação a isso. Mas se algum dia aconteceu, se já ocorreu, eu sempre tento manter o respeito, assim, sabe? Pelo que a pessoa acredita. Mas eu nunca perco a oportunidade de falar sobre Jesus para ela.
0: Sério? Que
2: Nunca.
0: legal.
2: Nunca, até assim, quando eu fui para responder o briefing, eu falei, não, eu preciso falar sobre isso, porque é algo que me representa, né? Então, eu vejo o meu trabalho como um propósito.
0: E as pessoas, elas não têm essa gratidão que você tem. Porque aquilo que você falou, você está passando por um momento difícil, você procurou, Deus procurou uma espiritualidade, você encontrou, e outras pessoas você deixaram uma boa. Não, você não.
2: Exatamente. É, porque assim, viver com Jesus não é algo fácil, é desafiador, assim, e é uma escolha diária. A todo momento a gente precisa escolher não pecar, não fazer coisas erradas e até pelas mínimas coisas, assim, sabe? Então, eu acho que quando a gente vai se voltando para esse coração grato, as coisas na nossa vida, ela vai fluindo, ela vai acontecendo, sabe? Mas da mesma forma que. É, a gente está sendo tentado a todo momento, né?
0: Sim. Sim, com
2: A
0: certeza.
2: todo momento.
0: Mas a vida é assim, né? É todos os dias
2: Exatamente.
0: é um desafio.
2: É, tem até uma música que eu gosto que ela diz assim: o ontem já passou, o amanhã não nos pertence. O hoje é o presente. Então, tudo que nós temos o hoje, às vezes a gente pensa, nossa, mas fica romantizando a vida e não sei o quê. Não, é realmente um dia de cada vez. É biblicamente falado também isso, né? Que a gente precisa viver um dia de cada vez. Eu acho que isso entra também, se conectado com o tamanho da nossa fé. Porque se eu vivo muito. No passado, eu não acredito que Deus é capaz de curar o que eu passei no passado. Se eu vivo muito no futuro, eu não acredito que Deus é capaz de fazer aquilo que eu quero. Mas só que também é muito daquilo, da gente saber, ter esse discernimento para saber se as nossas escolhas é a escolha de Deus. Né?
0: É, porque é muito difícil. Você queria as pessoas falassem, ai, coloca na mão de Deus, coloca na mão de Deus. É muito difícil,
2: Não é fácil.
0: né?
2: Não é fácil. E eu vejo que assim, nós vivemos num corpo, nós somos espíritos que vivemos num corpo. Então, muitas vezes, a gente faz as vontades da nossa carne. Só que para a gente matar ela, a gente tem que cada vez mais se conectar com a nossa identidade em Cristo, com Deus, né? Buscar Ele também. Buscar conhecer a palavra, né? Buscar estar em lugares certos, com pessoas, fazer as escolhas certas diárias. São várias maneiras da gente conseguir realmente se conectar com aquilo que a gente veio para ser realmente.
0: Verdade, concordo plenamente com você. Parabéns!
2: Obrigada.
0: Quantos anos você tem
2: Eu
0: hoje?
2: tenho 27.
1: Meu Deus, é muito
2: Sim.
1: novinha.
2: Sim.
1: E já com essa cabeça boa.
2: Sim. E até quando eu tava escrevendo, né, eu falei, nossa, e até se for uma pergunta que forem me fazer, eu acho que eu sempre fui um pouco antecipada, eu diria, porque eu saí do ensino médio um pouco mais cedo, eu comecei a faculdade também mais cedo, então, tipo, e querendo ou não, foi um grande desafio profissional no início, porque as pessoas não me viam como uma profissional capacitada de respeito
1: Por
2: por
1: ser
2: conta,
1: nova.
2: por ser nova.
1: É, tem esse
2: Exatamente.
1: preconceito realmente.
2: Tem esse preconceito. Hoje eu já tenho uma facilidade de me posicionar, sabe? E também não tenho esse julgamento, assim. Tenho, como já faz, eu tenho mais tempo de mercado, acabei, né, ganhando meu espaço. Eu acho que fui conquistando, assim mesmo, as pessoas.
1: Legal. Só uma última pergunta sobre, o posicionamento realmente de pessoas.
2: Sim.
1: Você lança uma estratégia completa para a pessoa se posicionar.
2: Exatamente. E não só o posicionamento, né? Eu cuido da marca em si, em toda a marca da pessoa, um 360. Então, isso vai desde a parte física até a parte digital dela.
1: Tá. Mas marca como persona, pessoa, persona, pessoa ou marca como empresa, empresa?
2: Marca pessoal, né? Aquele que é autônomo. E marca corporativa, que é a
1: Também, tudo.
2: empresa. Aham,
1: Tudo.
2: sim,
1: Legal.
2: também.
1: Tá.
2: Exatamente.
1: Nisso você tá super estruturada. E
2: Sim.
1: agora, para que lado que você tá indo? Que eu sei que você tá cheia de ideias, cheia de projetos
2: Sim.
1: futuros.
2: Eu acho que agora. Eu acho muito clichê falar isso, mas assim, sabe quando você vê que você tá indo pro teu melhor momento, a tua melhor versão, sabe? Eu criei uma marca, que ela se chama Floriela, que o nome já diz muito, né? Flori. Ela, então o Flori é interno e o ela é para fora, então é de dentro para fora. É uma marca que eu criei uma vez para uma cliente. Foi bem assim, coisa de Deus mesmo, porque eu tinha ficado tão apegada à marca e tinha ficado triste porque ela não ia ficar para mim. E bem no fim, a cliente não fez o evento, não deu certo, eu fiquei com a marca, daí eu falei, caraca, eu preciso fazer alguma coisa com ela. Porque Caliandra é o nome de uma flor.
1: Ah, é?
2: Sim. Então, e o nosso nome, ele já carrega muito propósito,
1: Sim, com
2: né?
1: certeza.
2: Então, quando eu falei, não, isso precisa virar alguma coisa, foi até uma vez que eu dei a louca e fiquei 40 dias zero rede social. Eu falei assim, esses 40 dias eu vou trabalhar nessa marca. E eu fiquei isso 40 dias trabalhando na Floriela. Tudo. Fiz estudo de marca, criação, design, porque eu faço meio que de tudo, igual Bombril, uma
1: Minha
2: utilidade.
1: utilidade.
2: E agora eu tô indo mais para esse lado da Floriela, então, né, que é um projeto que eu criei para mulheres. Inicialmente eu já lancei ele como uma mentoria em grupo, né, mas agora eu tô aperfeiçoando ele. Eu vou pro segundo evento já presencial com as mulheres, inclusive vou fazer um evento para solteiras, porque todo mundo fala em Dia dos Namorados.
1: Floriela vai ser uma empresa, um negócio de eventos.
2: Não só eventos.
1: Ah.
2: Floriela vai ser uma marca que vai trabalhar a vida pessoal e profissional das mulheres. E os eventos é uma forma de gerar uma experiência, criar um relacionamento, criar uma comunidade. Porque a Floriela, ela vai ser uma mentoria individual.
1: Que legal!
2: E futuramente eu vou abrir, né, isso fisicamente, né, para eu conseguir fazer os meus atendimentos. Eu sou apaixonada por café, então eu penso em trazer o meu escritório de atendimentos, né, o café junto e também o meu brechó.
1: Fiquei sabendo. Que daí, no caso, a gente entra também numa sustentabilidade.
2: Exatamente.
1: Moda e sustentabilidade.
2: Sempre fui apaixonada por moda. Eu era a criança que criava, costurava roupa para minhas Barbie, né? Então, e meu pai sempre foi lojista, trabalhou muitos anos. Eu acho que isso vem acabando vindo de família um pouco, né? Então, já trabalhei com o brechó e agora vou voltar com ele, porque daí tem toda uma conexão, né? Tem uma coisa que a gente estava conversando. Eu trabalhando a vida pessoal da mulher, isso vai refletir na vida profissional e automaticamente envolve a comunicação visual que ela traz
0: a expressão para fora, né? Então, a roupa, querendo ou não, ela vai contar uma história da mulher antes mesmo da gente falar alguma coisa. Só que eu sinto que às vezes as mulheres, elas, por falta desse acesso da identidade delas, da essência delas, elas acabam indo para uma coisa mais prática. Tipo, ah, o que que eu vou usar hoje? Preto. Não preciso pensar muito, não vão ler muito sobre mim. Então, o preto, querendo ou não, quando a gente fala, ele, claro, ele passa o poder, a autoridade, mas ele é uma cor prática que também não gera uma acessibilidade, ele gera um distanciamento, sabe? E as cores, elas comunicam muito, né?
2: Eu sou extremamente colorida, extremamente estamposa, de estampa
0: Adoro!
2: e tudo. Nossa, dá até medo.
0: Eu
2: Meu
0: adoro!
2: guarda-roupa é um problema. Tá, mas aí você estava comentando, eu até te cortei, te peço desculpa.
0: Imagina.
2: Você estava comentando sobre um evento só para mulheres
0: Isso.
2: solteiras.
0: Isso, aham.
2: Que
0: Porque
2: legal.
0: assim, eu sou solteira ainda, em nome de Jesus. Mas, e assim, eu via que todo mundo sempre pensava no Dia dos Namorados. Jantar romântico, né, os restaurantes e tal. E daí eu falei assim, por que não pensar nas mulheres solteiras que buscam um amor? Que tem total conexão com a Floriella, que é esse reencontro com elas mesmas, que é essa pausa para elas começarem a se conhecer mais. Porque, querendo ou não, eu percebo que as mulheres, elas foram, sendo bem claras, assim, elas foram perdendo a feminilidade delas.
2: Até movimentos dentro da igreja, né? Existem muitos
0: Exatamente.
2: movimentos dentro da igreja só para mulheres, mas para mulheres casadas, né? Que vão lá para se estruturar. E eu acho necessário, porque ter um casamento é muito difícil, ter um relacionamento é muito difícil,
0: Sim.
2: mas acaba esquecendo da mulher solteira.
0: Exatamente,
2: Que.
0: exatamente. É, que daí vai se conectar, né, com a Floriella, que tem todo esse lado, do feminino, da mulher, né? Então, que eu tava falando, que a mulher, ela foi perdendo essa feminilidade dela. Então, querendo ou não, acaba distanciando mais oportunidades, sabe? Então, vai ser um encontro muito bacana que eu vou criar para elas, vai ser no dia 24, né? E vai ser um pouco mais para frente do Dia dos Namorados. Mas foi algo bem especial que a gente tá criando, né? Para que elas também se sintam acolhidas, né?
2: Legal.
0: Então, esse também é um propósito realmente da Floriella, né? Até tem uma frase da marca que eu coloquei assim, que as flores que florescem juntas curam o jardim do mundo.
2: Que legal.
0: Porque para Deus nós todos somos filhas amadas, né? Todos somos filhas dele, todos
2: Filhas
0: somos.
2: do Criador.
0: E querendo ou não, as mulheres, elas são tudo no mundo, né? Elas que trazem vida, amor, cuidado, né? Então quero trazer toda essa conexão.
2: Legal. Tá, e o brechó? Como que vai ser?
0: Então, o brechó, eu penso em trazer algo diferente, né? Porque hoje, se a gente for olhar o mercado, tem muitos brechós já,
2: Tem.
0: né? E também é algo que começou a explodir. Então, no início, quando eu lancei o meu brechó, meu primeiro estoque foi meu próprio guarda-roupa. Juro. Porque assim, sempre tive muita roupa. Meu pai era lojista, então, né? Acabava tendo um acesso maior. E eu comecei a tirar umas coisas. Então, sempre quando eu percebo uma mudança de ciclo na minha vida, e parece que eu preciso fazer algo concreto no mundo físico para tirar e falar: não, isso aqui não me serve mais, porque a Kali de agora mudou. E é algo que eu quero trazer para o brechó. Porque eu penso.
2: Você sabe que assim, que eu não sou apegada a nada, né? É muito engraçado. Se uma amiga pedir uma roupa emprestada para mim, eu empresto. A única coisa que eu tenho um problema, mas não é por nada, é por sapato, que meu pé é muito pequeno. E aí, e ele é fino, então eu tenho um problema de emprestar sapato, mas porque depois eu não vou conseguir usar. E aí a pessoa fala assim: nossa, mas eu gostei tanto, ficou, nossa, ficou lindo esse teu casaco. Ai, pode levar. Eu
0: Desapegada.
2: sou desapegada.
0: Olha só. Mas isso até certo ponto é muito bom,
2: É.
0: sabe? Porque a gente não tem um apego
2: Não, não
0: assim
2: sou
0: na
2: apegada a
0: coisa,
2: nada, nada,
0: sabe?
2: nada, nada de roupa. Ai, até assim, às vezes esses dias eu fui procurar uma calça bem antiga minha, agora que eu emagreci, e eu falei assim, não achava calça, não achava calça. Eu dei a calça.
0: E nem lembrava
2: Nem
0: mais.
2: lembrava, nem lembrava, mas assim, tá tudo bem também, eu não ligo de ter dado, não era para usar, eu não sou apegada.
1: Não
0: Que
1: sou mesmo.
0: legal. Então, mas isso é muito bom. E isso também é um passo a mais que as mulheres deveriam começar
1: Com
0: a dar. Porque tem
1: certeza.
0: muitas mulheres assim que têm aquele guarda-roupa cheio de coisa e na hora que vai sair não tem o que usar. Não tenho o que usar. Mas por quê? Porque é falta de um autoconhecimento, de saber o que ela realmente gosta, de saber o que ela realmente quer comunicar, de saber o que ela realmente deve ou não deve comprar. Sabe? Então isso tudo se conecta com a Floriela, que é o que eu quero trazer também, né? Então, o brechó, eu vou fazer sim peças, vendas de peças usadas, seminovas e novas também, né? Mas eu não quero trazer essa caracterização de brechó. É uma loja,
1: Entendi.
0: sabe? Porque eu também quero fazer essas mudanças de stylist nas peças, porque. Às vezes a mulherada tem muita coisa dentro do guarda-roupa que tem um significado a mais, que são peças vintage ou retrô, que seria legal, se a gente mudasse o botão ia dar uma modernizada, se a gente colocasse um ombro ia trazer um toque a mais, sabe? Então acho que trazer esse lado mais criativo para as mulheres também, com oficinas para ajudar elas também a criar, é algo que vai estimular mais a criatividade delas e elas vão começar a olhar esse mundo da moda de uma maneira diferente, sair do básico, assim, às vezes, sabe?
1: É, sabe o que que eu acho que é engraçado? Que toda vez que eu viajo, eu coloco todos os looks certinho para cada dia. Mas por quê? Para organizar, né? Ai, menina, eu chego lá na viagem, meu humor, não sei se ele muda, não sei se minha cabeça muda, eu misturo cada coisa que
0: Sim.
1: eu viro um Frankenstein.
0: Sério.
1: Sério, mas eu fico bem feliz.
0: Ah, mas eu acho que é sobre isso, sabe? Porque ontem mesmo eu fui num evento da Glória Kalil e ela tava muito falando, né, que a moda, ela é oferta. O estilo é uma escolha.
1: Sim.
0: Então, tipo, e muitas vezes as mulheres se enquadram muito nesse, isso é tendência, então eu vou lá, vou comprar, vou usar. Sabe? Não porque, tipo, não, isso é tendência, gostei, faz sentido para mim, legal, vou usar. Não faz sentido para mim, então eu não vou usar, sabe? Então isso eu acho que também se conecta com essa falta, muitas vezes, de autoconhecimento, tem essa insegurança, essa falta de autoconfiança pra, tipo, não, eu vou usar uma blusa tigresa sim,
1: Ai, eu uso
0: por
1: tudo
0: que
1: tigresa, de
0: não?
1: vaca, tudo quanto é tipo de animal print.
0: Então, mas entende que isso fala muito sobre a Mari?
1: Sim.
0: A Mari não é uma pessoa criativa,
1: Sim.
0: espontânea, alegre, divertida. Então, isso é sobre você. Isso conta uma história sobre você. E que você também não tem vergonha, nem medo, nem insegurança, e nem receio do que os outros vão pensar.
1: Não, não tenho problema com isso.
0: Entende?
1: Nenhum,
0: Que
1: nenhum,
0: tem esse
1: nenhum,
0: diferencial,
1: nenhum. Nenhum.
0: sabe? Então, eu não digo que, tipo, as mulheres têm que ir lá e misturar tudo e não sei o quê, não. Não é sobre isso, mas assim, usa o que você gosta.
1: Sim, com
0: Compra
1: certeza.
0: por você, sabe? Claro que a gente sempre tem um bom senso de moda em relação, a lugares, eventos, ocasiões, tipo de peças, mas isso vai de cada uma também. Todo mundo
1: Sim.
0: tem que usar o que faz
1: É, eu
0: sentido.
1: acho que isso falta muito, eu vejo que falta muito no nosso meio feminino,
0: Sim.
1: né? Eu acho que as mulheres, elas deveriam ser mais unidas como os homens.
0: Sim.
1: Falar, nossa, como você tá linda. Ah, eu tô a fim de usar um batom vermelho.
0: Exatamente.
1: Usa! Ah, eu tô a fim de pintar minha unha de vermelho. Pinta! Se você não gostar, depois é só uma unha. Você tira, né? Eu acho que
0: Exatamente.
1: falta muito disso. E aí, eu acho também, assim, que as pessoas, elas estão se rotulando muito com relação a... Tipo de pele, ai, minha pele não combina isso. Coloca, você que tem que se sentir bem, você que tem que olhar no espelho e gostar,
0: Exatamente.
1: né?
0: Tem algo que eu sempre trago para as minhas clientes quando elas também têm essa dificuldade, às vezes, de expressar o que elas querem, o que elas gostam. As pessoas, elas se conectam com aquilo que é imperfeito. Tudo que é
1: Sim.
0: perfeito demais, ele não gera uma conexão.
1: É uma inteligência artificial.
0: Exatamente. E sabe? Então, tipo, e se conecta com o que a gente estava falando antes, né?
1: É.
0: A inteligência artificial, a tecnologia está evoluindo e tal, mas. O humano é o novo luxo.
1: Humano é o novo luxo. Concordo plenamente com você.
0: Não é?
1: É verdade. Kali, você acredita que tá acabando?
0: Ai, que pena. Foi tão bom.
1: Foi uma delícia. Está sendo uma delícia. Eu queria que você falasse para as pessoas como elas podem te encontrar, como elas podem entrar em contato para falar. Eu sei que você está aberta para falar sobre qualquer coisa,
0: Com certeza.
1: né? Para dar um apoio, para dar um conselho.
0: Sim.
1: Mas fala para as pessoas onde elas podem te encontrar.
0: Mari, as pessoas podem me encontrar na minha rede social, né? Que é @mkt.humano. Então, o meu arroba, ele já diz muito sobre o meu trabalho, né? Marketing humano abreviado. E, assim, eu sempre tô ali gerando conteúdos, ideias, assim, até as pessoas que quiserem marcar um café comigo para me conhecer um pouco mais, eu conhecer mais sobre a pessoa, porque eu acho que primeiro tem essa entrega genuína para depois gerar essas conexões, né? E eu acho que a rede social é o principal lugar que elas vão conseguir me encontrar, assim.
1: Legal. Muito obrigada por aceitar o meu convite, estar aqui no Conexão de Sucesso. Foi muito especial. Eu já acompanho o seu trabalho, já tinha me surpreendido com você antes e hoje eu me surpreendi ainda mais. Muito obrigada.
0: Que bom, Mari. Eu que agradeço, de verdade. Eu amei ter vindo aqui. Deve ter percebido que eu gosto de conversar e falar,
1: Mas a
0: né?
1: gente gosta disso.
0: Tem que se
1: Gostoso.
0: abrir e falar tudo, né? Então, eu acho que até um incentivo para as pessoas realmente, né? Se abrir a novas oportunidades, né? Não tem como a gente evoluir, crescer se a gente não se abre para o mundo realmente.
1: Tá certo. Muito obrigada.
0: Obrigada a você.
1: Ficamos aqui com mais um Conexão de Sucesso da Rádio Estúdio 92.3 FM de Cascavel. Ele vai ao ar toda terça-feira, às 13 horas, com reprises aos sábados. Até lá!
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6: 10h46.
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4: 11 e 7.
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5: 11h33.
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12: 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Cuidar da saúde começa nas pequenas escolhas. 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
16: O presidente do grupo gestor do Operário, Álvaro Góes, defendeu a criação de uma liga única no futebol brasileiro. A declaração foi dada em meio a discussões sobre direitos de transmissão e a possível saída do fantasma da Futebol Forte União. Segundo o dirigente, o Operário se sente prejudicado por ter recebido um valor menor que os outros clubes num acordo da liga. Góes afirmou que a união entre as ligas seria a melhor solução para o crescimento do futebol nacional e disse ainda que nenhum clube faz campeonato sozinho, defendendo que as decisões levem em conta o conjunto dos times. E a Prefeitura de Cornélio Procópio lançou o ProEsporte CP, programa para reformar e revitalizar 11 espaços esportivos da cidade. Os recursos serão aplicados em ginásios, estádios, quadras e áreas de lazer. Entre as melhorias previstas estão reformas nos telhados de ginásios, modernização no estádio municipal Ubirajara Medeiros, instalação de climatizadores, novos assentos e bebedouros. Também serão revitalizadas quadras dos bairros, o complexo Meu Campinho no distrito de Congonhas e a pista de caminhada na Praça Botafogo e do Lago São Luís.
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2: Meio-dia e três.
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3: Meio-dia e 30.
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2: 1 e 2.
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2: 1h31.
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3: 1h59.
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6: E a gente conversa agora com a especialista em marketing, Érica Xisto. Érica, o que uma família precisa observar antes de contratar um profissional da área da saúde ou da estética?
8: Não confie somente no que a gente vê no digital. Eu até vim para esse lado do médico de saúde por conta disso, porque eu passei por essas dificuldades com a minha mãe, alguns anos atrás, de ser um médico muito bom ali no digital, mas a hora que a gente chegou para fazer a consulta, eu vi que não era tudo aquilo. Então, assim, busque sobre formações, sobre capacitações, se vai em congresso, se não vai, quem que ele já atendeu, qual foi a experiência desse paciente com ele. A gente precisa de saber desse histórico antes de entregar a vida de um filho, de um marido e até a nossa mesmo. A gente tem que ter muito cuidado. Hoje a gente tem muitos profissionais no mercado, mas nem todo mundo tem a seriedade e o comprometimento prometido ali no final da faculdade. Então, vale a pena aprofundar um pouco mais nessa pesquisa.
6: Exatamente, Érica. Pesquisar, tirar dúvidas e buscar referências seguras é uma forma de cuidar da saúde com mais responsabilidade.
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1: 2h25.
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10: O presidente da Conmebol, Alejandro Domingues, defendeu que a Copa do Mundo de 2030 tenha 64 seleções em uma edição especial pelo centenário do torneio. A proposta amplia ainda mais o formato, que já passou a ter 48 equipes a partir da Copa de 2026. A Copa de 2030 será disputada em Espanha, Portugal e Marrocos, com jogos comemorativos também em Argentina, Paraguai e Uruguai. Apesar da manifestação da Conmebol, a mudança ainda depende de avaliação e decisão oficial da FIFA. A entidade já indicou que a possibilidade será analisada. E a Copa do Mundo de 2030 terá jogos em 6 países e pode facilitar também a vida dos torcedores paranaenses que quiserem acompanhar partidas de perto. Além de Espanha, Portugal e Marrocos, a competição também terá jogos, como eu disse, na Argentina, no Paraguai e no Uruguai. A Copa deve ocorrer entre 8 de junho e 21 de julho de 2030. Uruguai, Argentina e Paraguai terão partidas em homenagem ao centenário do torneio, já que a primeira Copa foi realizada em 1930, no Uruguai. Com isso, os 6 países e anfitriões já têm vaga garantida na competição.
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4: 2h57.
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O cara me chamou! Comigo mesmo, estamos chegando. Ô, Jorginho, grande abraço, né? Grande abraço. Conhece o Jorginho? Mas não é alegria que eu tô falando, cara? Conhece o Jorjão? É, o Jorjão tem umas tretas no passado, mas a gente é amiguinho agora. Grande abraço, Guiradão. Ele me chamou, sabia? Sério? Chamou pra fazer, comer a carne lá na casa do Paulo Martins e o Duca, a gente foi lá comer a carne, tava... Era só picanha, cara. O Xande ali do Rock assou, cara. O cara assa carne pra caramba, né? O seguinte, abraço a rapaziada com a TV, né? 15 horas e 10 minutos, programa Linda Juventude no ar com o Mago do Rádio, oferecimento Bazar Vintage. É assim que a gente gosta, parceiro, nós daqui, você daí, coisa boa. Ouvimos aí o cantor, compositor, instrumentista cascavelense, João Flávio. João Flávio, grande abraço aí. Deixa eu ver um negócio aqui, senão eu vou me perder. A gente tem uma feira na Musical Riff. Musical Riff, dia 8, né? É, vai ter DJ, a gente vai levar um monte de vinil lá. E eu quero agradecer a rapaziada de Corbélia aqui do lado, né? Corbélia, grande abraço ao Pio, pra toda a galera do Sansão, né? Sansão também. Estivemos lá, teve o cara do Motor Rocker lá, né? Motor Rocker, lá de Curitiba, fazendo um rockinho legal. Foi Jacu do Mato. Jacu do Mato, muito legal, muito bacana. Abraço, obrigado pelo convite. É, o ano que vem a gente vai estar junto de novo, né? Uma chácara bem organizada, bem legal. Um lugar agradável. Tinha criança, tinha mulher, tinha lanche, tinha bebida. Tava muito massa. Valeu, Jacu do Mato e Sansão, pelo convite pro Bazar Vintage. E também agradecer a banda Quebra-Mar, do Fabinho. E também tem... Quer dizer, toda a galerinha ali, não é só o Fabinho que é. Tem o cara que é o baixista, o guitarrista, né? É, eu esqueço o nome do cara, bicho, é brincadeira, mas tudo bem. Quebra-Mar, obrigado do jingle é, feito. Eu pensei que era banda, mas daí o cara que mexe com isso, ele não é banda, cara. Isso aí é I grandão A enorme, né? Mas tudo bem, o vocal era dele, né? Valeu, Fabinho. O jingle aí do Bazar Vintage. 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Aqui é o Mago do Rádio, nós vamos comer. É, já começamos com o João Flávio, né? Que a gente rolou agora, parceiro nosso. CCR. Eu falo Creedence Clearwater Revival

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2: 3h21.
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0: Já dançava em 1984, a banda Queen, Fred Mercury. Tem uma mensagenzinha aqui, amigo do Vitor aí, né? Vamos rolar aí?
1: Mensagenzinha. 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
0: Agora tem que ver o seguinte, você falou amanhã, né, cara? Se ele falou de ontem, de amanhã, se é hoje ou amanhã, não sei daí. Thiago Giuliani, então. Jangal, né? Grande abraço aí. Bom show. Valeu, a gente de repente cola por lá, né? Rolando aí, essa daqui a pouco a gente vem mais um pouquinho falar sobre o evento do Bazar, daí nós vamos tocar mais umas aí. Valeu?

0: chão aí. Seguinte, agora 15 horas e 31 minutos, é o Mago do Rádio com Linda Juventude e oferecimento Bazar Vintage. Seguinte, rapaziada da Musical Riff, grande abraço. Grande abraço. É o seguinte, música, discos, histórias. Isso que é importante, né? O DJ Baceto vai fazer a discotecagem lá no, na Riff, né? 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Abraço a rapaziada Joaquim do Mato, abraço a Marechal Rondon. A gente vai estar lá também no Baile Balumba, né? Onde sempre somos convidados pelo DJ Lacir. 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Jefinho, valeu! Já vão rolar mais umas músicas aqui que eu tenho que ir pro transmissor, sabe que a gente é técnico aí, fazer umas partes técnicas aí, né? Mas vamos deixar rolando uma boa música, né? Você faz a tua programação e sábado que vem a gente vai tá por aí de novo, né? E rolando o melhor da música. Muito obrigado por ouvir a gente. Sábado que vem a gente faz inteiro, né? Agora tem que fazer uns trabalhos técnicos na emissora e tem que me ausentar um pouco, mas a música vai rolar. Se despede aqui o Mago do Rádio, Jefferson Silveira também. E até sábado que vem, bom final de semana, rolando o melhor da música. Fique ligado, que só tem coisa boa aqui. Valeu, tchau, tchau.
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2: 3h54.
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16: Está começando mais uma viagem no Expresso do Rock. No arquivo de hoje, Mark Knopfler, Randy Bachman e Hank Davidson Band. Temos também as participações especiais de Chefe Bruxo.
17: E aí, roqueiros, roqueiras e parceiros do Expresso do Rock. O Drops Caldeirão de hoje apresenta o Jack White, Bullet for My Valentine e o tal Soulfly, do músico Max Cavaleira.
16: Júlio César Filho.
18: Bom, no território do rock de hoje teremos as bandas Montrose, Blackfoot, The Mugs e Radio Moscow.
16: Xaxá.
19: Amantes do rock and roll e companheiros de programa, o Atitude aterriza sua nave no Expresso e traz Stoner Rock de primeiríssima. Fiquem ligados. Valeu, Júlio.
16: Mestre Sidão.
20: Sejam bem-vindos ao Expresso do Rock. O Geleia Geral invade o programa de hoje e remexe o velho baú da boa música para resgatar a mistura bem temperada de rock progressivo com outras tonalidades. Ouçam em volume máximo Yes, Pink Floyd e Maravishnu Orchestra.
16: E Hélida Rodrigues.
21: Fala, Júlio! Fala, companheiros de Expresso do Rock! Vai começar por aqui mais um Conexão Rock, hein? No programa de hoje tem coisas muito legais aqui que vão rolar. A galera que entra em contato com a gente, né? E vai ter coisas do passado que a gente vai revirar. Sabe quem vai estar por aqui no Conexão Rock de hoje? A galera do Massacration. É, no nosso Conexão Rock também vai ter o Lado 13 e Adelaide. Tá imperdível, tá muito bacana o nosso Conexão de hoje. Fica aí pra conferir.
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18: E agora começando mais um Território do Rock. Hoje vamos começar com o hardão setentista da banda Montrose com a faixa Rock Candy. Depois tem o Southern Rock da banda Blackfoot com a música Road Fever. Depois vamos sair um pouco dos anos 70 e vamos ouvir a banda The Mugs com a faixa Curbside Cancellation Blues. E vamos fechar com o rock psicodélico da banda Radio Moscow com a música Broken Down.
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0: Esse foi o som da banda Radio Moscow com a faixa Broken Down. Antes ouvimos The Cubs com a música Curbside Constellation Blues e começamos a sequência com Blackfoot com a música Road Fever e Montrose Rock Candy. Então esse foi o Território do Rock de hoje. Espero vocês no próximo programa e continuem ouvindo o Expresso do Rock.
1: Após o intervalo, o Geleia Geral invade o Expresso do Rock.

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3: 4:22.
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17: Geleia Geral invade o Expresso do Rock com um som viajante, espacial, psicodélico, experimental e progressivo de três grupos icônicos que estão estampados nas principais páginas da Enciclopédia da Boa Música. Então, aumentem o som. Iniciamos nossa invasão com a sonoridade sinfônica, os arranjos vocais harmoniosos e a execução instrumental performática do icônico grupo britânico Yes. O Yes foi formado pelo vocalista John Anderson e pelo baixista Chris Squire em 1968. E na sua primeira formação, contou também com Tony Kaye nos teclados, Peter Banks na guitarra e Bill Bruford na bateria. A banda é considerada um dos pilares do rock progressivo e um dos maiores nomes do estilo em todos os tempos. Em 1971, com a sua formação clássica, com John Anderson nos vocais, Chris Squire no baixo, Steve Howe na guitarra, Bill Bruford na bateria, Rick Wakeman nos teclados, eles lançaram o quarto álbum da carreira, denominado Fragile. O Yes ganhou o mercado e o público graças ao estouro mundial da música Roundabout, destaque do disco. Por mais de meio século, o Yes tem sido uma das bandas mais queridas do rock progressivo. O grupo tem álbuns históricos, como The Yes Album, Fragile, Close to the Edge, o triplo Yes Songs, Tales from the Topographic Oceans, Relayer e Going for the One, que entraram com destaque para a enciclopédia do rock. Com mais de 50 milhões de discos vendidos, o Yes entrou em 2017 para o Rock and Roll Hall of Fame, onde tocou Roundabout e Hour of Lone Heart na cerimônia oficial. Além de álbuns históricos e um período bem sucedido na carreira, a banda formou uma parceria com o artista Roger Dean, responsável pelo logotipo da banda e principalmente pelo design das capas dos discos e dos cenários de shows. Longa vida à música magistral do Yes! Continuamos nossa invasão com a sonoridade atemporal da lendária banda britânica Pink Floyd. Em junho de 1969, o Pink Floyd lançou o álbum More, Music from the Film More, a primeira trilha sonora do grupo para um filme completo. O terceiro disco de estúdio da banda contém regravações das músicas usadas no filme de Herbert Schroeder, executadas muitas vezes de forma diferente. O Pink Floyd já não contava mais com a força criativa de Syd Barrett, e Dave Gilmour assumiu de forma definitiva seu espaço na banda como guitarrista e vocalista principal. Um som experimental, espacial e lisérgico, que logo foi esquecido pelos fãs do Pink Floyd, devido ao lançamento nesse mesmo ano do clássico histórico álbum Uma Guma. O Geleia Geral remexe o baú do rock e resgata uma das canções do registro sonoro More. Vamos finalizar nossa invasão com a boa mistura de jazz, rock, do combo Maravishnu Orchestra, no caldeirão sonoro do chamado Fusion, que nada mais, nada menos é que a fusão do rock com jazz. A banda Maravishnu Orchestra, liderada por John McLaughlin, foi pioneira. Esteve na ativa entre 1970 e 1976, voltando em 1984 e encerrando as atividades de forma definitiva em 1986. O excepcional guitarrista inglês John McLaughlin, aos 16 anos, já participava da cena do jazz e do blues na Inglaterra, ao lado do mestre Alex Korner, e também era um requisitado músico de estúdio. Sua técnica apurada e avançada o levaram para os Estados Unidos, onde participou das gravações de dois discos do ícone do jazz, Miles Davis. Fez várias jams com Jimi Hendrix e em 1970 aderiu e passou a seguir a filosofia hindu. Montou em seguida seu excepcional grupo Maravishnu Orchestra, só com músicos de primeira linha, um supergrupo com um som atemporal. Lançaram discos que marcaram um novo estilo em uma época onde a riqueza sonora era abundante. John McLaughlin ainda continua nativa, com sua religiosidade, seu misticismo e sua música cada vez mais voltadas para o jazz. Sua banda, Maravishnu Orchestra, entrou para a enciclopédia da boa música. Então, aumentem o som e façam uma viagem sonora com as bandas Yes, Pink Floyd e Maravishnu Orchestra.
0: Geleia Geral.

0: o Geleia Geral, invadiu o Expresso do Rock, trazendo o som magistral da banda Yes, com a faixa Under the Stars, uma das mais belas canções do rock progressivo. Depois teve Pink Floyd com Cymbeline, e fechamos com Maravishnu Orchestra, com a faixa Birds of Fire. Eu recomendo o 8º disco de estúdio da banda Yes, lançado oficialmente em 1977, denominado Going for the One. O álbum foi gravado no ano anterior no Mountain Studio, na Suíça, e conta com o retorno do tecladista Rico Wakeman ao grupo, uma obra clássica do rock progressivo. Valeu, Júlio! No próximo programa, o Geleia Geral faz mais uma invasão expresso do rock, trazendo boa música e o rock em todas as suas vertentes. E não percam a sintonia, continue ligados na programação através das redes sociais. Um grande abraço e até a próxima edição do Expresso do Rock.
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7: 4h48.
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21: Saudações, ouvintes do Expresso do Rock. Começando por aqui mais um Conexão Rock, te conectando aí com o rock and roll que a galera faz aqui no nosso Brasilzão, né? E hoje vou começar com, entre aspas, um clássico, posso dizer assim, será? Pois é, galera do Massacration passando por aqui. Quem acha que o metal aí não tem nada a ver com comédia tá muito enganado, né? O Massacration está aí pra provar isso. A banda que faz um heavy metal com muita zoação é formada por integrantes do Hermes e Renato. Quem aí lembra, hein? Era um grupo humorístico criado por Fausto Fante e Bruno Suter. O Massacration foi concebido no início dos anos 2000, que na época tinha um programa de enquetes exibidos pela MTV Brasil, né? E em 2004 eles lançaram aí a primeira música, acompanhada por um videoclipe. O nome da música era Metal Massacre Attack. O sucesso do clipe os motivou aí a gravar muitas outras músicas também, tipo Metal Bucetation e ainda o Metal Milkshake. Os primeiros shows ao vivo tiveram participação do baterista do Sepultura. É isso mesmo, o Igor Cavaleira, que na banda tinha aí o pseudônimo de El Coveiro. Muito legal, né? Detonator, interpretado aí pro Bruno Suter, que fica nos vocais aí, que é um vocal aí muito peculiar, vamos dizer assim, né? E tem o Metal Avenger, interpretado por Marco Antônio Alves, no contrabaixo e na guitarra solo, além de Head Head Humped, interpretado por Franco Fante na guitarra base, Headmaster, que é o Adriano Pereira na guitarra base, e na bateria, Jimmy The Hammer, que é o Felipe Torres. Pra gente matar a saudade, curtir de montão por aqui hoje, então, Massacration com a música Metal Milf. Também no nosso Conexão Rock de hoje, trago pra vocês a banda Lado 13, diretamente de São Mateus, extremo da zona leste de São Paulo. O Lado 13 é uma mistura de influências entre rock, rap, reggae, hardcore e toda música boa, independente aí do gênero, né? E a proposta da banda é trazer uma identidade própria através do som e convidar todos a reflexões sobre temas diversos do cotidiano, com letras sobre as batalhas pessoais diárias, questões políticas, sociais e tudo que envolve a rotina de quem tem muito o que dizer, né? E o Lado 13 traz em sua formação Bruno Costa nos vocais, Fábio Farias na guitarra, Fernando Otto na guitarra também e Leonardo Poleto no baixo, e o Wellington Nascimento na bateria. Lado 13 traz pra gente a música Em 4 Anos Tem de Novo. E pra fechar o nosso Conexão Rock de hoje, trago pra vocês a banda Adelaide, banda paulistana e um dos maiores expoentes do Aor Brasil. Aor? É, álbum Orient Rock. É essa sigla aí que surgiu nos anos 70, né? E que definia aí um tipo de rock que tem muitas influências do rock and roll clássico e também do jazz, do soul, né? Uma dessas influências aí, por exemplo, dessa galera é o David Bowie. E bora lá curtir aí com Adelaide, Daniel Vargas nos vocais, Leandro Freitas nos teclados, Vitor Balcone na guitarra, Marcelo Naldi no baixo e Alan Juliano na bateria. Da banda Adelaide, a gente ouve a música Girl From Syria. Agora com vocês, então, no nosso Conexão Rock de hoje, Massacration, Lado 13 e Adelaide.
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18: Olá a todos, eu sou o Detonator, vocalista do Massacration. Você está ouvindo o programa Expresso do Rock e vai ouvir agora a música do Massacration, Metal Milf. Aquelas mamães roqueiras muito bonitas. Metal Milf.

0: Esse foi o nosso Conexão Rock de hoje, fechando aí com esse som massa da banda Adelaide, Girl from Syria. Legal, né? Gostaram? Pois é, tivemos também o Lado 13, trazendo a música Em 4 Anos Tem de Novo, pra refletir a letra dessa música aí, hein? E ainda o Massacration com Metal Milf. Saudade de ouvir Massacration. Eu, particularmente, gosto muito dos caras, fez parte aí da minha juventude, né? E eu super indico vocês a curtirem os clipes também, que são divertidíssimos, tá ok? No próximo programa vai ter mais rock and roll aqui no nosso Conexão Rock. E se você quer ouvir a sua banda por aqui também, entre em contato com a gente no expressonorock.com.br. Valeu, até mais!
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8: 5 e 10.
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8: Após críticas de torcedores pela coloração amarelada em parte do novo gramado sintético, a Arena da Baixada passou por inspeção para obter a certificação FIFA Quality Pro. Os testes avaliaram critérios como kick da bola, rolagem, estabilidade e absorção de impacto. E o clube afirma que a diferença de cor faz parte do processo de instalação do piso. E o Paraná Clube anunciou uma mudança na comissão técnica para tentar reagir na Série Ouro do Campeonato Paranense de Futsal. José Roulin Júnior assume o comando da equipe para as 4 rodadas finais da primeira fase, em que o tricolor busca garantir vaga no mata-mata e se afastar da zona de rebaixamento. E a região metropolitana de Curitiba recebeu, nos últimos dias, 2 das corridas em montanha mais tradicionais do país. A outra maratona dos perdidos aconteceu neste sábado, dia 18, em Tijucas do Sul, com percursos de 8, 14, 27 e 53 quilômetros. Já no próximo domingo, dia 26, será realizada a Discover Trail Bateias, em Campo Largo, no Recanto Salto Boa Vista.
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24: O Atitude aterriza sua nave no Expresso e começa com a banda Dozer, que é uma banda da Suécia, já mais antiga. Eles começaram a tocar em 1995, é stoner rock pesado e puro. Continuando com Low Pan, que são de Ohio, é um rock pesado que ao mesmo tempo tenta ser contagiante, bem interessante o trabalho deles. Na sequência, vem o Tumblr, de Illinois, formado em 1998, e infelizmente em 2008 eles pararam e é stoner de primeira. E para fechar, Buffalo Killers, são de Ohio, começaram a tocar em 2006 e tem uma pegada blues, sounder rock no stoner rock deles. Então vamos curtir Dozer, Low Pan, Tumblr e Buffalo Killers.
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0: Que sequência, hein, galera? Curtimos Dozer, Overrated, Low Pan, Spartacus, Tomer, Shutting Blanks e Buffalo Killers, Huma Burg. E continuem ligados, porque ainda tem muito rock and roll aí no Expresso do Rock. Dá uma olhada lá no Facebook, no Instagram. O Expresso do Rock tá lá. Valeu, galera. Valeu, Júlio. 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
6: 5h34.
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5: E a gente conversa agora com a médica mastologista, doutora Cauana Caetano. Doutora, quando existe histórico familiar de câncer de mama, a preocupação costuma ser maior. Que cuidados precisam ser redobrados nesses casos?
7: Muito interessante, né? A gente sabe que aproximadamente 10% dos casos de câncer de mama são devido à hereditariedade. E essa recomendação é que o paciente vá ao médico mais precocemente. Então, às vezes, o paciente está ali com 30 anos, mas nunca foi um mastologista, né? Um médico da mama. Então, é importante que ela vá. Às vezes, ela não precisa fazer o exame de imagem já de imediato, mas ela deve ser examinada por um profissional de saúde. E existem também alguns exames mais específicos, né? Hoje em dia, a gente tem painel genético e consegue detectar alguma mutação de genes que podem desenvolver o câncer de mama. E é muito importante que seja feito. Então, tanto na paciente que teve o diagnóstico, quanto em parentes de primeiro grau, são armas que a gente pode estar usando com o avanço da medicina, que pode nos ajudar bastante hoje em dia.
5: Atenção a isso, né, doutora? Conhecer o histórico familiar ajuda a agir com antecedência e, é claro, com mais segurança.
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14: E aí, roqueiros e roqueiras, ouvintes do Expresso, está no ar mais uma edição do Drops Caldeirão do Rock. Começando pelo novo trabalho do músico Jack White, ex-White Stripes. Depois vamos animar mais o programa de hoje trazendo o metalcore galês da banda Bullet for My Valentine. E fechando, apresento o novo álbum do grupo do lendário Max Cavaleira, o Soulfly. Então vamos agora do folk acústico do Jack White, passando pelo metalcore do Bullet for My Valentine, até encerrar com o metal pesado do Soulfly, o Caldeirão do Rock.
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0: E esse foi o Max Cavaleira com a faixa Filth Ample Filth. Antes tivemos a banda Bullet for My Valentine, Omen. E abrimos bem de boa com o álbum folk do músico Jack White e Ace White Stripes e a música A-Type from You to Me. E o Caldeirão fica por aqui. Na próxima edição trago mais uma edição do quadro Coisas do Bruxo, onde compartilho um pouco de minhas influências fora do mainstream. Um abraço a todos e até o próximo Expresso do Rock!
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5: 5h51.
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17: Chegamos na nossa última estação, o Arquivo do Rock. E hoje a gente ouve Mark Knopfler, Randy Bachman e Hank Davidson Band. Em 2004, o ex-guitarrista e vocalista do Dire Straits lançou o seu quarto álbum solo, Shangri-La. O álbum apresenta o estilo de composição de narrativa de Knopfler e recebeu praticamente somente críticas positivas. Em sua crítica para a Music Tap, George Bennett deu ao álbum 4 de 5 estrelas, chamando Shangri-La o melhor álbum da carreira solo de Mark Knopfler. Desse disco, eu escolhi a faixa Boom Like That. Em 2015, o ex-guitarrista e vocalista das bandas The Guess Who e BTO, Randy Bachman, lançava o álbum Heavy Blues, álbum inspirado no seu amor pelo blues rock clássico dos anos 60, e apresenta uma lista de convidados especiais: Neil Young, Joe Bonamassa, Peter Frampton, Robert Randolph e Jeff Healey. Vamos ouvir a faixa Learn to Fly. E para finalizar, a gente ouve Hank Davidson Band, banda de country blues e blues rock formada em 1990 por Hank Davidson. Em 2005, a banda lança o seu único álbum de estúdio, Hard Way. Hank se separou da banda em 2009 e tem feito turnês como músico solo. Então, do álbum Hard Way, a gente ouve Face of a Wanted Man. Mark Knopfler, Randy Bachman e Hank Davidson Band, agora no Arquivo do Rock.
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0: Ouvimos Mark Knopfler, Boom Like That, Randy Bachman, Learn to Fly e Hank Davidson Band, Face of a Wanted Man. E chegamos ao final de mais um programa Expresso do Rock, mas a gente volta no próximo programa. Até lá!
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2: 6h47.
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7: 7:19.
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4: 7h48.
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3: 8h17.
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3: A seleção brasileira feminina de vôlei está na semifinal da Liga das Nações. Nesta semana, o Brasil venceu o Japão de virada por 3-1 em Macau, na China. O destaque da vitória foi Ana Cristina, que assumiu o protagonismo da equipe e marcou 30 pontos na partida. A FIFA divulgou o Dream Eleven, a seleção dos melhores jogadores da Copa do Mundo de 2026, escolhida por votação popular no site play.fifa.com. A escalação, feita por torcedores, tem Vozinha de Cabo Verde, Pedro Porro, Upamecano, Lisandro Martínez e Cucurella, Rodri, Bellingham e Olis, Messi, Haaland e Mbappé. A FIFA não divulgou uma seleção oficial própria, mas apresentou rankings de desempenho baseados em dados coletados durante os jogos.
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0: Prezados ouvintes da Hora Milagrosa, convidamos a todos para que venham participar das reuniões da Igreja Apostólica que são realizadas nesta cidade de Cascavel, estado do Paraná, com reuniões aos sábados às 19 horas e aos domingos às 18 horas, e no segundo domingo de cada mês às 10 horas da manhã, e quinzenalmente às terças-feiras às 19 horas e 30 minutos. O endereço é Rua Agostinho dos Santos, número 1883, Jardim Alvorada. Serão todos muito bem-vindos.
1: Comunicamos aos prezados ouvintes que a 29 de agosto de 2026 realizaremos mais um batismo nesta Igreja Apostólica. A celebração se dará em local consagrado e adequado para esse sacramento, nas dependências da sede desta igreja em São Paulo, capital. 29 de agosto será um sábado. Recomendamos aos interessados que se esforcem para participar das reuniões especiais que serão realizadas a partir de quinta-feira, 27 de agosto, todas com início às 19 horas. O encerramento dessa celebração será na segunda-feira, dia 31 de agosto. Sugerimos que continuem ouvindo assiduamente a Hora Milagrosa e que permaneçam interessados em aprender sempre mais a respeito da nossa fé e dos sacramentos que Deus Pai e nosso Senhor Jesus Cristo instituíram para os seus filhos e filhas. Mais esclarecimentos a respeito do sacramento do batismo poderão ser obtidos na sede desta igreja, na congregação mais próxima de sua residência ou por meio de carta endereçada à Igreja Apostólica, Caixa Postal 10.064, Código de Endereçamento Postal 030-14-970, São Paulo, capital, ou ainda pelo link contatos do site www.igrejaapostolica.org. Conforme anunciado no início deste comunicado, a realização do próximo batismo na Igreja Apostólica será no dia 29 de agosto de 2026.

Divulgamos a seguir um depoimento de fé enviado para a sede desta Igreja Apostólica. O senhor Antônio Pereira ficou adoentado em março de 2025 com dor de garganta e febre, sintomas que uma médica atribuiu a manifestações de gripe forte. Foi medicado e retornou para casa, onde, após algum descanso, acordou confuso, sem reconhecer as pessoas da família dele e com dificuldades para caminhar, tanto que precisou ser hospitalizado para tratamento de emergência. Foi necessário entubá-lo para estabilização respiratória, também porque ele havia convulsionado e sofrera rebaixamento da consciência, grave quadro clínico que necessitava de tratamento especializado. Nesse meio tempo, familiares pediram orações em favor dele num telefonema para a sede desta Igreja Apostólica. Continuaram, então, clamando aos céus em favor da melhora desse pai de família que, em estado crítico, fora removido para outro hospital, onde dera entrada em UTI. Graças à misericórdia divina, o Senhor Antônio apresentou boa reação à terapia intensiva e apresentou condições de ser submetido aos exames detalhados necessários para o caso, cujos resultados nada indicaram que necessitasse de mais providências médicas, além do tratamento que vinha sendo ministrado a ele. Após 15 dias de hospitalização, esse senhor recebeu alta e logo apresentou boa reação, tanto que retomou as atividades de trabalho

e às atividades de diácono na congregação da cidade onde reside, Curitiba, estado do Paraná, conforme informaram os filhos e a esposa dele, senhora Marley dos Santos Pereira, em depoimento de fé, datado de junho de 2025, prestado em reconhecimento e ações de graças a Deus Pai e aos seus santos, pelas bênçãos concedidas para a saúde e bem-estar do senhor Antônio.

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1: Eu lhes apresento a minha saudação a todos os nossos amados e estimados ouvintes, desejando que a graça e a bênção do nosso Deus, do seu Divino Espírito Santo, igualmente a graça e a bênção de nosso Senhor Jesus, da Virgem Maria Santíssima e da nossa santa e querida Vó Rosa, nosso Espírito Consolador, juntamente com as bênçãos preciosas do nosso Supremo Pastor, o Santo Irmão Aldo, possa recair sobre a sua vida, sobre o seu lar, sobre o seu trabalho, e que possa lhes dar muita paz, muita felicidade e ajudá-los para que possam permanecer no amor divino. Prezados ouvintes, nesta oportunidade nós iremos entender sobre o batismo que foi assim pregado por Jesus. Já antes de Jesus iniciar o seu ministério, Deus o Pai enviou o profeta João Batista para que pudesse então realizar ou dar início ao batismo nas águas, para que todos quantos viessem a crer em Jesus pudesse ter uma nova vida e pudesse então desfrutar desta vida que é a vida espiritual. E São João, ao iniciar-se o batismo, ele chamava as criaturas para se arrependerem dos seus pecados, para que pudesse se converter e pudesse então mudar de vida e ter assim uma vida com Deus. E logicamente que pelos dias que estavam vivendo também pudesse crer em Jesus. Mas São João então batizava as pessoas que assim criam. E na imersão nas águas, quando emergia o corpo da pessoa, então ela recebia ali uma unção de Deus, e Deus mesmo perdoava os pecados porque encontrava na pessoa o arrependimento. Tanto é que São João, ele disse, quando viu Jesus que se aproximava para receber o batismo, São João disse a ele: Mestre, convém ser eu batizado por ti, não tu por mim. Aí Jesus disse a ele: deixa por agora. Mas antes que Jesus viesse até São João, ele chegou a ensinar aquele povo e a dizer, quando viu Jesus que vinha se aproximando, ele disse: este que vem após mim tem o poder, a virtude e a unção de batizar com o Espírito Santo, disse São João. Eu os batizo nas águas, mas aquele que virá após mim, este o batizará com o Espírito Santo. Daí então Jesus, se aproximando de João Batista para receber o batismo, ele, João Batista, disse a Jesus: Mestre, convém que tu me batize, não eu os batizar. E Jesus disse: deixa por agora. Isso quer dizer, fica como exemplo para aqueles que crêem em mim possam então ser batizados. Jesus tinha o poder de batizar com o Espírito Santo. Mas como que nós chegamos a uma conclusão de entender que existe dois batismos? Sim, um é com o Espírito Santo e o outro é o batismo nas águas. E agora nós passamos a fazer uma análise, a meditarmos como que se dá isso. Porque Jesus tinha mais poder de São João e ele batizava com o Espírito. Porque Jesus, ele iria vencer e ganhar a grande vitória em poder dar a vida, não só ao corpo, como ao espírito da criatura. Porque a vida no corpo, Jesus até mesmo deu, antes de ser ele preso e crucificado, quando ele chamou Lázaro, que estava no sepulcro, e assim o ressuscitou. Mas a missão que Jesus veio trazer era a vida espiritual, vida com Deus, a vida que não se acaba, não tem fim, a vida eterna. Por isso, então, foi ele ungido e abençoado naquele momento, embora já havia nascido com todas as virtudes. Mas quando João Batista emergiu sobre as águas ao se levantar, veio sobre ele e repousou em figura de uma pomba branca o Espírito do nosso Deus, o qual até disse: este é o meu Filho amado em quem me comprazo. E aí Jesus iniciou o seu ministério, levando a verdade, o arrependimento das criaturas para a conversão. pregando uma doutrina e uma disciplina que moralizava e transformava a vida daqueles que ouvissem a sua palavra. E aí então Jesus, ele dava o poder da vida. E quando a pessoa entendia a sua mensagem, a pessoa passava a se arrepender dos seus erros, porque aí passava a obedecer a sua doutrina e a sua disciplina. Então a pessoa passava da morte para a vida, porque ele vinha e dava a unção do Espírito Santo, e para alcançar esta virtude ela precisa novamente se entregar a Deus, a Jesus, e nesses dias atuais a Santa Vó Rosa, que veio também com a mesma missão de Jesus em dar a vida, porque ela é o consolador de sua promessa. E Jesus deu a ela esse poder e autoridade também de batizar com o Espírito Santo. Por isso que para aceitar ou para nascer de novo, é preciso que a pessoa seja ensinada, doutrinada. E é para isso que Jesus ordenou que a Santa Vó Rosa formasse a sua igreja ou restaurasse a igreja dos Santos Apóstolos e pudesse levar ao conhecimento dos nossos ouvintes a doutrina, os ensinos, como a disciplina que ele deu para a sua igreja, para que a pessoa possa entender o certo e o errado. E quando então passam a ouvir, às vezes a Hora Milagrosa ou algumas de nossas reuniões, os nossos ouvintes eles passam a fazer uma conclusão da sua vida e vai deixando dos vícios, dos maus costumes, vai colocando a sua roupa na disciplina apostólica, seus cabelos, enfim, passa a ter um aprimoramento, um conhecimento melhor e passa então a viver para Deus, para Jesus. Quando há o arrependimento, isto é, quando a pessoa ela entendeu que o que fazia estava errado e não era bom para si, ela se arrepende e pede perdão a Jesus, nos dias atuais a Santa Vó Rosa, a Deus, ao Santo Irmão Aldo, a Virgem Maria. Neste mesmo momento, quando a pessoa assim faz com muita fé, com devoção, a Santa Vó Rosa, em nome do Pai de Jesus, vem e unge o espírito da pessoa através da unção do Espírito Santo. Aí a pessoa então passa a ter uma nova vida, a vida espiritual, que se permanecer neste santo caminho com a fé e aquilo que aprende, a pessoa mesmo que tenha que passar pela morte física, o seu espírito já é de Deus e tem a vida eterna, porque a unção do batismo do Espírito Santo. E o batismo nas águas? Por que e para que serve o batismo nas águas? O batismo nas águas, ele é oferecido como uma prova de fé, porque toda pessoa que troca de caminho, ou até mesmo aqueles que nascem nesta igreja, ela precisa confirmar que a sua vida é de Deus, é de Jesus, e que se existir pecado, possa ser perdoados e limpos até o seu corpo e seu espírito, de todo o pecado que havia originado na sua vida ou adquirido através do seu viver. Então, quando passam a crer, confiar, então passam a modificar a sua vida, passam a viver uma vida correta diante de Deus. Então, a pessoa viu que o caminho que vivia era errado, a pessoa então passou a crer e a confiar na Santa Vó Rosa, em Jesus, em Deus, no Santo Irmão Aldo, na Virgem Maria. Então, querem seguir o caminho certo, querem ficar nesse santo caminho. Então é oferecido o batismo nas águas para que a pessoa possa então ser perdoada por Deus. E se fizerem com muita fé, com muita devoção, no momento em que será emergido o corpo nas águas, todo o passado é apagado por Deus. Veja que importante, estimados ouvintes. Tudo aquilo que era pecado, Deus apaga e não se lembra mais. Aí a pessoa passa a ter uma nova vida com Deus. E esta vida é tão importante que é um selo do Espírito Santo que estará na vida da pessoa, e se ela fazerem com fé e devoção e ela permanecer fiel, ela é como uma pessoa que nasceu originalmente de Deus. É aquela nova vida que Deus criou desde quando nasceu nesta terra. Então é muito importante o batismo nesta igreja, e nós os convidamos para que venha nesse próximo batismo se batizar, porque é um ato de fé, é um ato de amor, é um ato de nova vida que irá ter para com o nosso Deus. Pois através do batismo recebe a unção do Espírito Santo e o selo da sua vida, para que se permanecer, possa, quando terminar esta vida, ser levada à glória celestial. Venha se batizar. Ouça mais vezes os nossos programas Hora Milagrosa. Se for possível, passe a frequentar as nossas congregações. que até mesmo são transmitidos seus endereços através deste programa Hora Milagrosa. Venha ficar com o Reino dos Céus. E agora irei orar em vosso favor. Santíssimo e Eterno Deus, nosso poderoso Pai Celestial, adoramos e glorificamos o Senhor e seu Divino Espírito Santo. A Jesus, seu amado Filho, a Virgem Maria Santíssima, com a Santa Vó Rosa e o nosso Supremo Pastor, o Santo Irmão Aldo. Jesus deu para nós, para poder nos ensinar, nos doutrinar e fazer-nos conhecer a verdade do Reino dos Céus. Tenho transmitido a Santa Vó Rosa essas palavras aos nossos ouvintes e até convidados para batizar. Abençoe aqueles que estão crendo, que estão seguindo esta igreja, ou aqueles que têm o desejo de seguir. Dê a eles força, fé, sabedoria, compreensão para modificar o seu modo de ser, de viver, para transformar a sua vida. Aqueles que têm ainda alguns vícios, dê a tua graça, a sua bênção, afasta da vida deles esse desejo, às vezes de fumar, beber, ou usar até entorpecente. Santa Vó Rosa, Virgem Maria Santíssima, Santo Irmão Aldo, em nome do Pai de Jesus, dê a tua graça e a tua bênção. Creia, ó estimados ouvintes, que nesse momento a Santa Vó Rosa está lhes abençoando, está lhes ajudando. E a sua pessoa, se ter esta fé, vai ter força suficiente para deixar todos os vícios e até mesmo para poder ter uma vida honrada, disciplinada para o Reino dos Céus. Santa Vó Rosa, pelo poder que a senhora recebeu do Pai de Jesus, juntamente com a Virgem Maria e o Santo Irmão Aldo, unge esta água, unge esse óleo e ajuda que, ao fazer o uso desses elementos, sejam ricamente ajudados e abençoados. Tenha misericórdia daqueles que estão doentes, acamados, hospitalizados, enfermos. Envie os teus anjos e santos para neutralizar toda a doença, toda a enfermidade que está causando sofrimento. E teus filhos e filhas, esses ouvintes que estão crendo, possam fazer uso desta água, deste óleo, e possam ser bem-sucedidos e ter as suas dores aliviadas e até mesmo as suas enfermidades curadas com o teu poder e a tua graça. Prezados e amados ouvintes, receba nesse momento a graça e a bênção do nosso Deus, do seu Divino Espírito Santo. A bênção e a graça de Jesus, da Virgem Maria Santíssima, da Santa Vó Rosa e do nosso Supremo Pastor, o Santo Irmão Aldo. Tenha vida, paz e felicidade. Amém.
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6: 8h59.
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